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1: 91. 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
2: 21 horas e 23 minutos.

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1: 21 horas e 43 minutos.
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0: 9h56.
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1: 22 horas e 4 minutos.

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1: 23 horas e 6 minutos.
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0: 11:34.
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2: Aí, bom dia! 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

0: 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Daqui a pouco, cadeira cativa, porque a equipe já formada, Francisco Souza, Jair Gomes e Reginaldo Araújo. Vamos para a primeirinha de hoje. João Paraibano e Sebastião Dias, vamos lá, abrindo Sertão e Violas.
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1: Aí, bom demais da conta, hein? Sertão e Violas aqui na Cinecista FM. Francis, pega aí Quando Jesus Passar pra gente tocar aqui no programa. Pra Charles Gomes, né? Vamos lá. 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Porque agora, quando Jesus passar, isso é lindíssimo, hein? Vai para todos os cadeiras cativas do Sertão e Viola.

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Cadeiras cativas do programa Sertão e Viola, Zezão do Pinicado e esposa Demilza Nautilo Pinheiro. Neném de Anunciada lá na chácara. Manuel das Balinhas e Copinho Lanches. Wesley Lanches no centro de Picuí. Luiz de Bedega, o Dedinha do Fogão e da Panela, abraçando o povo da Timbaúba. Mauro e Peruca em Quinturaré. Chique Elias e Maria Emiliano. Luísa na Travessa Maria Cunha de Araújo. Dedé e Nevinha no bairro São José. Valdinho Diniz e Vitória no Monte Santo. Maria do Hospital Regional Monte Santo. Lainha e Zé no bairro São José. Adonias do Confeito. Jaime Valério e Dourinha. Neuzinho Oliveira, Monte Santo. Leandro e Mocinha no PS. 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Renilson, Hit, Chiquinho e Nininha, na Mauri Salles. Cantor Silvio Braz, em Santa Luzia. Edinaldo e Otaciana, na Francisco Claudiano. Rita Medeiros, em Serra dos Brandões. Dona Nega, no Monte Santo. Vandinho do Panela de Barros, tudo em comidas típicas do Nordeste. Geusa, na Pousada Polo Picuí. Severino Baixinho e família no Limeira. Janeide Brito, em Pedra Lavrada. Geraldinho dos Peixes, em Nova Floresta. 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Benedito Cassiano no Monte Santo. E a namorada Marta Sueli na Praça João Pessoa. Carlinho da Feira e família no Cenecista. Antônia Rosa e seu Sebastião no Monte Santo. Cida do CEOP e toda a turma que faz o CEOP de Picuí. Ângela em Nova Floresta e família. Deda no Limeira. Chico Rosa e Rosália no sítio Cágado. Messias e Zefa no Monte Santo. Canidé e Luzia lá nos Floras. O homem da pasta de alho melhor da Paraíba. Anselmo Motos, trabalhando aí com moto

0: Francisco e Neide, em Nova Palmeira. Roberto, na rua Antônio Domingo. Rafael, da polícia e toda a família. Vitória, no bairro Limeira. Antônio Algaroba e família no bairro São José. Nena da Água, a melhor água da cidade. Zé do Logradouro e toda a família. Doca Luiz, o bonitão de Frei Martinho. Jurandir e Fátima, City Cirurgião. Geraldo das Meninas, no Limeira. Damiana, São José. Nina Quirino, Chico Nolasso e Guinha, Sítio Conceição. Josimar Churrasqueiro, no Monte Santo. Nena, irmã de Zé do Bode, no PS e toda a família. Francisco, cantor em Nova Palmeira. Poeta Basto Picareto e esposa Graça, no Monte Santo. Sival, caminhoneiro, no Monte Santo. O Austin Flow, namorador, no Monte Santo. Deca e Esmerina, sítio Quixaba. Nenê Marques, na Vaza Verde. Frangão Sabor Pernambucano, agora ali na Praça Getúlio Vargas, organização Sansão. Nonô dos Teclados, na Rua Ferreira de Macedo e toda a família. Paulinho Pintor Automotivo, no São José. Luizinho e Leninha, em Nova Palmeira. Neném Genil, do sítio Coruja. Marmoaria Picuí, organização de Vanzinho. Fátima Miranda, Baixa Verde. Valdenor Pedreiro e Josilene, na Bela Vista. Didi, do Lanche, no IFPB. Tudo em pastelão, coxinha, suco, ali em frente ao IFPB. Pelé e Maria. Pelé tá lá na cerâmica curtindo a gente.
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0: Aí, bom demais das contas, hein? Prega aí, Francisco, aquela canção lindíssima aí, Sinto Saudade, Sebastião Marinho, pra gente mandar aqui pra todo esse povo bom de Nova Palmeira. Estamos chegando aí, hein? É sábado, dia 1º de agosto. De amanhã a 8, hein? Você vai ter o primeiro festival de poetas e repentistas aí de Nova Palmeira. Começando 4 horas da tarde, vai ter transporte pra zona rural. Vai ser o dia do agricultor, você não pode perder. 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Dá um abraço aqui pra Neuzinha, rapaz, tá ligada com a gente. Ela diz: bom dia, Reginaldo Araújo. Manda um alôzinho aí pra mim, por favor, amigo. Valeu, Neuzinha, aquele abraço pra você. Muito obrigado, hein, tá curtindo a gente. A Pedro Caicó também tá ligado aqui, conectado com a gente. Muito obrigado, tá lá em Caicó, ouvindo aqui a Cenecista FM. Sinto Saudade, Sebastião Marinho chega cantando aqui na 89.

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10: Tá aí, bom demais da conta, hein? Vamos dar um giro aqui com o ouvinte, né? A Neuzinha Oliveira, curtindo aí, Sinto Saudade, né? Grande Sebastião Marinho, cantou agora há pouco uma canção belíssima, hein? Essa gente lembra aí, claro, das fazendas, né? Quem mora na zona rural, tem tudo a ver, né? Eita, é bom demais. Um abraço aqui pra Rony, rapaz, e esposa. Rony é filho do saudoso seu Miguel Vitalino, o rei da mineração, né? Rony é meu ouvinte todos os dias, tá lá no sítio, tá sempre curtindo a gente, valeu. A Josa lá no restaurante, essa hora tá com a mão na massa, né? Ajeitando aí já comida, né, meu amigo Josa? Josa disse que achou bom quando eu falei ontem da água. É, rapaz, o que tem muito é padrinho dessa água. Ô, rapaz, pessoal, não esquece de dizer que foi eu que trouxe, eu que ajudei, eu que fiz isso e aquilo outro. Ô, rapaz, a população tá agradecendo aí a todos, né? Inclusive a Deus. É o pivô principal, nosso Pai Eterno Todo-Poderoso, né? Porque se não for Deus, meu amigo. Eita, essa arma de pecador tá tudo lascado. Deus ainda tem misericórdia, né? De muita gente. Ô, rapaz. Obrigado, meu Pai Eterno Todo-Poderoso. Olha, sábado eu tenho um convite especial para você. Pedra Nova Palmeira estará recebendo o primeiro Festival de Poetas e Repentistas. Sábado, dia 1 de agosto. Prefeito Orlando estará botando carro aí para a zona rural. Começa às 4 da tarde, né? Vamos estar aí com poetas e repentistas da região, também de outras cidades, né? E a gente vai fazer aquele belíssimo festival. Eu vou estar lá junto com vocês, eu com o Padre Francisco Souza. Vamos estar aí Nova Palmeira, hein? Aguarde que a gente tá chegando sábado, dia 1 de agosto. Você não pode perder. Vai ser bom demais. Mas vamos com o ouvinte aí, vamos girar o ouvinte. Chico Souza, já o primeiro ouvinte já na ponta da linha. Alô, bom dia!
11: Bom dia, Rádio Acenocista. Bom dia, Reginaldo. Essa manhã é sexta-feira. Tá pedindo a linda canção Distante Também Se Ama. Oferecer a todos que gostam de canção, todos da comunidade de Aroeiras e Pelavrada, todos meus familiares e amigos de passagem, em Picuí a todos os meus familiares ali, todos que gostam de canção. Um abração da sua amigona Chiquinha de hoje e de sempre.
6: Bom dia, Reginaldo, aqui da Barra Vermelha. É, quero pedir a canção Lençóis na Cama, para oferecer um alguém especial lá no Sítio Vertente, oferecer a Gordo, a sua esposa, a Dona Adélia, no Sítio Vertente, e a todos do Sítio Vertente, principalmente a mulher que eu amo, tá, no Sítio Vertente.
12: Bom dia, Reginaldo Araújo. Reginaldo, eu venho a esse programa para pedir que você passe a canção Meus Parabéns, um Paulo de Iguatu, para oferecer à minha filha Maria, que está aniversariando hoje. Que ela receba os parabéns da sua mãe, que é eu, e de seus filhos, Maiara, Maísa, Carlos Daniel e Manuel Afrânio, e seus netos, e todos que fazem parte da sua amizade. Parabéns, Maria. Deus te abençoe. Maria do hospital, tá desejando os parabéns para sua filha, Maria.
13: É, bom dia, Reginaldo. É o Raimundo Vargas do Sítio Baixa da Negra, tudo bom? É, Reginaldo, toca aí a canção, é presente de aniversário, né? Para mandar especialmente para o aniversário aqui hoje, que é o nosso amigo Marco Paulo. Aí em Picuí, no bairro Limeira, que está aniversariando hoje, viu? É o filho de Sueli e Paulina. Desejando a Marco Paulo saúde e felicidade, muitos anos de vida para ele. Conhecemos parabéns do amigo Raimundo Alves, aqui do Sítio Baixa da Negra, Rayano, estou lhe parabenizando. E dos padeiros, Sueli e Paulina, dos irmãos, irmã. E também dos Arroi e Arroi. Enfim, todos os amigos, hein? Parabéns ao meu amigo Marco Paulo em Picuí, está aniversariando hoje, é o filho de Sueli Paulina. E essa mesma canção para o meu pardinho Alberto lá no sítio Papafina, também esteve aniversariando no último dia 21, é o Alberto de Branca, lá na Papafina também esteve aniversariando ano. E também quero dizer os parabéns do afilhado Raimundo Alva, aqui do sítio Baixa da Negra. E mando para todos os amigos e amigas, todos aqui que estão na sintonia da Cenecista, um bom dia, um abraço do amigo Raimundo Alva. Valeu, tchau, tudo bom. Fico com Deus e Reinaldo, um bom dia.
14: Bom dia, Reginaldo. Aqui é Naldino Limeira. Apareceu para aquela canção Flor do Mucambo, viu? Um bom dia para você aí.
10: Beleza, Dona Rita Medeiros chegou por aí, né? Alô, Dona Rita Medeiros, Serra dos Brandões, bom dia.
15: Bom dia, Reginaldo Araújo, aqui é Rita Medeiros, Serra dos Brandões. Bota aí uma canção pra mim, Casa Amarela. Tô curtindo aqui seu programa, viu? Pra todos aqui de Serra dos Brandões. E quero dizer a você, Reginaldo, que essa noite choveu aqui 20 milímetros de chuva.
10: Oh, coisa boa.
15: Muita chuva aqui em Brandões. Olha. É um bom dia.
10: Bom dia, que notícia boa, né? Que tá chegando aí chuvas também na região. Isso aqui a gente agradece a Deus. Vamos trazer distante também, se ama. Nós vamos na sequência. Depois vamos trazer Paulo de Iguatu cantando parabéns aí pra Maria, lá do regional, e a sua filha Maria, que tá de aniversário. Vai para todos os ouvintes que tá ligados com a gente. A gente vai vendo aí o que é que vai dando tempo aí. Vamos lá. Distante também se ama.

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1: Tá aí, deixa eu abraçar aqui, rapaz, a Valdira, tá curtindo a gente também, muito obrigado aí pelo carinho, obrigado pela sintonia também, quem tá ligado aqui com a gente é a Marizete, um abraço pra você também, muito obrigado, hein, a Marinalva, todo esse povo bom, muita gente, não vai dar tempo de colocar mais ouvinte no ar, mas a gente vai trazer aí Feliz Aniversário, é o nome da canção de Paulo de Iguatu, atendendo aí ao pedido aí da Maria, né, que pediu pra curtir. Aí.

para todos os ouvintes, né? Vamos ficando por aqui, não dá tempo para nada. Vem aí o programa Fala Ranieri, mas eu volto segunda-feira. Bom final de semana a todos. E na segunda-feira a gente se encontra, se assim Deus nos permitir. Fica com Deus, um abraço, até lá, tchau, tchau.

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0: Olá para você que está nos acompanhando, muito bom dia, sejam bem-vindos a mais um programa Fala Prefeito, mais um dia de encontro, mais um dia de conversa aberta do prefeito Ranieri Ferreira junto à população aqui do município de Picuí, para você que está nos acompanhando. E é claro, saudação especial para você que está nos ouvindo agora pelo rádio, para você que está nos acompanhando também nesse momento através das redes sociais, por imagens no perfil do Facebook, e Instagram do prefeito Ranieri Ferreira. Também para você que está nos acompanhando nesse momento através do canal 7 da Uniplay na Criativo TV Brasil. Para você que está nesse momento também nas repartições públicas, nas salas de espera, nos acompanhando também. Muito obrigado. Um abraço para vocês. Muito obrigado por estar com a gente. É ótimo estar na sua companhia. Convidamos a você a ficar com a gente pela próxima hora nesse bate-papo aqui especial, nessa conversa, interagindo, conversando com você aqui no programa Fala Prefeito, programa líder de audiência no horário, programa que é simplesmente ouvido pela população em peso aqui do município. Na mesma proporção, saudar você que está aqui na zona urbana, mandar um abraço para você que está nos distritos de Santa Luzia, Serra dos Brandões, para você que está nos acompanhando na zona rural do município de Picuí, os agricultores do município de Picuí que estão sempre com a gente aqui na programação do rádio, da TV, da internet. Muito obrigado a vocês pela companhia. Podem ir participando, interagindo, que nós estamos aqui para estar com você em mais um programa, para conversar, trazer detalhes e informações sobre a gestão municipal. Prefeito Ranieri hoje aqui no estúdio, já com a secretária de saúde, Ângela Remígio, para conversar com a gente sobre vários assuntos da gestão municipal, muitos assuntos mesmo que nós temos hoje aqui para tratar com você, como sempre, numa pauta repleta de informações para você que está nos acompanhando. Prefeito, bom dia, bem-vindo, juntos em mais uma sexta-feira.
1: Bom dia, Jande, bom dia a todos, bom dia, Ângela, seja bem-vinda ao programa Fala Prefeito de hoje, nossa secretária de saúde de Picuí, que nos traz muitos assuntos importantes. Fiquem muito ligadinhos aí, espalhem esse programa aí pelos grupos do WhatsApp, peguem um link que está aí no Facebook, no Instagram e compartilhem com mais pessoas para que a gente possa fazer chegar essas boas informações a o maior número de pessoas possíveis. Um abraço a todos e todas, agradecemos a Deus por a oportunidade de estarmos aqui em mais um programa Fala Prefeito, abraçar a todos que estão na cidade, nos bairros, no centro, no campo, nos distritos. De verdade, muito obrigado pela audiência de todos vocês. Eu começo mandando um abraço aqui especial para os nossos amigos Nega e Lucas, que hoje estão, amanheceram um dia no Saco da Serra, juntamente com Bibi, que é irmão de Nega. O Saco da Serra é um sítio maravilhoso, que tem aqui por trás da Serra do Pedro. Entre a Serra do Pedro e abaixo do Roçado, fica mais ou menos perto lá da Serra Baixa, é um sítio muito bonito. E Nega e Lucas tem uma fazenda, né, Nega, aí do Saco da Serra.
2: Chique.
1: E estão hoje lá. Um abraço, muito obrigado pela audiência, pelo carinho. Meus amigos Nailson e Maria da Luz estão conosco também, muito obrigado. Aproveitar para toda a família lá, mandar um abraço para toda a família lá em Lagoa da Coruja, a todos vocês da região de Serrote do Tigre, Bibi, Pedro Julião, um abraço para vocês, amigos. Meu amigo Chico Guedes está lá em Serra dos Brandões nos acompanhando também pela live, muito obrigado. Minha prima Neide Aristides, Aristides e Maria, eu sei que estão conectados aqui no bairro São José também conosco. Aqui pelo Facebook já são muitas pessoas interagindo com o programa. Maria Fátima, obrigado, Maria. Minha prima Valmira Ferreira, Chico Guedes, que eu já falei aqui. Roberto Jorge está conosco, obrigado pela audiência. Meu amigo Rafael Galdino, obrigado. Valeu pela audiência também. Terezinha Góes, minha amiga lá no bairro São José, um abraço bem apertado, obrigado pela audiência. Será que já chegou água aí na sua casa, Terezinha? Porque a parte do loteamento, né, tem outras questões para serem resolvidas também aí. Mas você viu que essa semana nós fizemos um vídeo que a Cagepa está fazendo uma alteração lá, uma mudança no bombeamento, na estação de bombeamento, e vai chegar água nos pontos mais altos da cidade nos próximos dias. Rony Santos está conosco, um abraço meu amigo Rony, obrigado. Isaías Estrela está conosco também. Minha tia Maria Clotilde está ligadinha no programa. A nossa companheira Berenice, diretamente de Natal, está conosco. Minha grande amiga Titinha, minha querida prima Maria Souza, estão muita gente aqui. Adailto Germano está conosco também. Eunice Toto, obrigado pela audiência. Vocês também aí que está. Eliomária Ângela já está lá também nos acompanhando, cuidando das coisas, mas acompanhando o programa. Odete Ferreira está conosco. Patrício Becker também está conosco. Eu tô rouco assim, gente, porque o cansaço da semana não tá de brincadeira, porque depois de um rojão tão grande, a gente chegou meia-noite de João Pessoa ontem, depois de uma agenda intensa lá, em busca de benefícios para a cidade. A professora Rosinalva, Edilson Gomes também aqui, minha amiga Nicinha lá na Lagoa da Coruja, Vamos chegando, vamos interagindo, mandando seu comentário. Hoje é ao vivo, de verdade, né, Jane? Hoje é ao vivo. E hoje a gente pode interagir com cada um de vocês. Minha amiga Gracinha de Cecílio, um abração. Cícero Desenhado está conosco também. Capitão do Mato está conosco aí no programa. Enfim, por todas as plataformas que esse programa está chegando, vocês têm acesso, você que está no carro, em casa, no rádio. Muito obrigado, seguimos. Temos uma pauta muito extensa hoje, gente. Temos informações de benefícios, de novas obras, de aquisição de equipamentos. Temos informações importantes para os servidores públicos de Picuí. Mas, sobretudo, da pasta da saúde, Ângela Remi está trazendo muitas informações importantes para repassar para vocês. Sobretudo, orientações, né, Ângela? De novas atividades que estão sendo abertas e ações que ocorrem diariamente, que é importante comunicar bem ao povo. Afinal de contas, é o princípio da publicidade da administração pública que a gente cumpre isso rigorosamente. Então, Jandu, eu retorno para você aqui, para que a gente receba a Ângela Remígio e já entre aí com as informações da pasta da saúde, que são tantas para hoje.
0: Exatamente, prefeito Ranieri Ferreira. Só lembrando, o Reforçando a gente está ao vivo hoje aqui para vocês. Só para confirmar, 7 da manhã, 13 minutos, para você que está ouvindo, acompanhando a gente pelo rádio, na internet e tudo mais. Ângela, bom dia, bem-vinda aqui ao Fala Prefeito.
2: Bom dia, prefeito Ranieri, Janderrier. E a todas as pessoas que estão na escuta, pelas redes sociais, pelas rádios, um abraço especial a todas as pessoas que já estão nas UBSs, no trabalho, na Secretaria de Saúde, Central de Marcação, CAPS, em todas as repartições da saúde. Dizer que é um prazer estar aqui mais uma vez, né, já a terceira vez, nesses 5 meses que estou à frente da Secretaria de Saúde, que para prestar algumas informações. Primeiro, vamos falar de obras, né, como o prefeito Ranieri falou, estamos com a construção do novo CAPS, que vai ser construído agora lá no Cenecista, próximo à Escola José Francisco Helene, será um prédio realmente adequado para os usuários. Também estamos na implantação do CAPS AD3, que vai tratar de álcool e drogas, né? Já estamos em fase de término da implantação mesmo, contratação de servidores, mobília, tudo isso para nós realmente tratarmos um assunto que é tão pertinente e tão importante, que agora estamos tratando o Julho Branco, onde estamos nessa programação do enfrentamento à droga. Não é um assunto fácil, é um assunto muito desafiador, sabemos, mas estamos aí na luta para tentar fazer um combate, né? Picuí, parabenizar o prefeito aqui e a todas as secretarias que estão envolvidas, que Picuí já foi, mais uma vez, destaque nacional por esse enfrentamento, né? E assim, é desafiador estar à frente da pasta, é uma pasta desafiante. Infelizmente, às vezes as pessoas não entendem que nós temos limites, né? Às vezes temos que falar um não, sim, às vezes não é só sim. O SUS é gigantesco, é o melhor sistema de saúde que temos hoje no mundo, chama-se SUS, mas muitas vezes é falho. Por quê? Temos uma demanda que cresce a cada dia e a oferta é a mesma, certo? Às vezes algumas pessoas, infelizmente, de forma maldosa, usam as redes sociais para tentar denigrir a imagem de uma gestão que vem fazendo um trabalho brilhante, certo? Nós temos alguns probleminhas na farmácia do município porque tratamos com licitações empresas e às vezes, uma vez por outra, falta alguma medicação. Nós tivemos agora um distrato com umas empresas que não estavam fornecendo alguns medicamentos, mas se a equipe da saúde já se prontificou, já fez uma dispensa, já estamos organizando tudo para voltar ao normal. Também tivemos um probleminha, Jandir Ranieri, no nosso laboratório de análises clínicas, né? Onde a máquina deu um probleminha. Infelizmente, a gente trouxe o técnico, tentou consertar, mas o problema foi uma CIA e que para chegar dura no mínimo 60 dias. Prontamente, eu falei com o prefeito Ranieri, o mesmo se prontificou. Já entramos em contato com outro laboratório, alugamos uma máquina de dosagens que chama-se A15 e essa semana estará funcionando. Até quarta-feira estaremos voltando a fazer os exames, certo? Ontem nós tivemos uma reunião, eu e os outros secretários de saúde da região, juntamente com o pessoal da FUNAD, acerca do centro de autismo, porque essa semana eu fui alvo de algumas críticas em alguns grupos de WhatsApp de mães atípicas, falando que eu não queria dar informação e tudo mais, mas enfim, foi como eu falei para elas. Eu só posso dar uma informação quando eu tiver certeza do que eu vou estar falando.
0: Nada de gerar expectativa não. A quem, né?
2: Isso, assim, é um assunto bem desafiador. A gente sabe que o TEA está aí, chegou de verdade. Não é uma coisa que é de agora, mas agora é mais forte, né, devido todo o tratamento que tem. E ontem a gente passou, eu comecei uma reunião online, 3 horas da tarde. Eu saí da Secretaria de Saúde, era quase 5h30 da tarde, certo? Nessa reunião. Foi uma reunião bastante proveitosa, que a gente discutiu muito, provocamos muito o Estado realmente. Eles nos prontificou a nos ajudar. Onde foram distribuídas as vagas, Picuí irá ficar com 57 vagas de início para crianças com TEA. E dizer que não seremos nós que iremos escolher essas crianças, será o Estado. Agora a porta será a Secretaria de Saúde. Mandar um abraço para a Valéria, a nossa recepcionista, ela nem sabe, porque eu nem dei essa pauta a ela, mas ela ficará responsável de receber a documentação. Certo, Ranieri? Nós iremos pedir às mães que crianças Valéria, que tenham laudo... Valéria.
1: Desculpa, Valéria na Secretaria de Saúde.
2: Isso.
1: Pronto, Valéria, está escutando, já sabe, né?
3: Ficou sabendo você. Agora.
2: Ficou sabendo assim, de surpresa, né? Mas a gente... Crianças que têm um laudo, certo? A mãe vai deixar a cópia do laudo, da documentação e telefone com ela. Iremos repassar a FUNAD e eles irão fazer essa triagem. De princípio, foi falado que serão prioridade pessoas, crianças com TEA de grau 2 e 3. Não que um não vá entrar, mas prioridade é grau 2 e grau 3. Será feita uma triagem. Dentro dessa triagem, eles irão escolher os primeiros que irão dar entrada no centro de autismo. Isso gerará também uma lista de espera, ao qual depois irão entrando outras crianças. Aí a gente pede, também foi falado lá, que fique bem claro que isso não é uma escolha nossa, isso é uma escolha da FUNAD, que irão dar prioridade a crianças que não estão fazendo acompanhamento ainda. Eu até falei para ela, isso vai gerar um choque muito grande. Mas ela disse assim, em princípio, queremos abranger mais crianças que não estão sendo atendidas ainda. Então, crianças que já estão fazendo acompanhamento com fono, psicólogos, prioridades serão para os que não estão fazendo nenhum acompanhamento. Certo, Ranieri? Isso foi a FUNAD, quem está determinando, não sou eu, Ângela, não é o prefeito Ranieri. Isso é um critério deles, porque segundo o que a mulher falou lá foi que muitas crianças já estão em alguma terapia. E no município nós temos, né? Aí eu até falei para ela que, assim, eu iria pedir as equipes de saúde, que temos 10 equipes de saúde, as duas equipes é multi para nos ajudar nesse trabalho. Fazer realmente essa triagem para a gente ver realmente e tentar atender o máximo possível. A gente sabe que é desafiador, que infelizmente não vai dar conta, porque a cada dia cresce, não sabemos o porquê, mas eu acho que seria até algo de investigação, sabe? Porque hoje tantas crianças estão nascendo com TEA, isso é desafiador. Infelizmente, eu peço o apoio das mães aqui, porque infelizmente as telas contribuem muito para isso. A criança viciada em tela, ela perde a atenção, aí desenvolve TDAH, não tem atenção na escola, enfim. E o que é que está acarretando isso? Uma automedicação gigantesca. Crianças tomando muita medicação. Isso vai poder acarretar em doenças futuras. Nós sabemos que o excesso de medicamentos, ela pode causar uma cirrose medicamentosa, né? É assim, hoje você trata algo com a medicação que no futuro vai causar danos talvez irreversíveis à criança. E assim, a minha discussão, o meu medo junto aos outros secretários, também junto à FUNAD, foi isso. Infelizmente, muitas crianças estão começando cedo na medicação e isso está causando danos assim que não sabemos onde vai chegar. É desafiador. Muito desafiador.
3: Entendi. O pessoal tem que ter cuidado em relação a isso. Os pais hoje em dia usam muitas telas para... colocar com um minuto de descanso, né, na verdade, e acaba prejudicando o futuro da criança, né, e justamente é o efeito cascata, porque futuramente nem os centros de autismo vão ter muita capacidade para suportar a quantidade de crianças com qualquer tipo de espectro que possa acontecer.
1: Ângela, além de ter o domínio total da pasta, de ser uma gestora da pasta de saúde de Picuí, que tem uma capacidade de liderança muito grande, é importante que a gente faça esse reconhecimento público, porque às vezes, Ângela, é muito, os nossos secretários, o nosso governo, há sempre tentativas de desqualificar, né? Isso é muito feio da parte de quem o faz, mas é importante a gente fazer justiça aqui nesse espaço que nós temos. Ângela e todos os secretários, mas onde está aqui, é importante a gente falar, uma gestora da pasta muito competente, que tem domínio, que tem liderança e que tem também conhecimento de saúde, né? Está aqui fazendo também sobre questão de orientação e saúde, que são tão importantes, mas toca num assunto aqui que, olha, vai ser mais uma revolução no atendimento em saúde mental de Picuí. Ângela acabou de informar que nós vamos abrir o CAPS AD3. É importante lembrar que nós já fizemos a locação do imóvel, já foi feita a reforma do imóvel e nós já estamos na elaboração, na implantação da equipe de trabalho, que será uma equipe multiprofissional com plantão de 24 horas. O CAPS AD3. CAPS AD3 quer dizer álcool, droga e transtornos mentais, não é isso, Ângela?
2: Isso.
1: Que poderá atender vai atender com clínico geral, com psiquiatra, com enfermeiros, com técnicos de enfermagens, com terapeutas diversos, como por exemplo terapias em música, atividades físicas também, para que o usuário possa ter acesso a diferentes atividades que o levem a se recuperar lá no espaço. É um espaço que não é dentro do centro da cidade, portanto é mais terapêutico, tem maior capacidade de mais tranquilidade e segurança no atendimento. E além de ter essa capacidade de atender com psiquiatra, clínico geral, terapeutas, monitores, enfermeiros, técnicos de enfermagem, o CAPS AD3 também terá capacidade de internação. Portanto, essas internações que geram uma tensão tão grande para o sistema de saúde, para a gestão, que inclusive a gente está precisando disponibilizar recursos do orçamento próprio para pagar as clínicas de recuperação de pessoas com dependência de drogas, que hoje é um valor significativo, nós já chegamos a quase R$50 mil por mês para custear internações. E todos os dias as pessoas chegam, batem a nossa porta, batem a porta da Secretaria de Saúde para solicitar desesperadamente internação para familiares. Não é isso, Ângela? E aí com o CAPS AD3, que nós já estamos prestes a abrir, é mais um desafio, é um ato de coragem da nossa gestão também, de implantar mais um serviço de saúde do município, porque isso onera mais a folha de pagamento, isso gera mais custos. O governo federal irá fazer o cofinanciamento após o terceiro mês de abertura, mas não completamente. Parte dos custos desse equipamento de saúde será com recursos da própria prefeitura. E é importante lembrar também que é um equipamento pactuado, né, Ângela? Que atenderá também municípios vizinhos. A mesma pactuação, se eu estiver errado, você me corrija aí, Ângela. A mesma pactuação que acontece com o CAPS atualmente, com o CAPS que funciona aqui na Maricota e vai funcionar, se Deus quiser, em breve, lá ao lado da escola José Fosso Heleno, um prédio novo, são 5 municípios. Não é isso? É Picuí, Baraúna, Frei Martinho, Nova Palmeira e Pedra Lavrada. Esses 5 municípios são atendidos no CAPS daqui. O CAPS AD3 também terá essa mesma configuração? É mais, diga aí como vai ser.
2: É, Ranieri, a gente ainda estamos vendo realmente quais serão os municípios que serão contemplados com o CAPS AD3, porque assim, como ele está na segunda macro, na quarta região de saúde, ele abrange 12 municípios. Então nós precisamos ver se realmente ele vai atingir esses 12 municípios, porque hoje nossa referência é João Pessoa. Então quando temos algum problema com algum paciente de internação de urgência, mandamos para João Pessoa, o CAPS AD3 de lá. E abrindo esse CAPS AD3 aqui, ele lá irá suprir a necessidade da região. Então a gente ainda vai sentar para ver quais municípios irão realmente contemplar, mas acredito que serão mais do que os 5, irão entrar outros municípios, porque será referência na região. Eu vi até de uma gestora assim, você tem muita coragem de enfrentar essa abertura. Eu disse, não sou eu como prefeito Ranieri e toda a equipe, é desafiador. Assim, é um projeto que já vem desde da gestão do ex-prefeito Olivânio, né, Ranieri? Exato. Com essa implantação, com essa tentativa, mas assim, é um desafio. Mas eu gosto de desafio. Eu acho que desafio ficou para a gente tomar e dar conta. Não é fazer de conta, é realmente para dar conta. Eu sou uma pessoa que eu gosto de desafios. A minha vida inteira foram feitas de desafios. E eu gosto, sabe? Vamos para o desafio? Vamos lá, Ranieri, bora. Vamos enfrentar. Vai ser desafiador, terá internação sim. Dizer que o CAPS AD3 irá funcionar 24 horas por dia. Serão abertos durante o dia 7 a 5. Atendimento geral será de segunda a sexta. Internações, quando assim houver, será de domingo a domingo, certo? A equipe técnico e enfermeiro serão plantões de 24 horas, que ficarão de domingo a domingo. A gente já está montando a escala direitinho. Também teremos, Ranieri, monitores e vigias. Isso. Certo? Todos os cargos serão 24 horas. Então, 24 horas terá gente no CAPS. E essa internação será de forma, vamos dizer, espontânea. Onde o paciente não será obrigado a ser interno, mas ele irá por vontade própria. E também a gente lá não vai ter um regime dizer assim, de vamos prender aqui tantos dias. Ele fica até o dia que quiser. E nós estamos nessa tentativa para realmente, em busca de realmente fazer um trabalho que a gente consiga produzir. Porque como o Ranieri falou, nós estamos com internações assim gigantescas, sabe? A gente não tem recurso para isso, não tem um recurso específico, que fique bem claro. Que às vezes as pessoas pensam que existe um recurso para isso, que é obrigação da Secretaria de Saúde, não é. O prefeito está buscando recursos próprios para pagar. E são internações que variam de 2 mil a 2.500 mês.
1: Por paciente.
3: Por paciente,
1: sim.
2: Isso. Por paciente. Essa semana, ontem mesmo, a gente foi deixar um paciente em Natal, certo? E é desesperador quando chega uma família assim pedindo socorro. É socorro mesmo. A gente sente na pele. Às vezes a pessoa acha que a gente não está nem aí, mas a gente está, pode ter certeza. E essa implantação desse CAPS AD3 vem realmente para suprir essa necessidade, né? Para a gente poder dar uma resposta à sociedade. Porque hoje, infelizmente, as pessoas acham que a gestão fica muito, vamos dizer assim, agora fugiu a palavra, sem dar a cobertura, vamos dizer bem assim, mas a gente dá sim, nos nossos limites. Dizemos que estamos aí na gestão, que a gestão não pode fazer tudo o que quer, mas sim o que pode. Estamos com a promotoria que está nos cobrando 24 horas. Todos os dias a Secretaria de Saúde recebe e-mails e ofícios da promotoria e temos que responder. Temos que ter respaldo no que fazemos. Essa semana uma pessoa disse assim: ah, eu estou precisando dessa medicação, compra na farmácia e me dá. E eu disse a ela: não, infelizmente a Prefeitura, a Secretaria de Saúde, não temos uma conta numa farmácia. Nós temos burocracia e burocracia temos que cumprir. Porque se não cumprirmos, o Ministério Público está em cima, certo? O prefeito Ranieri pode se prejudicar por isso, eu também posso me prejudicar. Não é que a gente não queira fazer, é porque temos burocracia e temos que seguir. Nós temos um assistente social lá na Secretaria de Saúde, Rogério, que ele atende segunda e quarta. Então, tudo que a gente tem que pagar, que não tem pelo SUS, tem que passar por Rogério, pelo assistente social. Por quê? Temos um parecer social para nos respaldar. Estamos ajudando, sim, mas também temos que ter um respaldo. Porque na hora que chegar uma cobrança, por que você fez isso? Às vezes é uma medicação que não tem na farmácia do município, mas a gente, infelizmente, não pode chegar na farmácia e pegar e comprar. Não. Temos que ter essa burocracia, sim. Eu peço aqui que as pessoas tenham esse entendimento, que faz parte da gestão. A gestão municipal não é a gente fazer o que quer, infelizmente, é o que pode. Muitas vezes a gente fica de mãos atadas. Ontem mesmo, o Ranieri é testemunha, que tivemos um caso, temos uma paciente para ser transferida para Campina Grande para uma consulta. E essa paciente está hospitalizada, teria que ir de ambulância. Infelizmente, máquinas quebram, né? E nossa ambulância, uma, estamos em Soledade, colocando o ar, justamente o ar-condicionado, para quê? Para dar mais conforto aos pacientes, que isso a gestão preza muito, o conforto dos pacientes. E a outra, infelizmente, ontem deu um probleminha. Isso de noite era um desespero, né, Ranieri? De como íamos fazer para conseguir uma ambulância para levar essa paciente. E graças a Deus nós temos secretárias dos outros municípios parceiras, e eu prontamente falei com Catiane e com Lorena, Catiane de Frei Martinho e Lorena de Nova Palmeira, o qual mando um abraço para as duas, e elas se prontificaram e nos emprestaram uma ambulância. Então a gente pegou a Nova Palmeira, a paciente, com certeza, Nova Palmeira não, de Frei Martinho, desculpa, que foi quem primeiro respondeu, me Catiane. E com certeza essa hora a paciente já está a caminho de Campina Grande. Dizer assim, que os desafios são imensos. Às vezes as pessoas acham que a gente não faz nada, mas não sabem que o nosso trabalho é 24 horas. E estamos à frente para tentar dar o melhor. Isso o Ranieri sabe, quando ele precisa de algo, fala comigo, eu falo com ele, a gente está nessa parceria que, graças a Deus, está dando certo. É muito desafiador, Ranieri Jandi, estar à frente dessa pasta, porque é uma pasta gigantesca. As doenças crescem a cada dia. Nós temos um sistema de regulação no município, o qual eu fiz parte 8 anos e ainda faço, porque eu também estou como secretária, mas também sou reguladora do município. Todos os dias os reguladores do estado sabem que eu aperreio eles quando chega uma pessoa atrás de um exame, de uma consulta. Oh, me ajude aqui, me acuda aqui, que essa paciente está precisando muito. Todos os dias eu estou na regulação, o qual eu mando um abraço às meninas lá e os meninos da regulação que fazem um trabalho brilhante, né? Porque é desafiador. A nossa demanda cada dia cresce. Nós estamos com uma demanda aí de ressonâncias magnéticas exageradamente. Estamos na luta. Todos os meses eu fico aperreando o pessoal do estado e tem mês que nós estamos conseguindo 20, 25, 30 ressonâncias. Isso é um número maravilhoso, porque a gente não consegue isso, sabe? Isso é a força de muita, de amizade mesmo, de muito aperreio, porque eu aperreio mesmo. Não para mim, mas para as pessoas que estão necessitando, né? É um exame de alto custo, eu queria que as pessoas entendessem que, assim, não é a prefeitura que faz esse exame, quem fornece é o estado, porque nós somos limitados, certo? Alto custo, média e alta complexidade é estado, mas a gente está aí nessa parceria e está dando certo. Né? Infelizmente, estamos com muitos casos de CA no município. Isso é mais um desafio gigantesco. São pessoas que necessitam de uma atenção especial, de muitos exames. Isso eu tenho o aval do prefeito Ranieri, que desde a gestão do ex-prefeito Olivânio vem sendo, que geralmente quando chega uma pessoa precisando de um exame, que é CA, eles nem sabem, eu já tenho autonomia de autorizar. Quando eles vão saber, já tem sido feito. Porque, assim, é desafiador, mas está dando certo. E outra coisa que eu queria colocar aqui, Ranieri, é que a vacina da gripe contra a influenza foi liberada, graças a Deus.
3: Públicos?
2: Isso. A partir de 6 meses até infinita idade. As pessoas podem procurarem os postos de saúde mais próximos. A gente temos aqui diariamente é Pedro Salustino, que é o PSF 8, o Centro de Saúde, que é o PSF 5, e o Limeira, que é o PSF 2. Esses estão vacinadores todos os dias, então podem procurar, que as vacinas já estão disponíveis para todo o público em geral. E peço às pessoas que realmente procurem, que é muito importante, porque a gente está num surto aí gripal. Muitas pessoas hospitalizadas com pneumonia, crianças com bronquiolite, e isso é um assunto assim que leva a UTI. Meu pai é prova disso, né, que está enfermo há mais de 2 meses e começou com um problema no coração e terminou com pneumonia. E essa pneumonia assim se agravou de uma forma que a gente sabe as complicações que trazem, principalmente em crianças e idosos. Então, peço às pessoas, à população, que procurem os postos de saúde para que coloquem as vacinas em dias. Infelizmente, ainda temos muitas crianças, Ranieri e Jandi, com vacinas atrasadas. Nós tivemos uma reunião da CIA essa semana em Baraúnas e a quarta gerência destacou isso. O desafio que enfrentamos diariamente para tentar fazer os pais entenderem o quanto é importante a vacinação, de colocarem as cadernetas de vacinação em dias, né? A nossa coordenadora de vacinação, Yasmin, está numa luta diária. Todos os dias a gente planeja uma nova maneira de atingir esse alvo, mas infelizmente encontramos muita resistência.
3: Infelizmente, o detalhe é que é de uma geração de pais que todos tomaram vacina. Todos tomaram vacina normal no período certo. Infelizmente, isso é fruto de um governo que foi aí, que graças a Deus encerrou em 2022, que foi um caos, né? Infelizmente.
1: Uma nova geração de pais e mães.
3: Isso.
1: Que nasceram, inclusive, de 2000 para cá, Ângela. E não sabem o que foi as mazelas, a tristeza do sarampo na vida das pessoas.
3: Exatamente.
1: Minha mãe teve sarampo juntamente com os irmãos, tudo em tudo, uma vez dentro de uma casa. E ninguém imagina o sofrimento que é. E quantas pessoas ficaram com sequelas ou morreram nesse tempo. Ninguém imagina o que é ter bexiga. Eu tive bexiga na minha infância porque não tinha vacina. Isso, e eu sei o que foi o sofrimento na nossa casa. Imagina o que é as sequelas permanentes da poliomielite que deixavam as pessoas com deficiência física eternas. E tudo isso a vacina foi quem resolveu. Imagina que foi quase 1 milhão de mortes

0: existir para fazer o bem às pessoas. As pessoas estão, muita gente, por causa dessa influência de maus governos passados, que esperamos que jamais voltem, elas, infelizmente, passaram a acreditar nessas coisas que fazem tão mal, né? É uma pena. A Ângela falou muito bem aqui do equipamento, da máquina de diagnóstico de exames do Laboratório Municipal. Uma máquina de alta complexidade de manutenção e que logo no início da que a máquina apresentou a avaria, o técnico veio. E veio uma vez e veio duas vezes. E a gente precisa respeitar essas situações. A prefeitura não se negou e não ficou parada diante do problema desde o primeiro dia. Agora, é uma máquina que tem dificuldade, que tem restrições de assistência técnica, e isso demorou.
1: Que mexe.
0: Mas não é todo mundo que mexe. O técnico veio duas vezes e não conseguiu identificar o problema.
1: Pois é.
0: E isso leva dias. Ah, o prefeito poderia ter comprado uma máquina imediatamente? Não. O prefeito tem que abrir um processo para poder ou comprar ou alugar uma nova máquina. E um processo leva no mínimo 15 dias, mesmo que seja uma dispensa ou outra modalidade que facilite mais a licitação. A prefeitura tem um laboratório licitado para inúmeros exames particulares. Por mês nós pagamos, pelo menos, chegamos a pagar até 10 mil reais de exames particulares. Se não mais, né? Muito mais do que isso. Hoje ela está me corrigindo. É muito mais do que isso. Então, a gente tem feito muito, tem feito o máximo, diariamente encaminhando mais de 100 pessoas em veículos novos, confortáveis, para tratamento fora do domicílio, com total segurança. E a gente também, para enfrentar toda essa problemática, é preciso trabalhar a prevenção. E a prevenção está acontecendo de forma intersetorial. Então, Julho Branco, que vai de 20 a 28 de julho, ele marca essas atividades alusivas ao combate à droga a partir das crianças e adolescentes. Se a gente está com extrema dificuldade, isso está onerando o orçamento público, causando tanta dificuldade, tanto sofrimento, o vício em drogas ilícitas pelos adultos, a gente precisa enfrentar isso aí e prevenir que crianças e adolescentes também não entrem nessa. E a ação nas escolas, na assistência social e na saúde tem sido muito efetiva. Essa semana tem uma série de atividades. Eu quero aqui reconhecer também o programa PROERD, que é um programa em parceria com a Polícia Militar do Estado da Paraíba, que trabalha o Programa Educacional de Resistência a Drogas e à Violência na Escola. Já se trabalhou na escola, que eu saiba, a escola Flávio Ribeiro, outras estão trabalhando agora, e é um programa importante para conscientizar crianças e adolescentes para não aceitarem, para não se submeterem a essa maldição que é a presença da droga na sociedade e que isso tem trazido tanto problema para a gente. Então a ação está acontecendo. Ângela tem sido uma secretária que tem cuidado de uma política municipal de prevenção ao câncer de mama de maneira eficiente. Mensalmente nós encaminhamos um pagamento à ONG Mulheres do Peito, e mensalmente 30 mulheres vão a Cuité fazer mamografia, além das mamografias que são concedidas particular no consórcio intermunicipal de saúde. Então a política de primeira infância, na prevenção às drogas, nos programas sociais, nos índices de aprendizagem, na merenda escolar de qualidade, no acolhimento, na prioridade nas unidades de saúde, tem se somado a outras ações que são estratégicas na saúde da mulher, na política pública para a pessoa idosa e na política pública da primeira infância. Isso tudo estrutura o município para ser reconhecido. Ontem a Confederação Nacional dos Municípios produziu uma matéria, está lá nas nossas redes sociais, reconhecendo que Picuí é um município de destaque no Brasil em políticas de prevenção ao uso de drogas entre crianças e adolescentes. A gente leva as coisas a sério e por isso mesmo que a gente vai avançando nas conquistas. Quero dizer à população também que recentemente nós encaminhamos à Câmara Municipal um projeto de lei para exatamente garantir o recurso para a compra de uma nova ambulância. Esse processo já está em andamento. A gente já vai começar, já estamos nos trâmites de contratação, de pesquisas de preço, e em muito breve a cidade, o povo de Picuí, receberá uma nova ambulância para que a gente dê suporte a esse atendimento de urgência e emergência. Também já está licitado, Ângela, a sua pasta está em breve iniciando uma nova importantíssima obra, uma nova base do SAMU. Já foi licitada a nova base do SAMU com todas os aspectos técnicos que são exigidos pela o Sistema Único de Saúde no Brasil, será construída no valor aproximado

0: a dar R$ 500 mil, será ali por trás do centro de saúde, naquela travessa, num ponto de fácil acesso para deslocamento das ambulâncias, com espaço de alojamento para as equipes, com tudo que, que está dentro dos critérios para ter uma base do SAMU de qualidade na cidade. Já licitamos, empresa contratada, e em breve nós daremos ordem de serviço para essa nova obra. Então, quero agradecer imensamente a sua presença, muita gente elogiando aqui, isso é muito importante. Quero mandar um abraço ainda para minha amiga Ângela, meu amigo Fabel, Francisquinho das Cabaças, meu grande amigo lá no município de Cuité, lá na divisa com Japi, está nos acompanhando, muito obrigado. O amigo Elcio, nossa querida dona Guia, mãe de Ângela, com esse prazer de estar acompanhando a sua filha, dando um show de gestão e de eficiência. Luzeni, todo o povo de Serrote Vermelho estão nos acompanhando. Nosso querido Ataíde Xavier está lembrando aí que a gente está na luta para que a CAGEPA libere um ponto de abastecimento de carros-pipa para a área rural do município de Picuí. Iremos fazer, ontem em João Pessoa avançamos nessa possibilidade. Aline Dantas pergunta sobre os projetos das casas. É aquela história, Aline, eu jamais prometi casa popular porque eu não tinha certeza, mas nunca paramos de buscar essa possibilidade e só anunciaremos quando tivermos realmente a certeza. Aline Isabel Rodrigues está pedindo aqui uma limpeza na rua Garcia do Amaral. Tá certo, Isabel, a gente tem um programa de limpeza pública, de manutenção das vias públicas e limpeza, que é muito grande. A Secretaria de Infraestrutura às vezes fica sobrecarregada porque Picuí é cheia de construção e a gente nunca dá conta. A cidade com a economia muito aquecida, as pessoas fazem muita reforma, construção, e jogam entulho na rua e a Secretaria vai lá tirando na medida do possível. Vez por outra a gente faz um mutirão com caçamba e máquina para avançar na limpeza, mas não tenha dúvida que a nossa equipe chega aí e fará assim mais uma vez a limpeza aí na rua Garcia do Amaral. Amiga Iranice Vasconcelos, muito obrigado pela audiência. Ângela, mais alguma coisa?
1: Aqui eu queria só acrescentar um pouco. Quando você falou dos exames do CityLab, tem meses que já pagamos R$ 32 mil.
0: Pronto.
1: Certo? Esse mês iremos pagar R$ 24 mil. Entre exames especializados e biópsias que são realizadas pelo Consórcio Intermunicipal de Saúde, biópsias de colonoscopia, endoscopia, também do nosso ginecologista, doutor Jean, que também faz, e fora os exames que realizamos, exames de hormônio que não temos no município. Quanto à máquina do município, Ranieri, ela custa em torno de mais ou menos mais de R$ 200 mil, uma nova. Então é um equipamento que não podia se comprar do dia para a noite, né?
0: Não dá, não pode.
1: Não tem como.
0: Não dá nem para fazer uma dispensa, tem que ser um processo licitatório. Isso. Que vai levar no mínimo 30 dias.
1: Isso, e para isso a gente teria que ter um recurso específico para isso, né? Que é um valor altíssimo. É a base do SAMU, isso é um sonho que vai se concretizar, se Deus quiser. Semana passada tivemos uma reunião com o pessoal do Ministério da Saúde, uma reunião virtual, eu com Silvia, que é a coordenadora do SAMU, e a gente apresentou para eles o espaço. Eles tanto viram o espaço, qual é adequado hoje, que fica a equipe do SAMU, como também a nova, onde será construída a nova base. E assim, eles ficaram agradecidos por a prefeitura estar à frente disso, né? De realmente fazer esse projeto acontecer, porque realmente será uma base construída dentro dos critérios do Ministério da Saúde, com as adequações que o Ministério pede. Até explicamos a ele que a nossa base hoje é num prédio adequado, que realmente não atende às exigências do Ministério da Saúde, atinge as mínimas, mas não no total. E com essa nova construção, irá atender no modo geral. Também, Ranieri, destaco aqui o nosso programa Saúde em Redes, que é um projeto das equipes de saúde junto ao Hospital Sírio-Libanês, o qual foi feito um ano e meio mais ou menos desse curso aqui na região. Iremos começar a pôr em prática. Já agora, dia 11 de agosto, já foi marcada uma reunião com toda a equipe de saúde do município, todos os médicos do PSFs, que também queremos lembrar que todos os PSFs são com médicos, enfermeiras, gente, equipe completa, né?
0: Equipes completas.
1: É. Dizer da nossa rapidez, assim, que sai um médico, menos de uma semana a gente já tem outro no lugar, né? Estamos dois médicos novos, que é doutor Jardi Nardi Júnior, lá no Senecite, e doutor Lucas Medeiros, lá no Limeira. Dois médicos novos que vieram para somar realmente, que estão mostrando para que vieram, isso é muito importante. Que a gente está realmente com uma, vamos dizer assim, com a nossa, com o nosso PSF fazendo o trabalho que é de prevenção, certo? Exato. E nós provocamos os médicos, eu falei com o doutor Pedro Milanês, que é um psiquiatra do município, porque a saúde mental é um assunto desafiador, que vem crescendo desde a pandemia absurdamente. Nós estamos com 3 psiquiatras no município, 6 psicólogos e não estamos dando conta da demanda.
0: Imagina aí.
1: Certo? É uma lista de espera gigantesca e isso é muito desafiador. E provocamos o assunto e com Saúde em Redes a gente vai tentar fazer isso acontecer e vamos colocar realmente aos PSFs dentro desse trabalho para realmente tratar a saúde mental. Porque quem mais conhece o paciente? O PSF, o médico da família, que acompanha, sempre está lá, tem prontuário, tem todo acompanhamento. Então, foi feita essa provocação. Dia 11 de agosto, à tarde, nós teremos uma reunião lá no auditório da Prefeitura Municipal. E com esse assunto, né? Vamos provocar os médicos do PSF realmente para trazer para dentro do Saúde em Redes e fazer acontecer. Porque serão montadas estratégias para ver como tratar desses pacientes. Porque a gente sabe que só medicação não resolve. É como eu digo, às vezes, alguns pacientes, né? Gente, às vezes é depressão, é ansiedade. Não é só a medicação que vai resolver. É o autocontrole, é a autoajuda, é um acompanhamento com psicólogo, é uma atividade física, é uma mudança de vida. Porque a depressão, a ansiedade está aí, que veio realmente é uma doença desafiadora, que ninguém pode saber quem pode ter, qualquer um de nós podemos ter. Eu, esses dias mesmo, que nesse percurso da doença do meu pai, com trabalho, eu tive crise de ansiedade. Tem dia na secretaria que eu tive dor de estômago, que eu nunca tive, ânsia de vômito, do nada. Só que eu fiz atividade física e, graças a Deus, consegui. Só que, infelizmente, nem sempre, muita gente consegue, né? Às vezes, tem que partir para a medicação. E sabemos que a medicação de tarja preta, ela é viciante. E quando você entra para sair, dá trabalho. E tudo que a gente queria era ver se conseguia tratar essas pessoas realmente. Porque eu conversei com o doutor Bruno há poucos dias, também com a doutora Daniela, que também é nossa médica do PSF, também é psiquiatra, está dando um auxílio com atendimento infantil, também adulto, mas também dando atendimento infantil. E o quanto é desafiante ver uma pessoa com depressão, ansiedade, sendo tratada só com medicação. Ela trata o problema, mas não trata a causa.
0: Ah, sim.
1: O porquê essa ansiedade está sendo causada? Qual é o motivo? Né? A gente tem que tentar tratar o motivo. Porque você trata os sintomas, beleza, mas o motivo? Não vai. Se você não tratar a causa lá do começo, o que está ocasionando isso, não vai funcionar em nada. E assim, a Saúde em Rede está vindo justamente para isso, para nós tentarmos realmente chegar a um ponto de realmente tratar o paciente, de dar mais dignidade. Porque é desafiador chegar uma pessoa e dizer assim, eu não tenho mais sentido de vida, a minha vida não tem mais sentido. E a gente sabe que a vida é um dom que Deus dá, que é um dom maravilhoso. Né? E você perder assim, o desejo de viver, isso é muito, é triste, e nos entristece muito ver isso. Infelizmente isso acontece diariamente. Temos pessoas tirando a vida às vezes por falta de ajuda ou por o medo de não pedir. A semana dessa, a menina do sítio chegou e disse assim, eu senti tanta falta de você ter saído da regulação, porque quantas vezes você foi minha psicóloga, minha psiquiatra, porque realmente às vezes as pessoas sentem necessidade disso, só de uma conversa, às vezes está precisando só disso, e às vezes um olhar não faz a diferença, certo? Mas a gente está aí com esse programa, com esse projeto agora, Raniel Saúde em Redes, que estamos com o nosso esforço maior, a nossa equipe está realmente de mãos dadas para fazer acontecer, para fazer valer, para a gente ter uma mudança, porque é desafiador, a saúde mental é desafiador, e a cada dia as pessoas estão adoecendo mais.
0: Exatamente, você disse duas coisas aí, atividade física e alimentação. Eu escutei das duas nutricionistas do CEPAI, que é a alimentação das crianças e adolescentes, baseada nos conservantes, em excesso de açúcar, em excesso de produtos industrializados, está sim comprovadamente levando à depressão, à TDAH, à crise de hipertensão, à ansiedade e ao diabetes na infância e adolescência. Isso é muito triste. A gente está com alimentação de qualidade. Esse ano eu sou obrigado a cumprir 45% da merenda escolar advinda da agricultura familiar, de produtos naturais. Eu disse, eu quero 50%. Eu quero pelo menos metade da merenda escolar comprada da agricultura familiar para que na escola tenha alimentação de qualidade. A gente cria esse hábito de alimentação saudável, que está sim, a má alimentação está adoecendo as pessoas. E isso está sobrecarregando o sistema de saúde e a gente não dá conta. E para pasmem, Jandi, as crianças e adolescentes estão resistindo à boa alimentação porque se viciaram na alimentação nociva, na alimentação envenenada. A batata doce está sendo jogada fora na escola, a macaxeira é jogada fora, as frutas, as crianças resistem. Eu chego na escola, inclusive elas reclamam, prefeito, bota comida boa para nós. Qual o problema? Por quê? Porque não gosto de batata, não gosto disso, não gosto daquilo. Tudo comida saudável que deveria ser um hábito natural. E são alimentos baratos que podem ser comprados para casa. Isso é importante. As pessoas pensarem, e eu peço que os PSFs, os médicos que estão nos acompanhando, as enfermeiras e enfermeiros que estão nos acompanhando, que têm autoridade para falar sobre isso e influenciar as pessoas, que tratem dessas questões, que falem sobre isso. Fale o quanto está fazendo mal o excesso de refrigerante nas residências. Fale o quanto está fazendo mal os enlatados. Falem o quanto está fazendo mal o excesso de sódio nas residências. Onde está o sódio? Onde está o excesso de açúcar? E quais são as alternativas baratas para uma alimentação saudável, para que as pessoas tenham direito à saúde de qualidade? Sobre a atividade física, gente, eu fiz uma manutenção no estado da Amaury Salles de Melo. Eu forrei a pista do Amaury Salles de Melo com pó de brita. Eu iluminei a pista de atletismo do estádio Amaury Salles de Melo, exatamente para as pessoas fazerem atividade física no final da tarde, no início da noite. O estádio está aberto até 21 horas para vocês usarem, porque quando você não faz atividade física, você não tem sono, você quebra o seu ciclo natural do sono. Aí vai para o celular, aí começa a ver todo tipo de coisa no celular. E aí perde o sono, dorme tarde, acorda tarde, e isso tudo leva à má qualidade da saúde. Pensem bem isso. E Ângela, eu agradeço imensamente por você estar aqui hoje. Foi você dando show, muito reconhecida. Maíla está inclusive dizendo aqui: as crianças trazem refrigerante de casa para lanchar na escola. Meu Deus. Há uma questão no Conselho Municipal de Alimentação Escolar que coloca assim, que tem me cobrado que eu proíba a venda de produtos de lanches industrializados nas frentes das escolas. Eu não posso fazer isso porque eu não posso ir de encontro à liberdade de comercialização das pessoas. O que a gente pode é conscientizar os pais e mães irresponsáveis que não levem esses produtos inadequados para a escola, que na escola tem lanche, na escola tem merenda de qualidade, tem refeição de qualidade. E se vocês fazem isso, a merenda é desperdiçada e os filhos e filhas de vocês têm má qualidade, inclusive de baixa aprendizagem. O excesso de açúcar, o excesso de conservantes fazem com que os alunos tenham baixa aprendizagem. Vamos pensar nisso e vamos ajudar juntos para que a gestão tenha, as políticas públicas impactem positivamente a vida de vocês. Senão, a gente fica enxugando gelo e tudo o que acontece que a gente não consegue fazer como gostaríamos é prato cheio para aqueles e aquelas que têm má vontade, que vivem assim, feito arbutres em cima das coisas, tentando ver o que está errado para tentarem crescer em cima disso. Mas a verdade sempre se prevalece, e a presença de Ângela aqui no nosso programa Fala Prefeito é exatamente para a gente tratar da verdade, de tudo, de tão importante que a gente está fazendo, de a gente esticar a corda e de pegar cada centavo, cada real que chega nessa prefeitura e colocar a serviço da qualidade de vida das pessoas. Muito obrigado pela presença, Ângela, e a gente vai se encontrando. A cada 10 minutos a gente se fala pelo WhatsApp, eu e Ângela. E que bom que a gente está sempre aqui. Deus a abençoe, Ângela. Deus abençoe sua equipe e que a gente continue fazendo o melhor pela nossa cidade.
1: É, Ranieri, é verdade. E a gente está sempre nessa conexão, sempre tentando resolver os problemas, né? A gente sabe que nem sempre conseguimos, porque às vezes tem algumas falhas pelo meio do caminho, mas estamos aqui à disposição para atender a população. Eu estou na Secretaria de Saúde de segunda a sexta, só não me encontro lá quando tem alguma reunião ou algum evento que realmente faz necessária a nossa presença, mas até eu falei com Valéria, vamos fazer assim, atendimento ao público segunda e quarta, porque é o dia que o assistente social está, e geralmente quando as pessoas precisam falar comigo, muitas vezes é porque precisam passar pelo assistente social, é algo que o SUS não consegue fornecer. Porque assim, às vezes assim, mas a secretária está e não atende, mas gente, a burocracia é pesada.
2: Tem coisas internas que são bem...
1: É pesada, Jander, a burocracia é pesada, a gente tem que estar respondendo ofício, são um monte de sistemas que a gente tem que estar abrindo. Assim, eu tenho uma equipe maravilhosa, graças a Deus, que faz toda a parte, mas enquanto gestora, eu preciso saber o que está acontecendo na secretaria. Eu preciso saber o que está acontecendo nos PSF, eu já rodei todos os PSF em reuniões de equipe, de vez em quando eu vou lá ver. A gente tem uma saúde gigantesca, são muitos setores, a gente tem um CEL também que estamos agora funcionando segunda a sexta, manhã e tarde, com atendimento, né? A gente tá com algum, teve uma, a nossa dentista Isabel, teve que se afastar por alguns motivos, a que atendia as crianças com TEA e outros transtornos, mas estamos com Raíla fazendo esse atendimento, e graças a Deus já tem elogios, Ranieri, que ela está gostando e que as crianças estão se adaptando a ela, porque a gente sabe que quando, assim, dentista, mexer na boca. Já não é bom nem para adulto, imagina para criança e criança especial, né? Mas a gente tem esse trabalho, é desafiador, mas estamos aqui para isso. Tratando nesse assunto, Ranieri, só um pouquinho, temos a equipe EMULTI, que tem equipe, os educadores físicos fazem grupos nos bairros, que tratam da educação física, fazer esse acompanhamento, tem muitas pessoas envolvidas. Também estamos na saúde com um grupo de adolescentes, tratando os assuntos pertinentes à adolescência, que sabemos que é desafiador. Temos Pedro, psicólogo, que está fazendo esse trabalho maravilhoso. Esses grupos estão crescendo a cada dia. Dizer que é portas abertas, que é só procurar o PSF para participar desses grupos, que é gigantesco. Enfim. Eu quero agradecer pelo convite, né? Ranieri ontem de noite mandou uma mensagem para mim: Anja, vamos amanhã participar do programa? Disse, vamos lá. Faça aí sua pauta, eu disse, até brinquei até com eles. Ranieri, a minha pauta eu nem vou escrever, porque é tanto assunto que vai assim, um vai puxando o outro, porque a saúde é infinita, né? Se a gente fosse tratar da Secretaria de Saúde mesmo aqui, dos desafios, do dia a dia, de tudo, a gente levaria um dia inteiro e não daria conta. Então, quero desejar um bom dia a todos, né? Uma boa sexta-feira, um abençoado final de semana aí, que seja tudo na paz. Que assim, que Deus continue nos abençoando para continuarmos nesses desafios, que não é fácil, mas graças a Deus eu tenho o apoio do prefeito Ranieri, tenho a confiança dele e estou lutando para fazer jus a essa confiança. A gente sabe que saúde nunca foi 100%, nem nunca será. Mas o que a gente puder fazer, pode ter certeza que estaremos aqui.
0: Perfeito, Ângela, muito obrigado. Para finalizar aqui essa pauta, a gente vai para a última, então, para falar com os funcionários, os servidores públicos de Picuí, né, Jandy?
2: Exatamente.
0: Mas olha. É...
2: Já interagir com o pessoal ainda.
0: Tem muita gente interagindo aqui. Francimária diz o seguinte: saúde do trabalhador, importantíssimo para todos que precisam de atendimento noturno. É mais uma revolução, uma inovação da nossa gestão em conceder uma vez por semana em cada unidade de saúde, né, assim, atendimento com a equipe completa noturno, para aqueles e aquelas que não têm tempo de vir durante o dia terem acesso noturno. Aninha Barros está escutando o programa, um abraço, minha amiga, obrigado por tudo. Josa Marreiro, meu grande amigo, está com toda a família lá na região do Urubu nos acompanhando. Graciane, nossa amiga, também está nos acompanhando aqui e a gente só agradece imensamente. Tínhamos outras pautas, mas a gente pode deixar para o próximo programa.
2: Pronto.
0: Porque já chegamos aí a 5 minutos do final e vamos falar aqui com os servidores municipais.
2: Exatamente, só aqui a Maria das Graças no Facebook dizendo: a reeducação alimentar é muito difícil. É difícil, mas não é impossível. 20 dias você pega o costume e vai. Sobre a questão das vacinas, para a gente encerrar aqui essa pauta, quem deve estar agradecendo, dando pulos de alegria agora, é Vicente Tenta, porque eu lembro que semanas atrás ele não sei se foi no Jornal do Município ou foi no Fala Prefeito, eu vi um comentário dele dizia: a vacina devia ser liberada para todo mundo, que às vezes a pessoa quer tomar a vacina da gripe e não pode porque não está nenhuma faixa, está nenhum grupo prioritário. Pronto, agora a partir de hoje, né? Já está liberado aí. Então,
0: quem manda ser novo, né? Tenta, mas agora tem acesso.
2: Pois é, então já pode aproveitar, pegar o cartão de vacinação.
0: Você sabe que agora tem uma cultura muito grande de se tomar a chamada Monjaro para emagrecer, né, Ângela?
2: É.
0: Porque é um método mais fácil, é caro, obviamente.
2: É um atalho.
0: É fácil, é um atalho para emagrecer rapidamente. Eu não tomo, e esses dias eu dei uma emagrecida, de uns certos dias para cá. Eu fiz atividade física, às vezes não tenho tempo também. E as pessoas perguntaram se eu estava tomando Monjaro. Eu disse: não, apenas parei de comer massa. Simples, não como nenhum, né, tipo de massa na minha vida. E reduzi drasticamente o açúcar, que eu sempre fui viciado em doce. Reduzi drasticamente. E massa, bolacha, pão, biscoito.
2: Você ainda está adoçando seu café com rapadura?
0: Eu não como. O negócio é batata doce, é macaxeira, é inhame, é ovo. Isso aí substitui tranquilamente, porque a gente está... Às vezes as pessoas sentem essa consciência, comem exageradamente massa em todas as horas do dia. E infelizmente a gente tem que... Dona Regina, saudosa Dona Regina, mãe do Dr. Zé, que faleceu com 106 anos, eu nunca esqueço. Eu fui lá e disse: e a alimentação? Eu disse: comi de tudo. Ela disse: só nunca gostei desse negócio de bolacha. E pronto, então eu sigo Dona Regina. Quem sabe eu também dure 106 anos.
2: Nunca se sabe. Você ainda está adoçando café com rapadura?
0: Obviamente, né, gente? Quando eu boto o adoçante...
2: Eu acho o máximo, fui tomar café. Lá em Janeiro, um dia desse, uma rapadura dentro do... Você acha que é isso, meninas? Para adoçar o café. Nada mais natural, né?
0: Claro.
2: Vamos lá? Vamos lá, Ranieri. Aqui para nossa última pauta, atenção servidores públicos...
0: Fica aqui, Ângela, para você acompanhar ao vivo aqui o negócio.
2: Exatamente. Atenção servidores públicos da Prefeitura de Picuí. O prefeito Ranieri tem um comunicado importantíssimo para vocês. E que vai animar vocês também.
0: Vai sim, vai sim. Para começar, eu queria dizer aos servidores públicos municipal de Picuí que a nossa gestão tem recebido tantos ataques anônimos e esses ataques têm sido direcionados aos servidores. Nós temos recebido denúncias anônimas covardes que têm ocupado muito tempo da nossa procuradoria jurídica para responder coisas infundadas. Mas eu quero tranquilizar vocês e dizer que nada vai ser mexido, que tudo está certo e que a gente vai conseguir reverter todas essas denúncias maldosas que diariamente estão chegando nos e-mails da nossa procuradoria. A gente está respondendo, como se diz no popular, respondendo com classe, e a gente vai enfrentar essas atitudes que foram mais de 100 no governo de Olivânio e que já vai com mais de 10 no nosso governo e que a gente está enfrentando. Vamos vencer todas. É uma tentativa constante, covarde, anônima, de atacar a gestão e tentar atrapalhar o serviço, mas não vão conseguir. E a vocês, servidores e servidoras, eu queria dizer o seguinte. Primeiro, primeiro já foi essa ação aí para vocês ficarem tranquilos. Segundo, nós negociamos a folha de pagamento dos servidores de Picuí com a Caixa Econômica Federal. Possivelmente, a partir do próximo mês, vocês vão receber seus recebimentos através da Caixa Econômica. Será montada uma estrutura de atendimento para que vocês façam as mudanças nas devidas contas e salários, façam as portabilidades, etc. Isso tudo não vai ter nenhuma dificuldade e haverá tempo para isso. A importância foi que a gente, seguinte, venceu-se o contrato que tinha do governo de Olivânio e a gente abriu um novo processo de licitação para a venda da folha, o que é importante e é necessário a gente fazer, e acabou que ficando a Caixa Econômica Federal sendo a que vai operar a folha de pagamento dos servidores. Essa operação nos gerou um benefício de R$500 mil. Em que é que eu vou utilizar esses R$500 mil? Na construção da base do SAMU. É isso, para vocês ficarem sabendo bem. Que data é hoje, Jande?
2: Hoje é dia 24 de julho.
0: 24 de julho. Ainda tem 6 dias para terminar o mês. Mas hoje, sexta-feira, 24 de julho, quando terminar o dia, o horário comercial, todos os servidores e servidoras da prefeitura estarão com o salário de julho no bolso. Jande, chega, achou bom agora. R$4.500.000 é a folha de pagamento do mês de julho dos servidores ativos, que hoje, ao final do dia, cada um e cada uma vai estar com o seu salário no bolso antecipadamente. Como sempre foi desde o governo de Olivânio, nós estamos mantendo pelo 17º mês consecutivo e assim seguiremos com equilíbrio financeiro e fiscal. A folha de pagamento dos servidores aposentados e pensionistas, alô, meu amigo presidente do IPSEP, Paulo Lira, também será acreditada hoje nas contas dos servidores e nossos aposentados. Então, honrando o nosso compromisso com os servidores, a nossa prioridade para cuidar dos servidores, para criar condições boas de trabalho para vocês, para que vocês despertem cada vez mais para o prazer de oferecer o que há de melhor de serviço público, estamos hoje, 23 de julho, pagando os salários dos ativos e pensionistas aposentados até o final da tarde nas contas de cada um de vocês. Então, era essa importante, boa informação para a gente encerrar o programa. Eu espero que, a partir disso, se motive cada vez mais para o trabalho. Aos mais de 100 servidores contratados que nós temos no município de Picuí, que façam o máximo também ao lado dos efetivos para oferecer o que há de melhor. Olha, eu queria aqui... Ah, tá dizendo Matheus Pedra, um abraço, os motoristas da saúde, tá pedindo um alô para todos os motoristas da saúde. Eu queria dizer que eu e todos os nossos componentes da gestão, diariamente nós recebemos não menos que 10 pedidos de oportunidade de emprego no nosso WhatsApp ou pessoalmente, porque a necessidade de emprego é muito grande, o setor privado é muito pesado. Eu estava conversando com uma amiga minha domingo que trabalha no setor privado. Ela disse: eu não tenho hora extra paga. Quando vou férias, eu fico com medo de, na volta das férias, ser demitida. E eu dou o máximo. E ainda não sou reconhecida muitas vezes pelos patrões, porque o serviço privado tem de fila esperando e eles realmente exploram muito o trabalhador. Diferentemente da prefeitura, que trata com tanto carinho, que concede todos os direitos. E é preciso que tenha o reconhecimento. E a gente ainda vê pessoas que faltam ao trabalho sem justificativa e depois querem reclamar porque a falta é descontada. Que isso é um fato de não reconhecimento e não entender o quanto é uma oportunidade, o quanto é um presente na sua vida está trabalhando no serviço público com esse conforto, com essas condições de trabalho digna e recebendo dignamente dentro do mês trabalhado. Reconheçam e transformem isso em eficiência, em compromisso, e que cheguem no trabalho na hora certa, não criem confusão no trabalho com outros colegas, façam acontecer para que a gente, isso é a forma de vocês terem gratidão pela oportunidade que estão recebendo. Vamos juntos, que Deus continue nos abençoando. Obrigado às rádios por terem segurado aí o tempo, que a gente está a 8 horas e 3 minutos. E na próxima sexta-feira a gente se encontra aqui com muito mais assuntos importantes para a comunidade e a respeito da gestão pública municipal e das nossas parcerias em benefício de Picuí. Que Deus continue nos abençoando. Amanhã tem o grande João Pedro lá no Amigo Dudinho, no Mário Preto. Vai ser muito grande. A estrada está boa, bem pertinho. Quem puder ir dançar esse forró bom lá, vai ser muito bom. Um abraço a todos e todas, que Deus continue nos abençoando. Obrigado pela audiência.
2: Obrigado, secretária Ângela, também pela participação. E a você, ouvinte, só lembrando aos servidores públicos, qualquer dúvida, só entrar em contato com a Secretaria de Administração, que eles vão dar toda a orientação necessária sobre essa mudança para a Caixa na Folha de Servidores da Prefeitura de Picuí. Durante o Jornal do Município, durante a semana, você tem aí trechos do programa Fala Prefeito durante a programação na semana inteira, tá bom? Um abraço, bom final de semana, continue com a programação da sua rádio, também continue com a programação da Criativo TV Brasil. Um abraço bem especial, boa sexta-feira e até semana que vem.

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dia, irmãos! Sexta-feira, 24 de julho, final de semana chegando. Querido povo de Deus, meus amados irmãos, minhas amadas irmãs, hoje a nossa igreja está fazendo memória de São Jarbel Macluff. São Macluff nasceu no Líbano no ano de 1828, faleceu no ano de 1898. Abraçou a vida monástica na ordem libanesa maronita, na qual recebeu o nome de Charbel. Foi presbítero e tornou-se forte símbolo de união entre o Oriente e o Ocidente. Sua vida de oração, humildade e total dedicação ao Reino de Deus nos anime a viver com alegria a palavra divina. Ó Deus, que chamastes o presbítero São Charbel Macluff para a singular luta da vida eremítica e o enriqueceste com todo tipo de bondade, concedei que, sendo imitadores da paixão do Senhor, mereçamos participar do seu reino. São Charbel Macluff, rogai por nós. O Santo Evangelho para hoje é o de Mateus, capítulo 13, versículos 18 ao 23.

Naquele tempo, disse Jesus aos seus discípulos: ouve a parábola do semeador. Todo aquele que ouve a palavra do reino e não a compreende, vem o maligno e rouba o que foi semeado em seu coração. Este é o que foi semeado à beira do caminho. A semente que caiu em terreno pedregoso é aquele que ouve a palavra e logo a recebe com alegria. Mas ele não tem raiz em si mesmo. É de momento. Quando chega o sofrimento, a perseguição, por causa da palavra, ele desiste logo. A semente que caiu no meio dos espinhos é aquele que ouve a palavra, mas as preocupações do mundo e a ilusão da riqueza sufocam a palavra e ele não dá fruto. A semente que caiu em boa terra é aquele que ouve a palavra e a compreende. Esse produz fruto. Um dá 100, outro 60 e outro 30.

Cristãos, amigos e meus irmãos, vamos entender este Santo Evangelho que eu acabei de proclamar para vocês, Mateus capítulo 13, 18 a 23. O sucesso do reino depende de muitos fatores, entre os quais a disposição interna da pessoa que escuta a mensagem. Então vamos entender. As diferentes disposições dos ouvintes foram comparadas parabolicamente com a diversidade de solos nos quais cai a semente ao ser semeada. Some-se a isto, prezados ouvintes, as múltiplas forças externas que põem em risco a semente. O Evangelho as identifica com o maligno, as tribulações, as perseguições, as preocupações mundanas e a fascinação das riquezas. É desta forma que o Santo Evangelho, com esta parábola, identifica o maligno. Então entendam bem. Embora não seja dito, mesmo a semente plantada em terra boa, viu-se às voltas com fatores contrários. Para sobrepujá-los e tornar-se frutuosa, foi preciso enfrentá-los. Isto porque, onde quer que irrompa o reino de Deus, este tende a atrair toda sorte de oposição, uma situação inevitável. A disposição interna de cada pessoa, é bom que você entenda isso. A disposição interna de cada pessoa torna-se patente na medida em que deve enfrentar as tentações que se abatem sobre ela. Quando a palavra de Deus, meus irmãos, é acolhida num coração generoso, não há tribulação suficientemente forte para dele arrebatá-la. Por isso, eu quero dizer que a pessoa revestida de fortaleza que vem do Espírito, essa pessoa será capaz de superá-la e de produzir frutos para o reino. Pelo contrário, quando a palavra cai no coração de uma pessoa acomodada, preguiçosa, pouco disposta a passar pela provação de fé, um pequeno contratempo levará tudo a perder. Não esqueça disso. Pai, que teu Espírito Santo revista todos nós de fortaleza e que nos predisponha a enfrentar todos os contratempos da vida para produzirmos os frutos que vós esperas de todos nós.

Rezemos por nossas famílias. Deus eterno, que com bondade paterna não deixais de atender às nossas necessidades. Derramai a abundância da vossa bênção sobre todas as famílias e residências, e santificai os seus moradores com o dom da vossa graça, para que, cumprindo os vossos mandamentos, desincumbindo-se dos encargos do tempo presente, chegue um dia a mansão celeste para todos preparada por Cristo nosso Senhor. Amém.

Hoje nós queremos cumprimentar o diácono Marcelo Alves Eufrásio, que é da paróquia de São Cristóvão no Centenário. Este nosso irmão está completando mais um ano de vida. Que Deus o proteja, conceda-lhe saúde e muita paz no seu coração. Parabéns. Às 19h30 de hoje, estarei celebrando missa em preparação à festa de Santa Ana na cidade do Congo. Até mais, se Deus quiser. Por hoje é só. Fique com Deus e até amanhã com mais um bom dia, irmãos.

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um dia. A vida é feita de recomeços. Nem sempre tudo acontece como planejamos. Mas cada novo amanhecer traz a oportunidade de escrever uma história diferente. Não permita que as dificuldades de ontem roubem a esperança de hoje. Encare os desafios com coragem. Mantenha a fé. Siga em frente. Muitas vezes as maiores conquistas nascem da perseverança de quem não desistiu. Então seja gentil com as pessoas, ofereça um sorriso, uma palavra de incentivo e um gesto de carinho. Porque pequenas atitudes têm o poder de transformar o dia de alguém. Confie em Deus, mesmo quando o caminho parece incerto. Ele continua guiando cada passo daqueles que caminham com fé. E que esta sexta-feira seja repleta de paz, de sabedoria, de saúde, de muitas bênçãos para você e sua família. Não esqueça que tudo nessa vida passa. Nessa vida, nada

0: passar.
1: Tudo nessa vida passa, nessa vida nada é para sempre. Bom dia para você em casa, quem está com a gente agora na nossa audiência, quem está desde cedinho, nosso muito obrigado, muito bom dia. Estamos chegando para mais um encontro, uma sexta-feira hoje, que Deus nos conceda mais um dia, né, tranquilo, um novo amanhecer que significa uma nova chance de aprender, de crescer, de fazer diferente. Talvez o ontem tenha sido um dia difícil, com desafios, com preocupações, com decepções, mas o dia de hoje chega trazendo novas oportunidades para acreditar, recomeçar, seguir em frente com esperança. Então não tenha medo aí de dar o primeiro passo, porque grandes conquistas começam com pequenas atitudes de coragem, de dedicação e também de fé. Aproveite cada oportunidade para fazer o bem, cultivar bons relacionamentos, agradecer pelas bênçãos que já fazem parte da sua vida. Então, confiar em Deus hoje é importante, tá? Entregue para Ele seus planos. Quando colocamos nossa caminhada em suas mãos, encontramos forças para vencer os obstáculos e sabedoria para tomar as melhores decisões. Tudo certo? Então vamos viver esse dia, aproveitar o dia, aproveitar essa sexta-feira que cai como um grande presente. Hoje, 24 de julho de 2026, a você em casa, a você no trabalho, a você no carro, a você que está em qualquer parte desse mundão por aí afora, né, através do aplicativo, o nosso abraço, o nosso muito bom dia. Atualizamos você das notícias, o que aconteceu nessas últimas 24 horas. O que aconteceu de ontem para hoje? As notícias mais importantes: Itamaraty vê sobreposição de tarifas e ainda aguarda a lista de produtos com dupla taxação. E ainda, Receita abre consulta ao terceiro lote de restituição do imposto de renda. Temporal com rajadas de vento a 70 km por hora causa estragos no interior de São Paulo. O Brasil proíbe Fuegrass após classificar dinâmica como maus tratos. E ainda, mulher vê pai morrer no mesmo rio onde perdeu a casa em 2023, no Rio Grande do Sul. Muita chuva no Rio Grande do Sul, né? E ainda, você vai ter aqui em destaque: corpo carbonizado encontrado em forno de carvoaria em Oliveira. Tarcísio e Haddad apostam em propostas de combate à violência. Na Paraíba, as notícias mais importantes do dia: João Pessoa registra mais de 60 milímetros de chuva em 12 horas. Caso de violência psicológica contra mulheres crescem 41% na Paraíba em um ano. E preço médio da gasolina comum fica em torno de R$ 6,59 em Campina Grande. Também destaque aqui: tesoureira de esquema de desvio de drogas na Paraíba, na Polícia Civil, é transferida para prisão domiciliar aqui na Paraíba. Homem suspeito de espancar cachorro, jogar animal em fogueira, é indiciado pela Polícia Civil. O crime foi em Queimadas. De acordo com a investigação, o suspeito foi indiciado pelo crime de maus tratos com agravo pela morte do animal. O Ministério Público da Paraíba recebe o caso e decide se vai oferecer denúncia. Aqui no Rio Grande do Norte, temos aqui em destaque: duas pessoas morrem após marquise desabar no interior do RN. Também aqui em destaque no Rio Grande do Norte, maior terremoto do RN completa 40 anos. Idosa comemora aniversário de 92 anos como Branca de Neve ao lado dos 7 filhos em Natal, Rio Grande do Norte. Um homem é preso suspeito de ameaçar matar os próprios pais no interior do Rio Grande do Norte. O caso foi aqui no interior, né?

A vida é feita de momentos e cada novo dia traz consigo a oportunidade de viver algo especial. Então acredite que coisas boas vão acontecer, talvez não no momento em que você espera, mas no tempo certo. Então continue fazendo a sua parte, mantenha a esperança acesa e não desista dos seus sonhos. E mesmo diante das dificuldades, escolha confiar. Cada desafio traz um aprendizado.

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1: 8h41, na manhã da Cenecista FM. Gentileza, gente, é uma atitude de tratar as pessoas com respeito, com educação, com atenção, com cordialidade, mesmo nas pequenas ações do dia a dia. É demonstrar consideração pelo próximo sem esperar nada em troca. Ser gentil pode significar cumprimentar com um bom dia. De repente você chega, cumprimenta, olá, bom dia. Você está sendo gentil. Dizer por favor e obrigado também é ser gentil. Ouvir alguém com atenção é gentileza. Oferecer ajuda quando possível é ser gentil. Respeitar as diferenças. Tratar todos com educação. A gentileza fortalece os relacionamentos, cria um ambiente mais harmonioso e pode transformar o dia de quem a recebe. Porque a gentileza é um gesto simples que tem um grande valor. Um sorriso, uma palavra de incentivo, um cumprimento ou um ato de solidariedade podem fazer a diferença na vida de alguém. Quando escolhemos tratar as pessoas com respeito, com educação, ajudamos a construir uma comunidade mais acolhedora. Afinal, a gentileza não custa nada, mas pode valer muito para quem a recebe. Hoje o nosso tema da nossa enquete fala de gentileza. A pergunta é: gentileza gera gentileza? Você acredita, você que está na nossa audiência, você acredita que um gesto de gentileza pode inspirar outras pessoas a fazerem o mesmo? Você acredita que um gesto de gentileza pode inspirar outras pessoas a fazerem o mesmo? São três opções para você responder aqui, para você escolher, tá? Você acredita que você sendo gentil, você pode inspirar outras pessoas a fazerem o mesmo? Primeira opção, sim, a gentileza é contagiante. Quando você faz isso, alguém vai ver você fazendo e vai fazer a mesma coisa. Opção 1. Opção 2, às vezes, depende da situação. Às vezes você não copia, as pessoas às vezes não se inspiram naquilo. Não? Depende da situação, essa é a opção 2. E a opção 3, não, as pessoas nem sempre retribuem. Tem gente que não retribui, recebe, né? É tratado com gentileza, mas às vezes não retribui. São três opções que você tem para responder a nossa enquete de hoje, tá? Primeira, sim. A gentileza é contagiante. 2, às vezes depende da situação. E 3, não, as pessoas nem sempre retribuem. O nosso zap já está liberado a partir de agora. Você já pode mandar a sua opinião aqui para a gente. Hoje falamos de gentileza, tá, gente? Gentileza. Você acredita que um gesto de gentileza pode inspirar outras pessoas a fazerem o mesmo? Participe aqui do programa. Na música Volta ao Recomeço, interpretada por Fábio Júnior, ele explora o conflito entre o desejo de esquecer um amor passado e a realidade das marcas profundas de que ele deixa. A música utiliza imagens como o quarto frio e a cama que ainda queima para mostrar como as lembranças de um relacionamento podem ser dolorosas, podem ser intensas mesmo depois do fim. O verso A Ferro e Fogo, o amor marca, deixou, reforça a ideia de que certas experiências amorosas deixam cicatrizes difíceis de apagar. A canção, originalmente espanhola e adaptada por Fábio Júnior, trata de temas universais como a superação e o recomeço após uma decepção amorosa. Fábio Júnior canta pra gente aqui, Volta ao Começo.

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3: 8h55, um homem de 53 anos preso em flagrante por espancar um cachorro, lançar o animal em uma fogueira, foi indiciado pela Polícia Civil após a conclusão do inquérito nesta quinta-feira ontem. O caso aconteceu na cidade de Queimadas, no Agreste da Paraíba. De acordo com a Polícia Civil, o suspeito foi indiciado pelo crime de maus tratos com agravo na morte do animal. Com isso, o Ministério Público da Paraíba recebe o processo e vai decidir se oferece denúncia sobre a conduta do homem para a Justiça Estadual. Até agora, o suspeito não teve a identidade divulgada, não foi divulgado o local onde o suspeito está preso. As investigações apontam que o animal foi espancado, em seguida lançado em uma fogueira. Ele não resistiu aos ferimentos e morreu no local. De acordo com a investigação, as agressões começaram ainda na sexta-feira após denúncias feitas por vizinhos. Testemunhas relataram que o animal foi agredido em pelo menos 2 momentos ao longo do dia. Inicialmente, o cachorro teria sido amarrado em uma árvore. Horas depois, o suspeito voltou a agredi-lo com golpes de madeira, causando ferimentos que o impediram de se locomover. Ainda conforme a Polícia Civil, após as agressões, o agricultor acendeu uma fogueira e arremessou o cachorro ainda vivo nas chamas. O animal morreu no local. Segundo o delegado Arthur Andrade, o investigado continuou as agressões até que o cachorro não conseguisse mais andar. Crueldade, né? Muita crueldade. Esse não tem alma, não é? Vai pagar por isso. Hoje, dia 24 de julho, hoje é o aniversário do cantor Leandro Borges. Leandro Borges, que nasceu em 24 de julho de 1988, na cidade de Criciúma. É cantor, compositor, produtor musical, sendo um dos principais nomes da música gospel brasileira contemporânea. E a sua história com a música começou muito cedo. Aos 6 anos já cantava na igreja. Aos 10 anos compôs sua primeira canção intitulada Não Desista. Pouco tempo depois, ganhou reconhecimento como um dos mais jovens compositores do país, tendo músicas gravadas por diversos artistas do segmento gospel. E aí o reconhecimento nacional veio com o lançamento de seus álbuns autorais. Entre eles, destaca-se Deus, Eu e Meu Violão, lançado em 2014, que trouxe o grande sucesso Deus e Eu, uma das músicas gospel mais ouvidas do Brasil e que acumula centenas de milhões de visualizações nas plataformas digitais. Ao longo da carreira, Leandro Borges tornou-se autor de mais de 1000 composições, lançou diversos trabalhos premiados, conquistando discos de ouro, consolidando seu nome na música cristã. Suas canções abordam temas como fé, esperança, perseverança e confiança em Deus. Esse é o Leandro Borges, aqui no programa.

0: Deus faz.
1: Leandro Borges. Leandro Borges é o aniversariante do dia. Daqui a pouco, a oração de fé. Você que está enfrentando problemas de saúde, está enfrentando dificuldades no relacionamento, desafios na família, preocupações financeiras ou qualquer outra situação que esteja trazendo aflição ao seu coração, não perca a esperança. Ore, converse com Deus, apresente a Ele suas angústias, seus medos, suas necessidades, porque a oração é um momento de encontro com o Pai, de fortalecimento da fé e de renovação das forças para seguir em frente. Daqui a pouco, a oração de fé.
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1: O avanço da inteligência artificial trouxe um novo desafio para o combate à exploração sexual infantil. Um artigo publicado na revista do Conselho Nacional de Justiça defende a atualização da legislação brasileira para criminalizar imagens de abuso sexual infantil criadas totalmente por inteligência artificial, sem o uso de vítimas reais. Os autores afirmam que a lei atual já pune a manipulação de imagens de crianças verdadeiras, mas deixa uma lacuna quando o conteúdo é inteiramente sintético. O estudo sustenta que esse material ajuda a normalizar a pedofilia, fortalece mercados ilegais e pode estimular crimes no mundo real, mesmo sem uma vítima identificável. Por isso, propõe mudanças na legislação e maior responsabilização das plataformas digitais para impedir a circulação desse tipo de conteúdo. O artigo integra a mais recente edição da revista eletrônica do Conselho Nacional de Justiça. Agência Rádio Web de Belém, Edir Gaia.
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3: Olha, gentileza gera gentileza? Você acredita que um gesto de gentileza pode inspirar outras pessoas a fazerem o mesmo? Três opções para você. Sim, é a primeira opção. A gentileza é contagiante. Dois, às vezes, depende da situação. E três, não, as pessoas nem sempre retribuem. Um simples bom dia, um sorriso, um agradecimento ou um gesto de ajuda pode mudar o dia de alguém. A gentileza é uma atitude simples, mas capaz de fortalecer os relacionamentos, de tornar a convivência mais agradável. E você, você acredita que a gentileza gera gentileza? Participe da nossa enquete e deixe sua opinião agora. Nosso zap é o 99127181, 99127181. Participe do programa, nos ajude a fazer o programa de hoje. E agora faça uma pausa aí em suas atividades por alguns instantes e vamos falar com Deus. Vamos pedir proteção, sabedoria a Deus para esse dia, para os nossos problemas. Senhor, nosso Deus, nosso Pai, nesse momento colocamos em Tuas mãos a nossa vida, a nossa família, todos os nossos ouvintes. Agradecemos pelo dom da vida e por mais um dia que o Senhor nos concede. Pedimos, Senhor, que derrame a Tua paz sobre os corações aflitos, fortaleça os que estão desanimados, dê saúde aos enfermos, sabedoria aos que precisam tomar decisões e esperança àqueles que enfrentam dificuldades. Abençoa, Senhor, os lares, os trabalhadores, os agricultores, os profissionais da saúde, da educação, da segurança e todos aqueles que com dedicação constroem uma sociedade melhor. Que a Tua luz ilumine o nosso caminho e que nunca nos falte fé para acreditar que dias melhores sempre podem chegar. Entregamos esse dia em Tuas mãos e confiamos na Tua vontade, certo de que o Senhor está conosco em todos os momentos. A fé é uma força poderosa que nos aproxima de Deus, nos ajuda a enfrentar os desafios da vida. Quando pedimos com fé, não estamos apenas pronunciando palavras, estamos colocando nossa confiança nas mãos daquele que tudo pode. Nem sempre a resposta chega no momento que desejamos. Mas Deus conhece o tempo certo para todas as coisas. Muitas vezes aquilo que parecia impossível acontece de forma surpreendente, porque a fé nos mantém firmes, perseverantes, esperançosos. Quando oramos com sinceridade, acreditando no amor e na misericórdia de Deus, encontramos forças para continuar caminhando, mesmo diante das dificuldades. A fé não elimina os problemas, mas nos dá coragem para vencê-los. Por isso, nunca deixe de acreditar. Apresente a Deus seus sonhos, suas necessidades, a sua saúde, sua família, seus projetos. Confie que Ele está ouvindo cada oração e trabalhando em seu favor. Peça com fé, espere com paciência e agradeça com gratidão, porque Deus continua realizando maravilhas na vida daqueles que confiam em seu poder, em seu amor. Que a sua fé seja renovada hoje, que as bênçãos de Deus alcancem você e sua família. Nós vivemos em meio à correria do dia a dia, mas é importante lembrar que a oração pode ser feita em qualquer momento e em qualquer lugar. Não precisamos esperar uma ocasião especial para falar com Deus. Podemos orar ao acordar, durante o trabalho, em casa, na estrada ou até mesmo antes de dormir. A oração é um diálogo sincero com o Senhor. É o momento em que apresentamos nossas alegrias, nossas preocupações, nossos sonhos, nossas necessidades. Quando oramos com fé, encontramos força para enfrentar as dificuldades, coragem para seguir adiante, esperança para vencer os desafios. Se você está enfrentando problemas de saúde, está enfrentando problemas financeiros, desemprego ou qualquer outra luta, não desanime. Coloque sua vida nas mãos de Deus e confie em seu amor e em sua misericórdia. Que nesse dia a paz de Deus invada o seu coração, fortaleça a sua fé, ilumine os seus caminhos e lembre-se, Deus sempre ouve a oração feita com sinceridade. Reze com a gente agora, ore com a gente nesse momento. Senhor Deus, Pai de amor e misericórdia, nesse momento elevamos a Ti nossas preces para todos aqueles que enfrentam enfermidades, dificuldades, aflições. Olha com bondade para os enfermos, derrama Teu poder de cura sobre cada pessoa que sofre em um leito de hospital, em sua casa ou em qualquer lugar. Renova as forças dos que estão cansados, alivia as dores, fortalece a fé e concede saúde, paz e esperança aos seus corações. Pedimos também por aqueles que estão desempregados, preocupados com o sustento de suas famílias. Abre portas de trabalho, cria oportunidades, concede sabedoria e coragem para que encontrem caminhos de dignidade e de prosperidade. Abençoa, Senhor, todos os que passam por problemas de saúde, por problemas emocionais, familiares, financeiros, que encontrem em Ti o amparo necessário para superar cada dificuldade. Onde houver tristeza, leva consolo. Onde houver medo, leva confiança. Onde houver desânimo, leva renovação. Protege, Senhor, nossas famílias, nossos amigos, todos aqueles que necessitam da Tua intervenção. Que a Tua luz ilumine os caminhos, fortaleça a esperança e faça florescer a certeza de que nunca estamos sozinhos. Entregamos nossas vidas em Tuas mãos e confiamos em Teu infinito amor. Em nome de Jesus. Amém.

0: Olha, a vida nos ensina e nos apresenta desafios todos os dias. Existem momentos em que tudo parece difícil, mas é justamente nessas horas que descobrimos a força que existe dentro de nós. Porque ser forte não significa nunca desistir. Ser forte é nunca sentir medo ou tristeza. Ser forte é levantar-se depois de uma queda, acreditar quando as circunstâncias parecem desfavoráveis e continuar caminhando, mesmo sem enxergar todo o percurso. As dificuldades passam, os problemas encontram solução, as tempestades dão lugar ao sol. Por isso, não desista diante dos obstáculos, porque cada desafio vencido fortalece a sua experiência e prepara você para novas conquistas. Nesse dia, nessa sexta-feira, tenha fé, mantenha a esperança, siga em frente, porque Deus fortalece aqueles que confiam nele e renova as forças de quem persevera. Hoje, escolha acreditar que você é maior do que as dificuldades que enfrenta e com coragem, com determinação, com confiança em Deus, é possível superar os desafios e alcançar novos horizontes. Seja forte hoje, tenha fé. Continue caminhando. Os dias melhores chegam para quem não desiste. Amém.
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3: O tema de hoje da nossa enquete fala sobre gentileza. Gentileza gera gentileza. Você acredita que um gesto de gentileza pode inspirar outras pessoas a fazerem o mesmo? A nossa enquete está valendo. Primeira opção, sim, a gentileza é contagiante. Segunda opção, às vezes, depende da situação. E terceira opção, não, as pessoas nem sempre retribuem. Responda pra gente, participe. A Vanessa está com a gente. Oi, Vanessa, bom dia.
4: Bom dia, Rádio Cenecista.
3: Bom dia.
4: Sobre a enquete hoje, Jair Gomes, eu quero falar de gentileza. Eu sou gentil, sabe? Com as pessoas, só que às vezes as pessoas não são comigo. Eu me dou de dor, faço tudo, as pessoas passam a gente com as pessoas, mas as pessoas não são comigo, mas eu entrego a Deus, né?
3: Entrega a Deus,
4: tá vendo? E assim, eu quero oferecer uma música, Adeus Aquele Amor, a minha mãe Vitória, meus irmãos Sebastião e Andresa, meu criado Jacqueline, meu sobrinho Maria Júlia, minha mãe Isabelle, meu esposo Léo, toda a família de JK, minha família do PS, meus avós, meus tia, e a minha galera que eu faço parte da segunda-feira lá do CAPS, e quero oferecer a você e a sua família, que vai ser do JK, viu?
3: Obrigado, Vanessa, um abraço, viu? Quem hoje faz aniversário é a Rosilda. Rosilda está aniversariando hoje, o Marcos vem ao programa para lhe homenagear. Oi, Marcos, tudo bem? Bom dia.
5: Bom dia, Jair Gomes, meu amigo, bom dia.
3: Tudo bem?
5: Francisco Souza, bom dia. Todos que ouvem a Rádio Cenecista, né? Estou passando aqui para desejar os parabéns para minha esposa Rosilda, né? Que hoje está de aniversário, graças a Deus. E dizer a ela que Deus conceda muitos e muitos anos de vida, com muita paz e saúde. E dizer também que eu amo muito ela, né? Você é uma pessoa maravilhosa, é uma esposa excelente, uma boa dona de casa. Ela merece tudo do bom e do melhor, Jair. Ela é uma pessoa ótima, viu? E eu quero que você passe uma música aí, se for possível, uma música de parabéns pra ela. Tá oferecendo é Marcos, o esposo dela.
3: Ok, Marcos. Obrigado, meu amigo. Um abraço, viu, Rosilda? Muitas felicidades, muitos anos de vida. Rose, sempre com a gente aqui, na nossa audiência. Oi, Rose, bom dia.
6: Bom dia, amigo Jair Gomes. É Rosa Sancista, amigão. Quero dar um bom dia para todos os ouvintes que estão escutando essa rádio, amiga de todas as horas, né? Você é um amigão, muito maravilhoso ter você todos os dias. Nessas palavras que você fala, muito maravilhoso, né? Aumenta nossa autoestima. Para o pessoal da zona rural, para todos que estão em sintonia, né? Nessa rádio maravilhosa. Todos que estão no seu trabalho, escutando, se divertindo bastante, né? E só agradecer ao Senhor Jesus por mais um dia de vida, por estar respirando, né? Por estar bem, com vida e saúde, todos os familiares, todos nós. E é isso, amigão. Desejo um bom dia para todos.
3: Obrigado, Rose. Um grande abraço para você e para toda a família. Zezé de Camargo e Luciano aqui na manhã da Cenecista FM. 9h24 aqui. Bom dia.

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0: 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Gente, o Tribunal de Justiça da Paraíba negou o pedido para que uma adolescente de 13 anos pudesse produzir conteúdo monetizado nas redes sociais. A decisão foi proferida pelo juiz Adailton Lacerte e divulgada quarta-feira. O pedido havia sido feito pela mãe da adolescente, com o objetivo de regularizar a atuação da filha como criadora de conteúdo em plataformas como YouTube, Kawai, TikTok, Instagram e Facebook. Segundo o TJPB, a adolescente já atuava como influenciadora digital há pelo menos 3 anos, recebia valores que chegavam a aproximadamente R$ 6.000 por mês. Na decisão, o juiz destacou que a Constituição Federal proíbe o trabalho de menores de 16 anos, com exceção dos casos de aprendizagem profissional a partir dos 14 anos e de atividades artísticas autorizadas judicialmente. Durante a análise do processo, o tribunal identificou que parte dos conteúdos produzidos pela adolescente apresenta elementos considerados inadequados para a faixa etária, com referências indiretas à sexualização, à adultização e à romantização de relacionamentos entre adolescentes. A decisão também levou em consideração a rotina de produção dos conteúdos, conforme relatado pela mãe da adolescente. As gravações eram realizadas às sextas-feiras à tarde e durante todo o sábado. Né? Essa jovem de 13 anos, ela estava produzindo conteúdos sexuais, né? E esses conteúdos eram colocados na internet, né? E ela estava monetizando, estava ganhando, né, com esses conteúdos. E a mãe foi lá e não dá certo, não. Ela tem apenas 13 anos e a justiça proibiu ela produzir esses conteúdos. 9h31 da manhã da CNCista FM.

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1: Sexta-feira, 24 de julho de 2026, esse é o Giro de Notícias. Eu sou Breno Zonta e você acompanha os destaques do momento. O ministro do Desenvolvimento, Indústria, Comércio e Serviços do Brasil, Márcio Elias Rosa, afirmou que a nova tarifa de 12,5% imposta nesta quinta pelos Estados Unidos se baseia em argumentos irreais e diz que o governo brasileiro não descarta adotar medidas de reciprocidade. O governo estadunidense alegou que o Brasil não adota mecanismos suficientes para impedir a importação de produtos fabricados com trabalho forçado. O agravamento da guerra no Oriente Médio fez o governo brasileiro prorrogar o subsídio de 44 centavos por litro da gasolina. Em vigor desde 25 de maio, o benefício acabaria no sábado e foi estendido por 30 dias a partir do domingo. A extensão foi confirmada na última quinta-feira. O Irã rejeitou a proposta de cessar fogo do presidente dos Estados Unidos, Donald Trump, levada pelo primeiro-ministro do Iraque. A notícia é do jornal dos Estados Unidos, The New York Times. Detalhes não foram divulgados, entretanto, autoridades iranianas informaram ao jornal que o governo não tinha interesse em um acordo temporário que não resolvesse o controle do Estreito de Hormuz. A ex-primeira-dama Michele Bolsonaro respondeu nesta quinta ao apelo do senador Flávio Bolsonaro, em que pede apoio na disputa à presidência da República e pede desculpas à madrasta. O vídeo de Flávio foi publicado há 2 dias da convenção do PL, que deve lançá-lo como candidato à presidência do Brasil. Pelo Brasileirão, o Corinthians goleou o vice-lanterna Remo por 3-0 em São Paulo e foi ao 7º lugar na tabela. No Rio

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1: Por aqui são 9h39. Abraço, Maria de Fátima. Tá dizendo sextou, né? Que coisa boa. Obrigado, viu, Maria de Fátima. Bom dia para você. Bom dia para toda a família. A Ângela também está com a gente aqui, está na nossa audiência, está em Nova Floresta. Oi, Ângela, bom dia.
2: Bom dia, Jair. Jair, eu gostaria da música de Raul Seixas, Maluco Beleza, de 1977, para oferecer a todos vocês aí desta rádio, a todos os ouvintes. E a minha amiga aqui, vizinha, Socorro. Vamos curtir, né, Jair? Tenha um bom final de semana todos vocês aí desta rádio com os familiares.
1: Obrigado,
2: tchau, um abraço.
1: Obrigado, Ângela. Obrigado, viu? Bom dia. Mais um ouvinte com a gente. Alô, bom dia.
3: Bom dia, meu amigo Jair Goma. Aqui é Vitória, lá de Rio Grande. Quero oferecer uma música ao Lenils, que hoje ele está completando um ano, que Jesus proteja ele, Jesus dê tudo de bom na vida dele. Ele receba os parabéns de toda a família dele. Tudo e certo. A música é Catuaba com Amendoim.
1: Tá joia, um abraço, viu? Obrigado pela participação, tá bom? Maluco Beleza. Raul Seixas canta pra gente aqui, 9h40 na manhã, Cinecista FM.

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5: Agora são 9h48, manhã da Cenecista FM. Você na nossa audiência, Edmilson está com a gente aqui também. Está no Zap Zap da Cenecista, participando desta manhã de sexta-feira. Edmilson, bom dia.
6: Bom dia, Jair Gomes.
5: Bom dia.
6: Eu quero toda a música do programa para oferecer meus filhos, que são Erivanilda, Erivanilda, a Vitória Regia, a Dedé, a Maria de Fátima, a Cida, a minhas netas, Maria Eduarda, Ana Beatriz de Estante, Maximina, com o padre Nivaldo, a minha irmã Bernadette, minha irmã Betânia, a Tonheca, minhas tias que são Rita, Biluca e Maria. E a todos vocês da Cenecista.
5: Tá certo. Edmilson, um abraço. Obrigado pela participação, tá bom? Quem está com a gente no Zap Zap? Alô, bom dia.
7: Bom dia, aqui é Vitória Souza, do Barra do Carrapato. Gostaria de pedir a música para oferecer a Rosilda, minha prima, que está completando um ano hoje. Eu queria pedir Guerreiros da Fé, Jair, que você tocasse Guerreiros da Fé com grafite, viu?
5: Tá bem. Para
7: oferecer a ela e a todos de Picuí, a todos os meus familiares também, viu? Valeu, bom dia, Jair.
5: Obrigado, tchau. Obrigado, bom dia para você. Um bom final de semana para todo mundo aí. Os assuntos mais importantes da sexta-feira, em destaque aqui no programa, sobre política. O cenário eleitoral segue movimentado, com articulações entre partidos, negociações para alianças, visando as eleições de outubro. O governo também acompanha os desdobramentos de investigações em curso envolvendo temas de grande repercussão nacional. Na economia, as discussões sobre as tarifas impostas pelos Estados Unidos a produtos brasileiros continuam repercutindo. O governo brasileiro estuda medidas e mantém diálogo com parceiros internacionais para minimizar os impactos sobre as exportações. Pelo mundo, a situação humanitária na Venezuela continua preocupando a comunidade internacional. Um mês após os terremotos que atingiram o país, milhares de pessoas ainda permanecem desaparecidas. Moradores relatam dificuldades na resposta às vítimas. No esporte, o destaque esportivo de hoje, Campeonato Brasileiro, jogos Flamengo e Grêmio, Internacional, Fluminense, América de Minas e Santos, Cruzeiro e São Paulo. Também haverá partida pelo Campeonato Argentino, envolvendo Huracán e Benfield. E olha, circulam nas redes sociais diversas informações falsas sobre aposentadoria, declarações de autoridades, temas políticos. É bom, interessante que antes de você compartilhar qualquer conteúdo, confirme a informação em fontes confiáveis. Tá bom? Importante você observar primeiro se aquela notícia é confiável ou não. 9h51, aqui na Manhã da Cerecista FM.
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5: Grafite, quem canta pra gente agora na Manhã da Cerecista FM.

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1: Um corpo foi encontrado em chamas dentro do forno de uma carvoaria no distrito de Morro do Ferro, em Oliveira, no centro-oeste de Minas. O caso foi terça-feira passada agora. Polícia Civil informou que os restos mortais passarão por exames para identificar a vítima. Segundo a Polícia Militar, os responsáveis pela carvoaria relataram que encontraram o corpo ao tentarem controlar um foco de incêndio em um dos fornos que já estava em processo de resfriamento. Segundo o Corpo de Bombeiros, diversos fragmentos de ossos humanos foram recolhidos dentro do forno. A polícia realizou a perícia e investiga o caso. Os restos mortais foram encaminhados ao Instituto Médico Legal, onde passarão por exames para identificação da vítima. O caso segue em investigação. Esse corpo apareceu. Até agora a polícia não tem informações, não tem detalhes a respeito. Passar por uma perícia e você quer saber de quem é esse corpo. Michele Bolsonaro, o senador Flávio Bolsonaro, deverão gravar juntos um vídeo para as redes sociais. A ideia é que a gravação seja o último passo de uma operação para encerrar a crise entre os dois e mostrar publicamente a reconciliação. Ainda não há data definida para o encontro. O desentendimento veio a público há cerca de um mês, quando Michele afirmou ter sido apunhalada, humilhada pelo enteado. A crise teve origem em divergência sobre as articulações do PL no Ceará. Segundo a ex-primeira-dama, Flávio disse, durante uma conversa por telefone, que ela deveria ficar fora das decisões do partido e que ainda não entendia de política. A ruptura representou um problema para a pré-campanha presidencial de Flávio. Michele tem influência entre mulheres, entre evangélicos, entre eleitores conservadores, grupos considerados fundamentais para a candidatura do senador. Quinta-feira, Flávio publicou um novo vídeo em que pediu desculpas à ex-primeira-dama por momentos que causaram desconforto. Ele também pediu o apoio de Michele à campanha e afirmou que ela inspira muitas mulheres. Pouco depois, Michele respondeu: aceito o seu pedido, eu te desculpo. A ex-primeira-dama também sinalizou que os dois irão conversar, irão unir forças na campanha. Segundo informações, a estratégia foi organizada em 3 etapas. Pedido de desculpas de Flávio, a resposta de Michele e, por fim, um vídeo com os dois juntos. A reaproximação ocorre depois de uma pesquisa Genial Quest mostrar que 42% dos entrevistados concordavam mais com Michele no desentendimento, enquanto 18% se aliavam a Flávio. Com apoio público da ex-primeira-dama, a campanha do senador espera, no primeiro momento, estancar a perda de eleitoras e depois tentar avançar nesse segmento ao eleitorado. É aquela coisa, né? Um bate, outro responde, e tem sido esses últimos meses de convivência de Flávio com a Michele. E isso ele tem perdido muito, né? Tem perdido bastante. 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
2: Paris, 24 de julho de 2026. Essas são as principais notícias desta sexta-feira. As novas tarifas impostas pelos Estados Unidos a cerca de 60 países entram em vigor a partir de hoje e geram reações dos parceiros comerciais dos americanos pelo mundo. A União Europeia expressou alívio diante de uma tarifa de 10% para os produtos do bloco, que respeita o teto de 15% previsto no acordo assinado há quase um ano. A China afirmou que se opõe às novas tarifas americanas, afirmando que é contra qualquer tipo de medida unilateral sobre a questão. O Brasil, já taxado em 25% na semana passada, é alvo de uma sobretaxa de 12,5% por suposta falha na fiscalização de bens ligados ao trabalho forçado. O governo Lula promete usar a lei da reciprocidade, mas não pretende deixar a mesa de negociações. Os Estados Unidos realizaram nessa madrugada novos ataques contra o Irã pela 13ª noite consecutiva. O quartel-general da Marinha da Guarda Revolucionária, na cidade de Zibekanar, no norte, foi atingido por bombardeios, causando danos, mas sem vítimas. Explosões também foram registradas no sul do país e na ilha de Kashmir, perto do Estreito de Hormuz. Segundo as autoridades iranianas, 4 pessoas morreram nos bombardeios americanos da noite anterior, nos arredores da cidade petrolífera de Avaz, oeste do Irã. Em resposta aos ataques dos Estados Unidos, Teherã afirmou ter visado com drones instalações militares americanas no Kuwait, Bahrein e Jordânia. Imensos incêndios florestais continuam avançando pelo sul da Europa. A França e a Espanha pediram a ativação do mecanismo de proteção civil da União Europeia para receber apoio na luta contra as chamas. No sudoeste da França, o fogo já destruiu 8.700 hectares de mata e cerca de 40 mil pessoas tiveram de deixar suas casas. Na Espanha, a região de Madrid está tomada pelas chamas. Em uma semana, 32 mil hectares de vegetação foram devastados e 10 mil pessoas foram evacuadas. No sul da Itália, dezenas de incêndios florestais alimentados pelo vento quente avançam na ilha da Sicília. Mais de 160 focos também foram registrados na região vizinha da Calábria. Na Ucrânia, explosões sacudiram a capital Kiev nessa manhã após autoridades emitirem um alerta para mísseis russos. Os bombardeios ocorrem depois de ataques ucranianos contra um depósito da gigante russa do comércio online Wildberries, nos arredores de São Petersburgo. A empresa é alvo pela terceira vez em poucos dias. A Wildberries abastece o exército russo, fornecendo componentes de drones, equipamentos de navegação e material militar. Rádio França Internacional, em parceria com a agência Rádio Web, de Paris, Daniela Franco.
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6: Ótimo final de semana. 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
5: 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Gente, acontece a partir de amanhã a 13ª Semana Municipal de Leitura. Leitura, afeto e formação humana, tá? É isso, você participa a partir de amanhã, 25 de julho, a abertura acontece a partir das 8 horas, com a apresentação da Filarmônica Coronel Antônio Xavier de Macedo, e às 10 horas tem palestra, né? A Arte do Afeto, A Arte do Afeto com o Cacá Cirilo. Aí segue a semana, vamos até sexta-feira vamos ter... manhã, tarde e noite, intercâmbio literário nas escolas do Sistema Municipal de Ensino. Você está convidado, 13ª Semana Municipal de Leitura, transformando emoções em alfabetização. São 10h08 agora. Quem está com a gente no Zap Zap? Alô, tudo bem? Bom dia.
7: Bom dia, amigo Jair. Tudo bom?
5: Bom dia, tudo.
7: Jair, quer que você toque uma música aí de Amado Batista. Eu ofereço para minha esposa Nezinha, todos que fazem parte da minha amizade, todos aí da Cinecista.
5: Tá joia, um abraço, muito obrigado pela participação. 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Quem está no zap com a gente? Às 10 horas, 10 minutos. Bom dia.
8: Bom dia, meu amigo Jair Gomes. Dia. Passando por aqui nessa manhã e gostaria de pedir uma música com o Amado Batista, Princesa, para oferecer a minhas amigas que estão na escuta do programa, para a Cileide Beto, da No Felizado Bezerra, Dedé e Miriam aqui do PS, Gracinha e seu Raminho lá em Nova Palmeira. Mando também para Dona Helenice e seu Luiz do Bar, Geuse na Pousada Polo, Picuí, para meu esposo Antônio e para todos vocês da rádio. Fiquem com Deus e um bom final de semana para todos vocês.
5: Obrigado, Margarida. Gente, a Polícia Rodoviária Federal iniciou a Operação Nacional Placa Limpa nas rodovias federais que cortam o estado da Paraíba. O objetivo da ação é fiscalizar os veículos que trafegam sem a placa de identificação ou com caracteres que dificultem a sua leitura e visibilidade. De acordo com o levantamento nacional do DENIT, dos quase 12 milhões de registros de infrações nos pontos monitorados por radares, mais da metade foram invalidados. Entre os principais motivos estão a placa ilegível ou obstruída, suja, amassada, apagada ou coberta, além dos veículos flagrados sem placa de identificação. Durante o período da operação, os policiais rodoviários federais atuarão sob diretrizes rigorosas, identificação e autuação imediata de condutores flagrados em infrações administrativas ou crimes referentes à ocultação, ausência ou adulteração de PIVs e possível remoção e retenção de veículos que descumprirem as normas. Conduzir veículos sem qualquer uma das placas ou sem condições de legalidade e visibilidade é infração de natureza gravíssima. E as penalidades prevêem multa de R$ 293,47, 7 pontos na carteira, apreensão e até remoção do veículo ao pátio. É o cantor mais amado do Brasil, Amado Batista aqui.

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4: Você costuma dar um bom dia, dar uma boa tarde, dar uma boa noite. Você costuma cumprimentar as pessoas. E você acredita que um gesto de gentileza pode inspirar outras pessoas a fazerem o mesmo? De repente você tem um hábito de cumprimentar as pessoas. Olha, bom dia, tudo bem? Boa tarde, boa noite, como vai? Você tem esse hábito de cumprimentar as pessoas. Você acredita que esse gesto, ele contamina, ele contagia as pessoas? Que elas conseguem fazer também, conseguem ter esse gesto também de cumprimentar as pessoas? Será que gentileza gera gentileza? Você acredita nisso? Bom, opção 1, sim, a gentileza é contagiante. Opção 2, às vezes, depende da situação. E opção 3, não, as pessoas nem sempre retribuem. Tem pessoas que entram por um ouvido, saem por outro, né? Um cumprimento, né? Não dá nem para conferir, né? Mas tem gente que responde com entusiasmo, né? Porque alguém ele cumprimentou. É a nossa enquete de hoje, tá? Você participa com a gente. João Pessoa teve muita chuva, viu? João Pessoa registrou 61 milímetros de chuva em um espaço de 12 horas nesta sexta-feira, segundo dados do Centro Nacional de Monitoramento e Alertas de Desastres Naturais, CEMADEM. Segundo o órgão, os maiores acumulados de chuva nas últimas 24 horas foram registrados em Manaíra, com 66 milímetros, em Cuiá, 33 milímetros, Grotão, 32,6 milímetros, o bairro do Cristo teve 32,6 milímetros, Altiplano, 23,4 milímetros. Apesar do volume registrado, a Defesa Civil de João Pessoa informou que atendeu apenas uma ocorrência durante a madrugada de hoje. O chamado foi para uma infiltração na edificação de um prédio no bairro da Torre, sem vítimas. Em nota, o coordenador da Defesa Civil Municipal, Kelson Chaves, disse que o órgão faz o monitoramento dos locais de risco existentes. Desde as primeiras horas da manhã, com auxílio das câmeras instaladas na cidade, monitoramos os locais de risco existentes e nossas equipes o farão pessoalmente, disse o coordenador. As condições meteorológicas registradas na manhã de hoje provocaram a arremetida de um voo com destino a João Pessoa. Após a manobra, a aeronave foi alternada para o aeroporto de Campina Grande, posteriormente retornou à capital paraibana. Em nota, a AENA informou que a mudança de rota ocorreu em razão do tempo. A concessionária também afirmou que o aeroporto internacional Presidente Castro Pinto opera normalmente com toda a infraestrutura disponível para pousos e decolagens e os serviços de atendimento aos passageiros. Por aqui são 10h24 agora. A ex-BBB Juliette revelou nas redes sociais nos últimos dias que teve um diagnóstico de endometriose e compartilhou que desde então busca entender a melhor resposta para a doença, ou sobre a doença, né? A influenciadora e empresária contou que descobriu cedo que vai começar o tratamento interrompendo a menstruação e compartilhará mais informações sobre a condição com seus seguidores. O diagnóstico ocorreu depois de Juliette enfrentar crise de inflamação no fígado durante uma viagem a Salvador no início de junho. A artista contou que precisou de atendimento médico depois de sentir dores fortes, né? Episódios de vômito e também de mal-estar. Depois da confirmação, Juliette destacou que a doença foi identificada em estágio inicial e que, segundo as médicas, o quadro não inspira maiores preocupações. Como está muito no início, o tratamento de interromper a menstruação já pode ajudar a regredir, porque para de inflamar, explicou. Ela revelou que ainda não tem muitos sintomas, né? Ainda não tem muitos sintomas, nem muita dor, apenas um pouco de inchaço. Quanto mais eu vejo sobre o assunto, mais eu penso como algo tão comum no corpo feminino ainda é tão pouco falado, né? Parece que fosse uma coisa que afeta pessoas com útero, muita coisa acaba sendo ignorada ou normalizada, acrescentou a Juliette, né? Ela tá querendo entender mais sobre esse problema. A endometriose, gente, ocorre quando um tecido semelhante ao revestimento interno do útero cresce fora da cavidade uterina. A doença afeta cerca de 10% das mulheres em idade reprodutiva e pode causar dor pélvica intensa, alterações menstruais e infertilidade. São 10h27 aqui. Juliette canta aqui na manhã da Cenecista FM.

Juliette. Juliette atualmente está entre as brasileiras com maior presença nas redes sociais, hein? Os números aproximados são os seguintes, olha aí. Instagram, Juliette tem mais ou menos 28 milhões de seguidores. Tem muita gente, né, seguindo ela, Juliette, no Instagram. No X, Juliette tem 6 milhões de seguidores. No YouTube, ela tem 580 mil inscritos. E aí, somando tudo, essas três plataformas, ela soma aí 34,7 milhões de seguidores e inscritos. Esse total pode ser ainda maior ao considerar outras redes em que ela mantém presença oficial. A grande Juliette, a paraibana, participou do Big Brother, o Big Brother Brasil, o BBB, e lá ela conseguiu somar muitos seguidores, né? Conseguiu atrair muita gente para suas redes sociais, né? Fez bonito lá no Big Brother Brasil, a Juliette. A Maria de Fátima está respondendo aqui a nossa enquete. Ela diz que a opção 3 fica com a opção 3. Por que que ela fica com a opção 3? Porque ela diz que e passou por uma das maiores vergonhas da sua vida, por isso não costuma falar com ninguém, só com quem ela conhece, né? Só com quem ela conhece, porque ela disse que e falou com alguém e não foi retribuída, né? Alguém não devolveu. Mas é isso, encarar com naturalidade, viu, Maria de Fátima? Eu às vezes faço isso, eu cumprimento algumas pessoas e se elas não responderem, não há nenhum problema nenhum, eu sigo minha vida, né? 10h30, hora certa aqui, na manhã da Cenecista FM.

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1: O Brasil registrou em 2025 o maior número de feminicídios da série histórica. Foram 1.571 mulheres mortas por razões de gênero, um aumento de 4% em relação ao ano anterior. É o quarto recorde consecutivo desse tipo de crime, segundo o Anuário Brasileiro de Segurança Pública. Por muito pouco, Bianca Cortes não se tornou uma dessas vítimas. O ex-marido, pai dos dois filhos dela, tentou matá-la por não aceitar o fim do relacionamento.
2: O ano passado, ele invadiu aqui a minha casa, destruiu a porta e correu com uma faca para cima de mim porque ele queria questionar. Um dia antes dele fazer isso, eu tinha saído. Aí ele queria questionar, saber com quem eu tava, se eu fiquei com alguém, e aproveitou a faca na mão para poder mandar eu retirar todas as acusações que eu fiz contra ele. Aí foi quando a polícia veio aqui, ele fugiu antes da polícia chegar, ele conseguiu fugir antes da polícia chegar. A polícia me levou lá para casa da mulher brasileira e eu fiquei alojada com as crianças praticamente um mês, até ele ser preso.
1: A coordenadora de gênero e raça do Fórum Brasileiro de Segurança Pública, Juliana Brandão, destaca que o aumento dos feminicídios revela as fragilidades do Estado.
3: Uma agenda que se propõe a defender os direitos das mulheres precisa levar em conta essa persistência da violência doméstica, principalmente no âmbito do privado, no âmbito do lar, no âmbito da residência das mulheres, né? E isso também vai reforçar que a gente está lidando com um cenário que ele é estrutural. Então, esses episódios de violência não letal, como aqui eu estou falando de agressões, de ameaças, de perseguições, eles frequentemente antecedem desfechos letais, e aqui eu estou falando do feminicídio.
1: O levantamento também aponta que mais de 62% das vítimas foram assassinadas dentro da própria casa. Na maioria dos casos, o crime foi cometido pelo companheiro ou ex-companheiro da vítima. Além disso, para cada feminicídio registrado, houve quase 3 tentativas de assassinato, o que reforça a necessidade de fortalecer as ações de prevenção.
3: Os lares são territórios de violência e estão atingindo mulheres em idade reprodutiva. A maior parte das mulheres vítimas de feminicídio estão na faixa dos 25 a 44 anos e são mulheres negras, né? Então aqui eu estou falando de 65% das vítimas. Ou seja, quando a gente está falando de feminicídio e de políticas para enfrentar essa violência, a gente também precisa discutir e enfrentar o racismo.
1: Para a diretora executiva do Instituto Sou da Paz, Carolina Ricardo, os últimos dados do Anuário Brasileiro de Segurança Pública mostram mudança

0: enfim, uma série de medidas.
1: Além disso, de acordo com Juliana Brandão, os municípios menores concentram as maiores taxas de feminicídios e as estratégias que já existem devem ser melhoradas.
0: Porque ali a gente está lidando com cidades que têm uma menor estrutura de atendimento especializado. São elas aí que estão concentrando 50% dos feminicídios do país. Pensando então em estratégias, né, que podem aí ser replicadas, né, a gente tem que olhar então para uma ampliação das delegacias especializadas, pensar em serviços de acolhimento, e aqui estou falando de casas-abrigo, mesmo a Casa da Mulher Brasileira, num aumento das patrulhas Maria da Penha, a fiscalização das medidas protetivas de urgência e, claro, medidas preventivas que alcancem desde as escolas, né, uma educação voltada à igualdade de gênero, também pensar na saúde e na assistência social como sendo aí polos importantes para que a vinculação com essa mulher que procura o poder público por meio desses serviços possa servir como um catalisador, né, para que ela tenha aí um fortalecimento e um incentivo e um acolhimento para seguir adiante com a denúncia e poder, de forma efetiva, ter a sua proteção assegurada.
1: O aumento dos feminicídios contrasta com a redução da violência letal no país. As mortes violentas intencionais caíram 8,2% em 2025, totalizando 40.775 casos, o menor registro desde 2012. 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Uma campanha do Grupo Rádio Web. Produção e reportagem, Felipe Medeiros.
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1: Aqui 10h41, manhã, CNC TV. Eu falei de chuvas aqui agora há pouco, na capital João Pessoa, mas choveu também em São Paulo, lá Ribeirão Preto. Teve chuva na madrugada de hoje, causando estragos em diversos pontos da cidade, afetando setores de energia, de água, de telefonia. Também há registros de instabilidade nas operadoras de internet, queda de sinal de estações de rádio. Um homem de 82 anos morreu depois que a estrutura ao lado da casa dele, no Jardim Salgado Filho, cedeu e atingiu o imóvel. Ele estava dormindo no momento da queda. O prefeito de Ribeirão Preto, Ricardo Silva, decretou estado de emergência. Segundo informações da Coordenadoria Municipal de Proteção e Defesa Civil, foram aproximadamente 30 minutos de forte chuva acompanhada de rajadas de vento estimadas em cerca de 70 km por hora. Também no Rio Grande do Sul chove bastante e subiu para 194 o número de cidades atingidas pelas chuvas no Rio Grande do Sul. E a água que desce da Serra Gaúcha aumenta o risco de elevação do nível do Guaíba, colocando Porto Alegre em alerta. Em Lajeado, moradores ainda limpam as casas enquanto enfrentam a incerteza sobre os próximos dias. Alguns decidiram deixar a região, mais de 1.200 pessoas seguem fora de casa em todo o estado. Em São Sebastião do Caí, a água baixa lentamente, mas a previsão indica novas chuvas a partir já de domingo agora. As enchentes também provocam danos à infraestrutura. Em Feliz, uma ponte na zona rural teve as cabeceiras danificadas pela força da enxurrada. A estrutura resistiu, mas passará por vistoria e o trânsito permanece bloqueado. Em Porto Alegre, a Defesa Civil monitora a situação, mantém estruturas de abrigos preparadas para uma eventual emergência. Segundo o órgão, o foco nesse momento é o monitoramento e também a prevenção. Muita chuva no Rio Grande do Sul, né? As pessoas estão lá passando por dificuldades, né? Já aconteceu em outros anos, né? Essa mesma situação, né? Já aconteceu em outros anos essa mesma situação. Aqui para a região, o IMET emitiu um alerta amarelo para acumulado de chuva, válido entre hoje e amanhã à noite. A previsão é de chuva entre 20 e 30 milímetros por hora, podendo chegar a 50 milímetros no dia, com baixo risco de alagamentos, pequenos deslizamentos. Isso aqui vai mais para cidades do litoral. Cidades como Nova Palmeira, Baraúna, Frei Martinho, Cuité, Cubati, Pedra Lavrada, Sossego e Nova Floresta, a previsão é de sol entre muitas nuvens, possibilidade de pancadas isoladas de chuva, e as temperaturas estão variando entre 18 e 30 graus, dependendo da localidade. Confira a hora com a gente, são 10h44 aqui na Cenecista FM. Gente, olha, tem músicas que marcam, não é? Tem músicas que ficam marcadas na vida da gente, não é? E músicas que nunca envelhecem, né? Basta você tocar para despertar lembranças, reviver histórias, emocionar quem ouve. Elas marcam, né, devido às festas, né, os encontros, as viagens, os romances, os momentos especiais da vida. Porque a boa música tem esse poder, atravessa gerações, continua fazendo parte da nossa história. Afinal de contas, recordar é viver, e cada canção guarda um pedacinho da nossa memória, né? A CNC já tem um programa que acontece aos domingos, que traz essas músicas, né? 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Bons Tempos, esse programa acontece aos domingos, às 5 às 7 horas da noite, né? E uma das músicas que marcaram época, né? É a de George Michael, música que foi lançada em 1984. É uma das baladas mais famosas da música pop. A canção fala sobre arrependimento, culpa, o fim de um relacionamento após uma traição. Bom, o narrador reconhece que perdeu a confiança da pessoa que amava e percebe que, mesmo continuando a dançar e a viver normalmente, nada será como antes. Essa e outras você consegue ouvir aos domingos aqui, nos bons tempos, às 5, às 7 da noite.

0: George Michael. Como eu falei, essa e outras músicas você acompanha no Bons Tempos, hein? Bons Tempos aqui na CNC FM. Músicas que marcaram épocas, você acompanha aqui na programação. Vitória, ela curte sempre aqui, né? O domingo, curte sempre o domingo da CNC FM. Vitória, bom dia.
1: Bom dia, Jair Gomes. Dia. Aqui é a Vitória JK. Passando aqui só para parabenizar esse clássico e dizer que eu sou ouvinte assíduo, ouviu? Do domingo, coisa perco boa. Não, viu? No domingo boa. Sempre eu tô, a maioria das vezes eu tô à tarde em casa, é das 5 às 7. Perco não, e já fiz a família acostumar, viu?
0: Que coisa boa.
1: Com esse horário rádio ligado ali embaixo, é bom demais.
0: Coisa boa, coisa boa. Obrigado, viu? Obrigado pela audiência no domingo também, né? A programação domingo é bem interessante, você acompanha o nosso domingo, a programação do final de semana aqui da CNC FM, e na programação você tem Bons Tempos das 5 às 7 horas da noite, tá bom? Então acompanha a gente aqui. 10h50 agora.
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4: 10h57 aqui na manhã da Cenecista FM. O Ninão é considerado o homem mais alto do Brasil. Infelizmente, o Ninão amputou a perna esquerda na tarde de segunda-feira. Ele já havia amputado a perna direita lá em 2021, pela mesma complicação que motivou a nova cirurgia, que é uma doença infecciosa que atinge os ossos, chamada osteomielite. Foi agravada pelo fato dele ter diabetes. Ninão tem 2,37 metros de altura e ele é natural da cidade de Assunção, que fica no Cariri da Paraíba. Ninão descobriu o gigantismo quando tinha 14 anos, quando media 1,95 metros. E a cirurgia de Ninão foi realizada no Hospital das Clínicas, em Campina Grande. E Ninão está pedindo ajuda aí, né, nas redes sociais, para outra prótese. Ele já tem uma perna, né, mecânica, tem uma prótese numa perna e quer uma ajuda para comprar outra perna, né? Ele diz que não é fácil, mas infelizmente foi necessário o procedimento. Segundo o boletim médico, ele foi admitido no hospital apresentando sinais de necrose e comprometimento tecidual extenso no começo de outubro. Após a avaliação da equipe multiprofissional e diante da gravidade do quadro, foi indicada e realizada a cirurgia de amputação do membro afetado. A recuperação será um pouco dolorida, porque dói bastante, mas com fé em Deus vou superar essa barreira. Palavras do Ninão. E o Ninão está nas redes sociais pedindo ajuda aí, né, para as pessoas que puderem, né, para que ele possa ter a segunda prótese, né? Agora, o Ninão vai ter que se adaptar, né? Porque o Ninão tem 2,37 metros, como eu disse aqui, é muito alto, é pesado, né? Não tá magrinho, não. E só pelo corpo, só pelo tamanho do Ninão, né, a gente vê que ele vai ter dificuldade de se equilibrar, né, com as duas pernas mecânicas. Vai ter dificuldade de se equilibrar, mas enfim. Ele realizou a segunda cirurgia, né, segundo procedimento, e agora esperar que ele se recupere e que consiga essa segunda prótese, né? É isso. No finalzinho tem mais ouvinte aqui no zap da Cenecista FM. Quem está com a gente? Alô, tudo bem? Bom dia.
5: Meu amigo Caimão, aqui nessa área que eu estou no Sitão, Chico. E meu rádio já é debaixo de um pé de mimoseiro.
4: Uhum.
5: Só quando sai fora do ar, então falta energia, sai pra ligar direto, não liguei não, cara. Eu sou fã de música, adoro música, uma música, pra falar a verdade. Quero ligar direto 24 horas, quero pedir uma música oferecer meu pai de Major, dona Quinha, minha mãe, a Luzinalda, a Lenissa, a Linda Cia, a Lenilda, oferecer minha esposa, meu filho Luca, Bruno, a Zuc, a Noema, aqui na Palmeira, a Júlia Guia, aquele imoral e a Naelma. Que Deus abençoe a todos nós hoje. Valeu, Jaigão, um abraço.
4: Valeu, um abraço, meu amigo. Muito obrigado pela participação. Neném da Charrete, obrigado, viu? Você do Zap com a gente. Alô, bom dia.
6: Bom dia, Rádio Cenecista. Bom dia, Jair Gomes. Nessa manhãzinha de sexta-feira, pra pedir uma linda música com Iguinho e Lulinha. Pra oferecer uma pessoa muito especial na minha vida. E a todos meus amigos, a Nazareira Terra Lavrada, a Damião e Vitória de Venâncio, na Malhada da Bezerra, a Maria e Arlindo, Nilinha e esposo, e todos os meus amigos em geral. Aqui em Sítio Passagem, todos os meus familiares e amigos, em Picuia, meu filho menininho, minha nora Cêncio, dona Maria Raiz, Rodrigo Pedreiro, esposa, Fada no Tanque de Caboclo e todos os meus amigos e amigas, todos do meu coração. Um abração da sua amigona Chiquinha de hoje e de sempre. Um bom dia.
4: Bom dia, dona Chiquinha. Um abraço para a família toda. Bom final de semana. Você do Zap com a gente, bom dia. Oi, tudo
7: bom
4: bem?
7: Bom dia, Jair. Bom dia. Iraci do Barlimeiro. Eu queria pedir uma música com Roberto Carlos, mulher de 40, para oferecer a meus 6 filhos, meus 10 netos. Não digo o nome porque são muitos. E todos vocês da rádio, por ser muito legal. Então, bom dia.
4: Bom dia, obrigado. Viu? Não dá tempo de tocar música agora, né? Porque estamos já no final do programa. Tem mais alguém com a gente aqui? Alô, tudo bem? Bom dia.
8: Bom dia, Jair. Aqui é a Deda.
4: Fala, Deda. Tudo bem?
8: Com Deus. Quero pedir só um alô para oferecer um alguém especial no Sítio Vertente, a dona Adélia, a todos do Sítio Vertente, meus primos lá do Sítio Vertente,
4: uhum,
8: e minha irmã lá no Sítio Urubu.
4: Tudo certo. Obrigado, Deda, pela participação. Quem está com a gente agora?
9: Bom dia, Jair. Aqui é também Medeiros Brandões. Eu quero ouvir uma música com Roberto Carlos, Luz Divina, para curtir e oferecer a todos os ouvintes da Rádio Sinensista de Picuí, especialmente para vocês aí e aqui de Serra dos Brandões.
4: Tá certo, dona Rita. Muito obrigado, viu? Bom dia para todos aí na Serra dos Brandões. Tem mais alguém? Francis Souza. Alô, tudo bem? Bom dia.
10: Olá, Jair Gomes. Bom dia, Alexandre. Estou passando esta manhã, Jair Gomes. Primeiro, me agradecer a Deus por mais um dia. Gostaria de ouvir uma música com Zé Vaqueiro, para dividir com todos meus familiares e amigos. E você já ser necessista.
4: Tá certo, Alexandre. Não dá tempo em tocar a música aqui, tá, gente? Vamos fechando aqui o programa. Vamos fechando, agradecendo a você pelo carinho, agradecendo pela atenção. Hoje o nosso tema da enquete foi gentileza. Gentileza é uma das formas mais simples e poderosas de transformar o dia de alguém. Um sorriso, uma palavra de incentivo, um bom dia sincero, um gesto de atenção podem fazer toda a diferença. Vivemos em um mundo onde muitas pessoas enfrentam batalhas silenciosas. Por isso, tratar o próximo com respeito, com educação e empatia é uma atitude que demonstra grandeza de coração. Ser gentil não custa nada, mas vale muito. A gentileza aproxima pessoas, fortalece amizades, melhora o ambiente de trabalho, une famílias e torna a convivência mais leve e harmoniosa. Quando escolhemos agir com bondade, também inspiramos outras pessoas a fazerem o mesmo. Assim, pequenos gestos se multiplicam e criam uma corrente de respeito, de solidariedade e também de esperança. Seja gentil em qualquer situação, não importa se você recebe de volta, mas seja gentil, tá bom? Trate bem as pessoas, né? Porque um dia as pessoas vão quem sabe, ser contaminadas, né, com a sua gentileza, tá? Obrigado a todos pelo carinho, obrigado pela atenção, ficamos por aqui. Amanhã acontece o Sábado é Nosso, na programação da Sinensista FM. Francis Souza comigo na mesa de som, Jair Gomes na apresentação. Obrigado, gente. A próxima atração agora é o Jornal Sinensista. Inclusive, vamos falar um pouco sobre o Festival Poetas e Repentistas, que vai acontecer agora, dia 1 de agosto, em Nova Palmeira, no Dia do Agricultor, lá em Nova Palmeira. Então, daqui a pouquinho, o Reginaldo Araújo já está conosco aqui, para a gente falar um pouquinho sobre o Festival Poetas e Repentistas. Fique ligado, fique com a gente. Mas antes de irmos embora, chegue mais perto do rádio, aumente aí o volume do seu rádio, porque temos algo importante para falar para você agora. Em algum momento da vida, todos nós enfrentamos dificuldades. São dias em que o coração fica apertado, os planos parecem distantes e os desafios parecem maiores do que as nossas forças. Mas é importante lembrar que nenhuma dificuldade é eterna. Assim como a noite dá lugar ao amanhecer, os momentos difíceis também passam. As provações nos ensinam a ser mais fortes, mais pacientes, mais confiantes. Elas revelam capacidades que muitas vezes nem imaginávamos possuir. Então não desista por causa de um obstáculo. Continue caminhando um passo de cada vez. Mesmo que o progresso pareça pequeno, ele o aproxima da vitória. Então mantenha a esperança viva, confie em Deus. Ele conhece suas lutas, fortalece o seu coração e caminha ao seu lado em cada desafio. E lembre-se, os maiores ou as maiores conquistas costumam nascer dos momentos em que decidimos não desistir. Então acredite que dias melhores virão, porque toda tempestade tem um fim e depois dela sempre existe a oportunidade de um novo começo. Em qualquer cenário, acredite, a tempestade vai passar e tudo vai ficar bem. Não desista, não perca a esperança. Deus vai agir, Deus está do seu lado. Ele vai te ajudar.

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0: Olá, bom dia. Hoje, sexta-feira, 24 de julho de 2026. As notícias que mais importam você confere com a gente a partir de agora. Os destaques para hoje. Na isenção à taxa de 50%, novo tarifaço dos Estados Unidos coloca o Brasil em 5 faixas de tributos. Aliados de Lula atuaram para a Federação PP União Brasil de não apoiar Flávio. E ainda, começa a valer lei sobre spray de pimenta para mulheres. O Brasil proíbe full grass após classificar técnica como maus tratos. Ministro afastado do STJ, Buzzi, será investigado por venda de sentenças. E ainda, Receita abre consulta ao terceiro lote de restituição do imposto de renda. Na Paraíba, as notícias de hoje, João Pessoa registra mais de 60 milímetros de chuva em 12 horas. Uma criança de 5 anos morre afogada em piscina. E ainda, casos de violência psicológica contra mulheres crescem 41% na Paraíba em um ano. 4 suspeitos de integrar facção criminosa no Rio de Janeiro são presos em operação aqui na Paraíba. E o preço médio da gasolina comum fica em R$ 6,59 em Campina Grande, no Rio Grande do Norte. Em destaque nesta manhã, homem é preso suspeito de ameaçar matar os próprios pais no interior do Rio Grande do Norte. Também vamos falar daqui a pouco sobre o Festival Poetas e Repentistas, que acontece dia 1º de agosto em Nova Palmeira, uma organização do Reginaldo Araújo. 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
2: A sexta-feira será de tempo instável em boa parte do litoral do Nordeste. João Pessoa, Recife, Maceió e Natal terão pancadas de chuva principalmente pela manhã, com chuva isolada nos demais períodos do dia. Em Aracaju e Fortaleza também há possibilidade de chuva passageira. Salvador terá predomínio de sol entre poucas nuvens, enquanto Teresina permanece com calor e pouca chance de chuva. As informações são do Instituto Nacional de Meteorologia. Sofia Muniz, o tempo e a temperatura.
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0: Aqui 11:14, o jornal começa com a notícia de chuvas em Ribeirão Preto. O temporal que atingiu Ribeirão Preto na madrugada dessa sexta-feira causou estragos em diversos pontos da cidade, afetou setores de energia, de água, de telefonia. Também há registros de instabilidades nas operadoras de internet, queda de sinal de estações de rádio. Segundo informações da Coordenadoria Municipal de Proteção e Defesa Civil, foram aproximadamente 30 minutos de forte chuva acompanhada de rajadas de vento estimadas em cerca de 70 km por hora. A cidade também registrou queda de diversas árvores. A Defesa Civil informou que as equipes estão em campo fazendo vistorias e levantamento dos danos. Segundo a Prefeitura de Ribeirão Preto, em 20 minutos foram registrados 24 milímetros de chuva, volume classificado como chuva muito forte. Antes do temporal, o acumulado de precipitação no mês era de apenas 1 milímetro, diz em nota. A administração informou que às 9h30, hoje, né? deu uma entrevista coletiva detalhando os atendimentos realizados pelas equipes e ações emergenciais adotadas para minimizar os danos e restabelecer os serviços afetados. Chuvas em Ribeirão Preto, chuvas também no Rio Grande do Sul, subiu para mais de 190 pessoas, subiu para 206, era 190 e pouco agora pela manhã, e atualizando a informação, subiu agora para 206 o número de cidades afetadas pelas fortes chuvas que atingem o Rio Grande do Sul. A Defesa Civil emitiu um alerta de elevação do Rio Guaíba, com risco muito alto para inundações nas ilhas de Porto Alegre. A Defesa Civil emitiu um alerta de elevação do Guaíba. Segundo o órgão, há risco muito alto para inundação nas ilhas de Porto Alegre, com validade até agora de manhã. Emergência 19093, que é um telefone disponível para a população. Lá, além de receber informações e pedidos de socorro, lá também se conhece planos de contingência, quais os riscos que a pessoa tem, né, como agir em caso de desastre no município afetado, enfim. Hoje muito trabalho lá no Rio Grande do Sul, tá? Várias equipes estão trabalhando para atender pessoas, para atender cidades que foram atingidas, estão atingidas, né, agora pelas fortes chuvas, pelo temporal que cai lá no estado. O Rio Jacuí, ele apresenta risco de alagamento para as cidades de General Câmara, a Charqueadas e Uruguai para São Borja. Mais de 37 municípios relataram danos ao longo do dia de ontem, o que elevou para 206 o número de municípios afetados. Estava em 194 e agora passamos para 206. As cidades atingidas ficam principalmente nas regiões dos vales dos rios, de acordo com o levantamento da Defesa Civil Estadual. Então, muita chuva. João Pessoa amanheceu chovendo agora, na madrugada de hoje, né, na manhã de hoje. Chuvas na capital João Pessoa, chuvas com mais de 60 milímetros. Deixa eu passar mais detalhes aqui, ver se eu consigo atualizar as chuvas aqui na capital. Foi em 12 horas, viu, as chuvas lá em João Pessoa. 61 milímetros, para ser preciso, 61 milímetros de chuva em um espaço de 12 horas nessa sexta, segundo dados do Centro Nacional de Monitoramento e Alertas de Desastres Naturais, CEMADEM. Segundo o órgão, os maiores acumulados de chuva nas 24 horas foram em Manaíra, 66, em Cuiá, 33, no Grotão, 32,6, no Bairro do Cristo, 32,6, no Altiplano, 23,4. Apesar do volume registrado, a Defesa Civil de João Pessoa informou que atendeu apenas uma ocorrência durante a madrugada de hoje. O chamado foi para uma infiltração na edificação de um prédio no bairro da Torre, sem vítimas. E em nota, o coordenador da Defesa Civil Municipal, Kelson Chaves, disse que o órgão faz o monitoramento dos locais de risco existentes. Então, muita chuva na capital João Pessoa nessas 12 horas. Foram mais de 60 milímetros de chuvas, bairros ficaram alagados, alguns bairros ficaram alagados, né, mas não tivemos vítimas, graças a Deus, até agora. 11:19 agora, você no Jornal Cenecista com as notícias mais importantes do dia. Endividamento faz cartão de crédito virar vilão das famílias, repórter chamando.
3: O cartão de crédito, os empréstimos financeiros e o crediário se estabeleceram como os principais fatores de restrição ao crédito no Brasil, com o avanço do endividamento bancário e do consumo. Pesquisa realizada pela CNDL, Confederação Nacional de Dirigentes Lojistas, e pelo SPC Brasil, Serviço de Proteção ao Crédito, o país passa por um crescimento explosivo da negativação, com o cartão de crédito liderando o ranking, com 42% das pendências, seguidos dos empréstimos em bancos, crediários e cheque especial. Merula Borges, especialista em finanças da CNDL, explica por que algumas dívidas costumam ser mais difíceis de renegociar.
4: O cartão de crédito, os empréstimos, o crediário, tem juros muito altos, então eles crescem rapidamente quando acontece algum atraso. E aí aquele valor que estava mais controlado passa a trazer uma dificuldade muito grande para o consumidor quitar. Além disso, tem muitos consumidores que acumulam muitas dívidas ao mesmo tempo, que dificulta a negociação. Os nossos dados também mostram que boa parte das dívidas fica em atraso por mais de um ano, o que deixa a recuperação financeira mais lenta e o risco de reincidência muito alto também.
3: O cartão de crédito e as linhas de financiamento deixaram de ser ferramentas de conveniência e passaram a ser utilizados para complementação da renda. O levantamento também mostra os compromissos financeiros em atraso, mas que não levaram ainda o consumidor à inadimplência, com a telefonia liderando o ranking de contas em atraso, seguido dos empréstimos bancários, cartões, água e luz, completam o topo das pendências. A especialista em finanças da CNDL destaca cuidados que o consumidor deve ter antes de recorrer a empréstimos para complementar a renda.
4: Usar crédito para complementar a renda é um dos sinais mais claros de desequilíbrio financeiro. Antes de recorrer a empréstimos para complementar a renda, o consumidor precisa identificar qual é a real falta de dinheiro. Então, antes de contratar, tem que avaliar todo o orçamento, ver se realmente a parcela vai caber no orçamento junto com as contas básicas da casa, definir exatamente como essa dívida vai ser paga, para depois esse crédito ser utilizado para reorganizar as finanças e não para manter um padrão de consumo que não está compatível com a renda.
3: Entre as contas com maior tempo médio de atraso, destacam-se educação, liderando com 15 meses de atraso, seguido por empréstimos e cartões com 13 meses, e IPTU e crediário chegam a 12 meses. Agência Rádio Web, produção e reportagem, Priscila Mendes.
0: 11 horas 22 minutos agora, dia 1º de agosto, acontece em Nova Palmeira o Festival Poetas e Repentistas no Dia do Agricultor. É uma organização do Reginaldo Araújo, realização da Prefeitura de Nova Palmeira. O Reginaldo está chegando por aqui para dar mais detalhes a respeito desse festival que acontece dia 1º de agosto. Reginaldo, tudo bem? Bom dia.
5: Tudo bem, bom dia Jair, bom dia Francisco, bom dia ouvintes, né, do jornal da Cenecista. É verdade, Jair. Dia 1º de agosto será homenageado o agricultor, né? É lei lá no município de Nova Palmeira, e o prefeito Orlando achou por bem, né, levar o Festival de Poetas e Repentistas para coroar esse Dia do Agricultor. Então será dia 1º, vai ser cedo, começa às 4 horas da tarde, né, para que o agricultor da zona rural ele possa participar aí do festival.
0: Como é no sábado, não é?
5: É no sábado.
0: No sábado. Esse festival, ele segue o modelo dos que você já realizou, não?
5: Sim, é o mesmo modelo, né? Com apenas alterando, fazendo um rodízio de poetas, né? Tem cada festival, aparece poetas novos, né? A gente está com, inclusive estamos participando aí de uma rede, né, a nível de Brasil, com poetas e repentistas, né, trazendo diversas partes para que eles possam entrar, né. Tem poeta que ainda não entrou aqui na região da Paraíba e eles sempre ligam, né, rapaz, coloca aí, eu quero participar do festival aí, quero conhecer aí as cidades vizinhas aí. Então esse festival, há uma mudança, né, do que teve em Picuí. De Picuí para Frei Martinho já houve uma mudança de poetas.
0: Sim.
5: Né? De Frei Martinho para Nova Palmeira há uma mudança também. Estamos acrescentando novos poetas para que a gente possa mostrar também o trabalho desses artistas, né, que ainda vem aí vivo, né, na poesia, no repente.
0: Exatamente, era isso que eu queria saber. Por exemplo, o elenco que participou de Picuí, participou de Frei Martinho, não vai ser o mesmo que vai para Nova Palmeira, né?
5: Não, sempre alterando, né?
0: Uhum. Vai ter nomes diferentes, como você disse aí.
5: Tem, inclusive eu tenho já o elenco de Nova Palmeira, né? E com esse de Nova Palmeira não vai fugir nem de Picuí, nem de Frei Martinho. Picuí tivemos alguma dificuldade, que foi a questão de alguns poetas, né? Tem poetas aqui em Picuí que exigiu cachê, né? para participar, para mostrar o trabalho. Frei Martinho já foi mais tranquilo, né? Os poetas nos procurou para que pudesse também mostrar o seu trabalho, não diferente de Nova Palmeira, que muitos poetas, inclusive já vai ter poetas estudante, né? Tem uma garota lá que inclusive é poeta escritora, né? Tem um poeta Valdir, que é professor, né? Que vai também participar e mostrar o trabalho, é poeta escritor. E tem o poeta Joãozinho de Agripino. Esse, além de ser um poeta nato, né? Eu comparo muito ele o nível assim de poeta Antônio Henriques Neto. Além de escritor, ele é ator, né? Fez agora o último filme Mão de Pedra, né? E é um poeta que escreve, e ficou muito feliz quando a gente fez o convite para que ele pudesse lá se apresentar na sua cidade.
6: Uhum. Pelo que eu estou vendo, o festival não é só direcionado a pessoas velhas, né? Pessoas mais velhas, podemos dizer assim, né? E jovens também estão se interessando, né, Reginaldo?
5: Aqui em Picuí, Frei Martinho, tivemos uma no público, né? Vendo lá garotos, né? Jovens, professores, diretores de escola, né? E a parte de idosos. Então, está misturando, né? E, inclusive, Nova Palmeira, já, o professor Valdir, nos prometeu de fazer o convite às escolas,
6: uhum,
5: para que os professores e os alunos pudessem estar presentes para ver o que é um mote em 5, em 7, em 10, uma cestilha, né? Para ver o que é a canção. E ele disse que ia fazer esse convite. Já ele vai participar representando os professores, né? E iria fazer esse convite para o pessoal estar lá, Praça Pública, prestigiando o festival.
6: Você falou que ia começar cedo, a partir de que horas?
5: 4 horas da tarde.
6: 4 da tarde.
5: Uhum. Porque vai ser uma homenagem ao agricultor, e o prefeito Orlando estará colocando carro para todas as comunidades. O Zondo vai fazer todo o percurso para trazer as pessoas da zona rural, para misturar com as pessoas da zona urbana, para prestigiar esse momento que vai ser direcionado a eles, Dia do Agricultor.
6: Vai ser na Praça de Eventos, na Nova Palmeira, né?
5: Lá na Praça de Eventos Cirilo, né?
6: Exato. Ninguém vai pagar nada, né?
5: Nada.
6: Entrada franca.
5: Franca, vai ter água para as pessoas lá, né? O prefeito vai dar infraestrutura, né? Para que as pessoas possam vir e prestigiar esse festival.
6: Você está montando ainda o elenco? Já tem confirmado alguns nomes já? Como é que está aí a relação dos que vão se apresentar lá?
5: Já tenho aqui, inclusive, o festival, já tem os nomes, né, dos poetas repentistas. Esse vai ter uma diferença, não vamos ter os irmãos Eduardo. Né? Os irmãos Eduardo não participam desse de Nova Palmeira. A gente está trazendo um poeta cancioneiro, já que os irmãos Eduardo, que sempre participam em todos os cantos, é muito bem quisto, né, na cidade, mas justamente dia 1º eles vão estar em Jucurutu. Né? Houve uma data bem antecipada a nossa, e estamos trazendo o poeta Zé Lúcio, que vai fazer a parte de canção, né? Um poeta já rodado, né, na região, então tem belas canções, estará juntamente com o irmão também, né, o lá de Currais Novos, fazendo esse show de canções que é para coroar o encerramento do festival.
6: Ok. Então, a partir de 4 da tarde, dia 1º de agosto, acontece o Festival Poetas e Repentistas lá em Nova Palmeira, no Dia do Agricultor. Todos estão convidados para acompanhar este evento. Hora para terminar não tem, né, Reginaldo? Quer dizer, tem, né?
5: Tem, Jair, porque como é uma homenagem ao agricultor, então a gente está prevendo aí começar às 4 horas e esticar até 9, 10 horas, né? Com show de canções. Uhum. Acho que o mais tardar, 10 horas. 10 horas. Né? Tá previsto de 9, mas sabe que o pessoal começa a pedir as canções e às vezes estica um pouquinho. Então tá previsto aí entre 9 e 10 horas encerrar. Vai ter uma parada, né, no festival para um lanche, né, que vai ser oferecido pelo prefeito, justamente porque começa cedo e vai passar a hora do jantar, né?
6: Uhum.
5: Então vai ser oferecido um lanche lá. E o festival deva terminar entre 9 e 10 horas. Acredito que dá para todo mundo participar.
6: Ok. Reginaldo, alguma coisa a mais?
5: Queria passar aqui o elenco, né?
6: Ah, tá. Vamos lá.
5: Já está formado, além dos poetas lá de Nova Palmeira, todos estão convidados, inclusive o professor Valdir está fazendo essa lista lá, né? Dos poetas. inclusive tiver algum poeta aí que ainda não foi contactado, pode procurar aí o professor Valdir, já para ele colocar, porque vai ser homenageado os poetas aí, estarão recebendo lá um troféu, né? Todos os festivais a gente leva um troféu para prestigiar os artistas. Então os poetas que vão participar dia 1º, Thales Soares, poeta Zé Omar, poeta André Rodrigues, poeta Leonildo Ribeiro, poeta Zé Lúcio, poeta Geraldo Brito e poeta Anderson Rodrigues e também Zé Erivan. São 8 poetas que irão fazer o primeiro festival de poetas e repentistas lá da cidade de Nova Palmeira. É uma realização da Prefeitura Municipal, Prefeito Orlando, e a organização de Reginaldo Araújo.
6: Ok, Reginaldo, obrigado pela sua presença aqui, viu?
5: Quero agradecer,
6: Jair. E saiba que nós da Cenecista apoiamos esse tipo de evento, né? Que é cultura.
5: É cultura.
6: E a gente apoia, sim.
5: Exatamente. Quero agradecer, como sempre, você, desde Picuí, que vem nos apoiando, né? Divulgando. E hoje a preocupação do secretário Guri, de Agricultura, é porque as pessoas estavam ligando. É amanhã, porque vai ter a festa dos motoristas.
6: Sim.
5: Então, quero deixar o pessoal da zona rural tranquilo, que não é amanhã. Amanhã é a festa dos motoristas. Vai ser dia 1º de agosto. Às 4 horas, a partir de 2 da tarde, os ônibus já vão começar a pegar o pessoal. E eu quero, inclusive, aí fazer um convite especial para que vocês aqui da Cenecista possam estar lá, né, presente. Como sempre, a Rádio Cenecista nos abre as portas, né, para não deixar essa bandeira cair, que é a cultura nordestina. No mais, agradecer ao prefeito, agradecer a todo o seu corpo da prefeitura, que recebeu a gente muito bem. O outro passo de lá será sossego. Já está faltando só a data, né? A gente vai até sossego, inclusive já com contato aí com o vereador Diogo Gomes, para que a gente possa levar também esse festival até sossego.
6: Ok, obrigado, Reginaldo, pela presença aqui no Jornal Cenecista. 1º de agosto, Festival Poetas e Repentistas em Nova Palmeira, a partir das 4 da tarde. 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

Jornal Cenecista, agradecendo aqui a informação da Lulu, que mora no Lajedo Grande. Ela me manda aqui uma informação de que choveu no Lajedo Grande ontem à noite 10 milímetros. 10 milímetros de chuvas lá no Lajedo Grande. Obrigado, Lulu, que está na nossa audiência, está na Cenecista FM.

No time ideal da FIFA, França e Espanha são as seleções com mais representantes, 3 cada uma. Já a Argentina, que perdeu a final para a Espanha, tem 2 jogadores escolhidos. Mas chega de enrolar, a seleção ideal da Copa 2026 ficou assim. No gol, uma das maiores surpresas da competição, o goleiro Vozinha, de Cabo Verde. Na defesa, os espanhóis Pedro Porro e Cucurella, o argentino Lisandro Martínez e o francês Upamecano. Para o meio-campo, os eleitos foram Rodri, da Espanha, Olise, da França e Jude Bellingham, da Inglaterra. Completam a seleção ideal da FIFA, 3 jogadores na linha de ataque: o argentino Lionel Messi, o norueguês Haaland e o francês e artilheiro da competição, Mbappé. Da Rádio 2, Milena Abreu.

notícias mais importantes dessa sexta-feira você acompanha com a gente aqui. O governo de Donald Trump confirmou ontem que diversos produtos brasileiros exportados aos Estados Unidos enfrentarão a nova tarifa de 12,5%. A medida passa a valer nessa sexta-feira no horário de Washington. A decisão é resultado de uma investigação conduzida com base na seção 301 da Lei de Comércio dos Estados Unidos. A apuração concluiu que o Brasil e outros países adotam práticas comerciais desleais ao não fiscalizarem adequadamente a importação de mercadorias produzidas com trabalho forçado. A medida vem poucos dias após outra tarifa, a de 25%, entrar em vigor. Nesse caso, os Estados Unidos concluíram, com base na mesma lei, que o Brasil adota práticas que oneram ou restringem o comércio com o país. Entre os exemplos citados está o PIX e a regulação de plataformas digitais. O Palácio Planalto rechaça as novas tarifas, afirmando que vai iniciar os trâmites para acionar a lei da reciprocidade. O país também disse que levará os casos ao mecanismo de solução de controvérsias da Organização Mundial do Comércio. As duas novas taxas resultam em uma alíquota de 37,5% sobre parte dos produtos brasileiros exportados aos Estados Unidos. Milhares de itens, porém, ficam isentos das cobranças. Entre eles estão produtos importados para a economia americana, como petróleo, café, carne bovina. Por outro lado, setores como de calçados, máquinas, equipamentos e peças passam a enfrentar a tarifa máxima de 37,5%. Especialistas ouvidos afirmam que a nova rodada do tarifaço de Trump passam a existir ao menos 5 situações diferentes para produtos brasileiros importados pelos Estados Unidos. Os que ficam isentos, os que passam a pagar tarifas de 12,5%, os que estão sujeitos à taxa de 25%, os que acumulam as duas cobranças, chegando a uma alíquota de 37,5%. Os que já enfrentavam tarifas específicas, como aço e alumínio, com alíquota de 50% baseada em outra lei americana. Segundo a Câmara Americana de Comércio do Brasil, a nova tarifa de 12,5% alcançará cerca de 3 mil produtos brasileiros, correspondentes a 12,5 bilhões de dólares, com exportações anuais aos Estados Unidos. Uma outra notícia que repercute hoje aqui: um homem de 48 anos, que não teve a identidade divulgada, morreu após ser atropelado por um caminhão em Caporã, na Grande João Pessoa. Ontem, segundo a Polícia Civil, a vítima apresentava sintomas de embriaguez, caminhava pelo meio da rua quando ocorreu o acidente. Imagens e câmeras de segurança registraram o momento do atropelamento. De acordo com a investigação, o motorista do caminhão transportava uma carga de entulho, buzinou para que o pedestre saísse da frente do veículo. As imagens mostram que o homem tombou, caiu na pista, em seguida foi atropelado. A cabeça da vítima foi esmagada pelo caminhão e ele morreu ainda no local. Em depoimento à Polícia Civil, o motorista relatou que tentou alertar o pedestre antes do acidente. Após prestar esclarecimentos, ele foi liberado. Segundo o delegado Túlio Cantarelli, responsável pelo atendimento inicial da ocorrência, o motorista não foi preso em flagrante porque

0: Pelas primeiras informações reunidas pela polícia, a responsabilidade pelo acidente seria do pedestre. O Brasil tem 4,7 mil mortes violentas intencionais em 2025. Homens predominam entre autores e vítimas, repórter chamado.
1: O Brasil registrou 40.775 mortes violentas intencionais em 2025. É o que apontam os números mais recentes do 20º Anuário Brasileiro de Segurança Pública, divulgado nesta quinta-feira. Apesar do número expressivo, o total de pouco mais de 40.700 mortes representa uma queda na casa de 8% em relação a 2024 e é o menor patamar dos últimos 14 anos. Os dados mostram também que, pela primeira vez, a taxa nacional de homicídios ficou abaixo de 20 mortes para cada 100 mil habitantes. O resultado mantém a trajetória contínua de redução da violência no país, que tem sido registrada nos últimos anos, com queda em todas as regiões brasileiras, e destaque para o estado do Amazonas, onde os assassinatos recuaram 32%. No entanto, o levantamento alerta para o aumento dos assassinatos em 7 unidades da federação, com destaque para o Rio Grande do Norte, onde a violência subiu quase 20% em função de disputas entre facções criminosas. As outras unidades da federação que registraram alta no indicador são Rondônia, Acre, Distrito Federal, Roraima, Mato Grosso do Sul e Rio de Janeiro. O relatório também aponta com preocupação o avanço da letalidade policial, que cresceu mais de 5% e atingiu o maior número da série histórica, 6.602 mortos por forças de segurança no ano passado. Outro ponto que vale destacar do anuário em relação às mortes violentas é que os homens são predominantemente os autores e as vítimas mais frequentes desse tipo de ocorrência. Já as mulheres, que são alvos cada vez mais frequentes de violência motivada por gênero, respondem por menos de 5% da autoria dos crimes. Da Rádio 2, Milena Abreu.
0: 11h42 agora. 4 suspeitos de integrar uma facção criminosa do Rio de Janeiro foram presos durante uma operação da Polícia Civil quinta-feira ontem na zona rural de Galante, distrito de Campina Grande. Segundo a polícia, o grupo atuava nos municípios de Aroeiras e também de Gado Bravo. A ação foi realizada pelo Grupo Tático Especial da 11ª Delegacia Seccional de Polícia Civil, em conjunto com a Delegacia de Polícia Civil de Aroeiras. De acordo com a Polícia Civil, a investigação identificou um imóvel usado como base do grupo criminoso. Ainda segundo a corporação, durante a abordagem, os policiais foram recebidos a tiros e revidaram. 2 suspeitos foram presos em flagrante no local, os outros 2 fugiram por uma área de mata, atravessaram um açude, mas foram encontrados horas depois com o apoio da polícia militar. Os 2 homens localizados após a fuga estavam feridos. Segundo a Polícia Civil, foram encaminhados ao Hospital Municipal de Fagundes, onde permanece sob custódia policial. Um deles tinha um mandado de prisão preventiva em aberto, expedido sobre um homicídio registrado nesse ano em Gado Bravo. Durante a operação, a Polícia Civil apreendeu 2 pistolas, calibre 9mm, munições, rádios comunicadores, roupas camufladas, toucas balaclava e dispositivos eletrônicos que, segundo a investigação, eram utilizados pela organização criminosa. As equipes também localizaram uma motocicleta, capacetes, vestimentas que, de acordo com a polícia, foram utilizados na execução do homicídio investigado. Conforme a investigação, o crime teria sido motivado pela disputa entre facções criminosas pelo controle do tráfico de drogas na região. As investigações continuam para identificar outros integrantes da organização criminosa e aprofundar a apuração dos fatos. Recebemos aqui uma informação do Vandilson. Vandilson está dizendo que no Alto do Umbuzeiro choveu 14 milímetros na chuva de ontem. 14 milímetros. Obrigado, Vandilson. Muito obrigado pela informação. Lá no Alto do Umbuzeiro choveu 14 milímetros, a informação do Vandilson. Celulares são roubados ou furtados por hora no Brasil. Repórter chamando.
1: Dados do 20º Anuário Brasileiro de Segurança Pública mostram que os roubos e furtos de celulares caíram no Brasil no ano passado. Apesar da boa notícia, não há muito o que comemorar. É que mesmo com uma queda de quase 8% em relação aos registros de 2024, o total de celulares levados por criminosos em 2025 somou 830.890 ocorrências. Em outras palavras, significa que, na média, 95 aparelhos são roubados ou furtados por hora no país. Entre as cidades com as maiores taxas, 14 são capitais. São Luís, no Maranhão, lidera o ranking nacional, com a maior taxa de roubo e furto de celular por 100 mil habitantes, 1.517. Depois aparece Belém, capital do Pará, com 1.487. E São Paulo, que registrou no ano passado 1.390 roubos e furtos de celulares por 100 mil habitantes. Completam a lista das 10 cidades onde o crime é mais frequente: Salvador e Lauro de Freitas, na Bahia, Porto Velho, em Rondônia, Manaus, no Amazonas, Olinda, em Pernambuco, Ananindeua, no Pará, e Teresina, no Piauí. Da Rádio 2, Milena Abreu.
0: 11h46, você na nossa audiência. Só para deixar claro que o Alto do Umbuzeiro, o sítio Alto do Umbuzeiro, fica no município de Pedra Lavrada. 11h46 aqui. As notícias que mais importam, você acompanhando nessa manhã. Um homem foi preso. Ele foi preso aqui no interior do Rio Grande do Norte, tem 33 anos de idade. E a prisão aconteceu porque ele ameaçou matar os próprios pais lá em São Miguel, no Alto Oeste Potiguar. A prisão foi realizada pela Polícia Civil do Rio Grande do Norte com apoio da Polícia Militar. E de acordo com a Polícia Civil, o suspeito é investigado pelo crime de ameaça no contexto de violência doméstica. As vítimas relataram que as ameaças de morte eram constantes, aconteciam quase diariamente, provocando medo, provocando insegurança dentro de casa. Ainda segundo a polícia, o homem também responde a processos pelos crimes de tentativa de homicídio e porte ilegal de arma de fogo. Após as investigações, os policiais localizaram o suspeito no município de Coronel João Pessoa, onde cumpriram o mandado de prisão preventiva. O homem foi levado à delegacia para os procedimentos de praxe, em seguida encaminhado ao sistema prisional, onde permanecerá à disposição da Justiça. A Polícia Civil informou que denúncias anônimas que possam contribuir com as investigações podem ser feitas por meio do Disque Denúncia 181. Uma outra informação aqui do Rio Grande do Norte é sobre uma idosa, né? Uma idosa fez aniversário, 92 anos ela completou, e o que que ela fez? Reuniu todos os filhos, né, no aniversário, e se fantasiou de Branca de Neve. É a dona Tilde Paiva da Costa, 92 anos ela comemorou agora, né? E ela se vestiu de Branca de Neve. E o que que aconteceu? Os 7 filhos dela entraram na brincadeira e representaram os 7 anões. A ideia foi da neta Priscila Costa, responsável pela organização das festas da avó há cerca de 4 anos. Segundo ela, a família mantém a tradição de comemorar o aniversário sempre na data em que Dona Tilde nasceu, escolhendo um tema diferente a cada ano. Nesse ano, a escolha foi inspirada no clássico infantil. A coincidência da aniversariante ter 7 filhos deu origem à homenagem. Esse ano, para mudar, pensei na Branca de Neve, e como ela tem os 7 filhos, achei que combinaria perfeitamente, contou Priscila. Segundo a neta, Dona Tilde aprovou a surpresa. Apesar das oscilações de memória, ela se encantou com a fantasia, não quis tirá-la durante toda a festa. Quando chegou a roupa, ela ficou encantada. Meus tios achavam que ela nem ia querer vestir, mas ela amou. Só foi tirar quase 11 horas da noite, e no outro dia ainda queria guardar a roupa como se fosse usar de novo. Acho que foi um sonho de princesa para ela, né? além da fantasia, reunir todos os filhos também foi um dos momentos mais marcantes da comemoração. Um deles mora no interior do Rio Grande do Norte e conseguiu participar da festa. É importante registrar esses momentos, né, onde a oportunidade, existe a oportunidade de reunir filhos, de reunir netos, de reunir a família, né, noras, genros, tataranetos se tiver, né, é importante fazer isso. E a dona Tilde comemora todos os anos, é uma forma de marcar, né, a sua vida aqui, porque ninguém sabe o ano que vem, né, quem vai estar no ano que vem, e sempre muda, né, infelizmente acontece isso, né? Às vezes temos a sorte, né, de contar por muitos anos com a família, né, com os filhos, mas chega um certo tempo da vida que a gente acaba perdendo, né, acaba sempre faltando alguém a cada ano, né, e nesse caso aí da dona Tilde, não, ela conseguiu juntar todos os filhos, né, e a festa foi foi com ela usando a roupa de Branca de Neve, e os filhos entraram na brincadeira, né, os sete anões, sete filhos lá talvez participaram da homenagem à dona Tilde, que somou 92 anos. As notícias que mais interessam para você: cartão é a principal forma de crédito utilizada pelos brasileiros. Repórter chamando.
2: O cartão de crédito já é a principal forma de crédito utilizada pelos brasileiros. É o que mostra a primeira edição do mapa de crédito da Serasa. O levantamento aponta que 63% da população utilizou essa modalidade nos últimos 12 meses. E 3 em cada 10 consumidores recorreram ao cartão de crédito para cobrir despesas do dia a dia. Como destaca Camila Martins, gerente de crédito da Serasa.
3: O cartão, de fato, começou a ser usado como uma forma de flexibilizar o orçamento do brasileiro que já está pressionado por gastos essenciais. E isso não quer dizer que o cartão seja um problema. Ele, de fato, é uma ferramenta importante para lidar com esse momento do aperto. O ponto de atenção aqui é quando o cartão passa a ser tratado como se fosse uma extensão permanente da renda do brasileiro. Então, o sinal de risco não é usar o cartão para o dia a dia, é usar sem entender o impacto na fatura no mês seguinte e sem ter um plano claro de como eu vou quitar esse valor uma vez que eu estou utilizando.
2: O estudo também revela que os brasileiros escolhem diferentes modalidades de crédito de acordo com a necessidade. O empréstimo pessoal e o consignado, por exemplo, são usados principalmente para reorganizar as finanças. Camila Martins alerta que antes de contratar crédito, é preciso avaliar os custos envolvidos.
3: E aqui na Serasa é justamente essa orientação que a gente busca para o consumidor. Hoje a gente tem uma plataforma chamada aqui Serasa Crédito, onde o nosso principal objetivo é ofertar o crédito que mais cabe dentro do orçamento daquele consumidor. A gente tem mais de 45 modalidades disponíveis, entre elas, incluindo cartão, empréstimo, e tudo só em um lugar. Então, ao invés de você precisar abrir várias contas em várias instituições para entender o quanto que você tem de crédito nelas, aqui dentro da Serasa a gente faz isso de forma consolidada.
2: Mais informações estão disponíveis nas redes sociais @Serasa e no site serasa.com.br. Agência Rádio Web, produção e reportagem, Valquíria Rios.
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0: 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Muito obrigado a você pela atenção, pela audiência. O jornal que volta amanhã. Permaneça com a gente. Agora as notícias do esporte.
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1: As notícias do esporte para você aqui do Bate-bola. Vamos falar do Brasileirão. Corinthians vence o Remo com grande atuação de Yuri Alberto.
2: Último jogo da 19ª rodada da Série A do Brasileirão aconteceu nesta quinta-feira. E com mais de 43 mil pessoas na Neoquímica Arena, o Corinthians teve uma grande atuação e venceu o Remo por 3 a 0. O detalhe é que a equipe do técnico Fernando Diniz pouco sofreu e conseguiu ter volume ofensivo, o que mostrou que a pausa para a Copa do Mundo e os treinamentos surtiram efeito, como destaca o atacante Yuri Alberto.
3: Cara, graças a Deus a gente teve muito tempo agora para trabalhar com ele. No momento que ele chegou, a gente não teve pausa nenhuma para a gente poder trabalhar em cima dessas coisas, desse último passe, esse último chute, principalmente no último terço ali. E após essa pausa, a gente teve muito tempo agora. A gente teve acho que mais de um mês, né? Foi mais de um mês? Mais de um mês para a gente poder trabalhar e graças a Deus a gente está sendo... Nesse jogo de hoje, muito assertivo ali no último terço e se a gente não possa baixar esse ritmo, a gente continue.
2: E o Corinthians, com essa vitória, sobe para a 7ª posição do Campeonato Brasileiro, agora com 27 pontos. São apenas 3 pontos atrás do 5º colocado, que é o Bragantino. Já o Remo amarga a 19ª colocação, com apenas 18 pontos somados. Nesta quinta-feira também tivemos o confronto entre Botafogo e Vitória, duelo atrasado da 4ª rodada do Campeonato Brasileiro. Tudo igual no Rio de Janeiro, 0 a 0. Mesmo com o empate, o alvinegro carioca subiu na tabela de classificação e agora é o 9º colocado com 26 pontos. Já a equipe do Vitória está na 11ª com os mesmos 26 pontos e pegou o elevador e subiu também 2 posições. Agência Rádio Web com informações do Brasileirão, Daniela Esperon.
1: E agora o futebol da Paraíba, destaque do Bate-Bola. O 13 aposta na força do amigão para repetir vantagem construída em outros 4 jogos da Série D 2026. Mais detalhes com o repórter Francisco Souza.
4: O 13 precisa vencer o São José por 2 ou mais gols de diferença para avançar às quartas de final da Série D do Campeonato Brasileiro. Após perder o jogo de ida das oitavas de final por 2-1 de virada, o Galo da Borborema garante a classificação no tempo normal apenas se conquistar essa vantagem. Um triunfo pela diferença mínima leva a decisão para os pênaltis, como aconteceu na fase anterior diante do craque. Os números da campanha alvinegra, porém, mostram que construir esse tipo de vantagem não tem sido uma tarefa frequente na competição. Em 15 partidas disputadas nessa edição da Série D, o 13 venceu por 2 ou mais gols de diferença em apenas 4 oportunidades, número equivalente a 27% dos jogos. Os resultados foram 3-0 contra o Retrô na estreia da primeira fase, 3-1 diante do Sergipe na terceira rodada, 2-0 contra o Decisão na sexta rodada e 3-1 sobre a Jacuipense no jogo de ida da segunda fase. Se os números mostram que esse tipo de placar não foi frequente ao longo da campanha, um dado pode animar a torcida alvinegra. 3 dessas 4 vitórias foram conquistadas no estádio Amigão, palco da decisão deste domingo. Se o recorte da campanha considerar apenas os resultados que levariam a decisão para os pênaltis, o cenário também não é muito diferente. O 13 venceu por 1 gol de diferença em apenas 3 partidas, o que corresponde a 20% dos confrontos disputados na Série D. A mais recente delas foi a vitória por 1-0 sobre o craque, no jogo de volta da terceira fase, resultado que levou à definição da vaga para as cobranças de pênaltis. O retrospecto do 13 na Série D reforça a importância do fator casa nesta decisão. Ao longo da campanha, o Galo construiu seus principais resultados atuando no estádio Amigão e agora aposta novamente no apoio da torcida para buscar a classificação às quartas de final diante do São José. O confronto decisivo entre 13 e São José acontece neste domingo, dia 26, às 17 horas, no estádio Amigão, em Campina Grande. O vencedor da disputa garante vaga nas quartas de final da Série D e segue vivo na briga pelo acesso à Série C de 2027. Tá, esse jogão, que será domingo, às 17 horas, em Campina Grande, o 13 precisa vencer por 2 gols de diferença ou por 1 gol de diferença para ir aos pênaltis. Com informações do 13, para o programa Bate-Bola, falou Francisco Souza.
1: Obrigado, Francisco Souza. E a Sul-Americana, hein? O Grêmio perde para o Bolívar e sai atrás na repescagem.
2: O Grêmio perdeu para o Bolívar por 3-2 na noite desta quinta-feira, na altitude de La Paz, na Bolívia. O jogo foi repleto de emoções e cheio de chances desperdiçadas, principalmente pelo lado boliviano. O tricolor volta dos 3.600 metros em desvantagem, já que perdeu por 3-2. O goleiro Everton teve papel decisivo para levar a desvantagem mínima no placar para Porto Alegre. O auxiliar técnico de Luiz Castro, Vitor Severino, falou após a partida e creditou a derrota às dificuldades da altitude.
5: Eles fizeram jogos, inclusive na fase de grupos da Libertadores, que não foram aqui. Ou pelo menos um deles não foi aqui. E o jogo é diferente, tem características diferentes e nós sabíamos, como eu já disse, a trajetória da bola, a recepção, o contacto, a própria adaptação estratégica, digamos assim, de pedirmos muito aos nossos médios para serem muito mais de primeiro toque e nem sequer tentarem controlar, jogar de frente para atrair algum jogador dele e depois podermos explorar as costas, teve a ver com aquilo que foi a construção do plano tático para este jogo. O jogo na arena será diferente e requer uma abordagem estratégica específica para o jogo, mas sem grandes mudanças as equipas não conseguem mudar em termos de princípios e identidade.
2: O técnico Luiz Castro não viajou à Bolívia por conta da altitude. Por recomendações médicas, ficou em Porto Alegre. Portanto, o Grêmio foi liderado pelo auxiliar Vitor Severino. O próximo jogo do Grêmio será na Arena, na quinta-feira que vem, às 19h. O Bolívar joga pelo empate. Um placar de 1-0 para o Grêmio leva a decisão da vaga para os pênaltis. Então, para os gaúchos avançarem, precisa vencer no tempo normal por pelo menos 2 gols de diferença. Agência Rádio Web com informações da Copa Sul-Americana, Daniela Esperon.
1: Muito obrigado a você pela audiência, obrigado pela atenção. Ficamos por aqui, um final de semana abençoado para todos. Mas voltamos amanhã aqui com o Jornal Cenecista. Francisco Souza comigo na mesa de som e na reportagem, Jair Gomes na apresentação. Permaneça com a gente, a tarde é nossa, hein? Muita música boa para você aqui. Logo mais 4 horas, tem Brega e Chique, 5 da tarde, tem Nordeste Valente. Um grande abraço, boa tarde, tchau, tchau.
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0: 13h12.
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6: 1:18.
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0: 1:35.
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3: 1:53. 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
3: Oi, eu sou Fabiola Altran e estes são os destaques de hoje. Ministério da Saúde cria um comitê de negociação de preços para a compra de remédios que serão incorporados ao SUS. O objetivo é adquirir medicamentos num volume maior a um valor mais baixo. Ministro André Mendonça, do STF, autoriza que a Polícia Federal investigue repasses de recursos pelo empresário Daniel Vorcaro, do Banco Master, para o filme Dark Horse. A produção conta a história do ex-presidente Jair Bolsonaro. Termina hoje o prazo para que os pré-selecionados na primeira chamada do ProUni para o segundo semestre entreguem a documentação que comprove as informações prestadas no ato da inscrição. Estados Unidos anunciam nova tarifa sobre importações de cerca de 60 países, entre eles o Brasil. A alíquota chega a 12,5%. Nesta sexta, pelo Campeonato Brasileiro Feminino, são 4 partidas. Às 7 da noite, tem Flamengo e Grêmio e América Mineiro e Santos. 8 horas, Internacional e Fluminense. E às 9:30 da noite, Cruzeiro e São Paulo. Da Rádio 2, Fabiola Altran.
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0: 2:03.
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2: 14 horas e 19 minutos.

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1: Alterações na coluna durante a infância e adolescência podem causar dores, comprometer a postura, limitar os movimentos e, nos casos mais graves, afetar até a respiração. A escoliose é uma das alterações mais comuns e costuma surgir durante a fase de crescimento. No Paraná, pacientes com casos de maior complexidade têm acesso ao tratamento pelo Sistema Único de Saúde, SUS, em um serviço especializado no Complexo Hospitalar do Trabalhador, em Curitiba. O ortopedista pediátrico João Elias Ferreira Braga explica por que o diagnóstico precoce faz a diferença no tratamento.
2: Ela pode acontecer por várias causas. Então você tem desde uma escoliose, por exemplo, congênita, onde o bebê ele já nasce com uma vértebra mal formada. Você pode ter também uma escoliose neuromuscular, que são as escolioses causadas por alguma doença neurológica, e as escolioses idiopáticas, que nós sabemos hoje que são escolioses causadas por alterações genéticas. Importante, sim, o diagnóstico precoce, porque quando a gente percebe que a coluna está iniciando uma curvatura, é possível a gente controlar essa curva e, às vezes, fazer um procedimento onde a gente tem resultados melhores.
1: Conforme o médico, nem todos os pacientes precisam de cirurgia. Dependendo da gravidade, o tratamento pode incluir fisioterapia, exercícios e uso de coletes. Já os casos mais complexos exigem cirurgia e acompanhamento multiprofissional. Desde a criação do serviço especializado em 2023, o Hospital do Trabalhador já fez 250 cirurgias para correção de problemas da coluna em pacientes encaminhados pela rede pública. Uma das pacientes atendidas foi a Laura Menegaz, de 13 anos. Moradora de Bom Sucesso do Sul, no oeste do Paraná, convivia com dores havia 5 anos e conta que depois da cirurgia conseguiu retomar as atividades do dia a dia.
3: Tipo assim, por qualquer coisa que eu fazia, eu sentia dor, aí eu tinha que estar toda hora tomando remédio e acabou que o remédio quase não estava fazendo mais efeito. Então eu sentia muita dor mesmo. Tipo, eu sou uma pessoa que eu gosto muito de andar a cavalo, essas coisas. Então eu andava assim, chegava assim, eu sentia dor, aí eu tinha que tomar remédio, né? E acabou que eu continuava sentindo muita dor. E agora eu estou super bem.
1: O acesso ao atendimento especializado começa na Unidade Básica de Saúde do município de residência. Após a avaliação clínica, o paciente pode ser encaminhado para um ambulatório especializado e, quando houver indicação, para o tratamento no Complexo Hospitalar do Trabalhador. Agência Rádio Web de Curitiba, Fernanda Nardo.
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0: 16045.
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6: 2h53.
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5: Sexta-feira, 24 de julho de 2026. Este é o Giro de Notícias. Eu sou Eduardo Amaral e você acompanha os destaques do momento. Um total de 471 produtos foram isentados da nova tarifa de 12,5% aplicada pelos Estados Unidos aos exportadores brasileiros. A lista de isenções divulgada pelo Escritório do Representante de Comércio dos Estados Unidos e o USTR inclui café, petróleo e derivados, madeira, entre outros. A nova sobretaxa foi aplicada sob a justificativa de que o Brasil utiliza trabalho análogo à escravidão na sua produção. Ela se soma aos 25% anunciados anteriormente e aplicadas para, entre outros motivos, retalhar o uso do PIX no Brasil. Foi liberado nesta sexta-feira a consulta ao terceiro lote da restituição do Imposto de Renda. Mais de 2 milhões e 700 mil contribuintes receberão nesta terceira rodada. Os pagamentos serão realizados no dia 31 de julho, totalizando mais de 4 bilhões e 600 milhões de reais pagos pela Receita Federal. Cerca de 80% das restituições de 2026 já foram pagas nos dois primeiros lotes. Os contribuintes podem consultar se estão na lista de pagamento pelo site da Receita Federal ou através do aplicativo do órgão, disponível tanto para sistemas Android quanto iOS. O Diário Oficial da União publicou nesta sexta-feira o texto que autoriza a venda e posse de spray de pimenta para mulheres acima de 18 anos. O uso é classificado como medida de defesa pessoal. Inicialmente, o texto previa a liberação de venda para mulheres a partir de 16 anos, mas o trecho foi vetado pelo presidente Luiz Inácio Lula da Silva. Segundo a lei, o spray poderá ser usado de forma moderada para repelir agressão injusta, atual ou iminente. A regra estabelece que o uso deverá ser interrompido imediatamente após a neutralização da ameaça. A produção de foie gras, tradicional prato da culinária francesa, está proibida no Brasil. Isso acontece a partir da sanção da lei que veda a venda de produtos obtidos através da alimentação forçada de animais. O foie gras é produzido a partir do fígado de pato ou ganso engordado de forma forçada. A norma proíbe a produção e comercialização do foie gras, tanto de forma in natura quanto enlatada. Quem descumprir a lei poderá cumprir até 3 anos de prisão, além do pagamento de multa. O Giro de Notícias é uma produção da agência Rádio Web. Texto e apresentação, Eduardo Amaral. Edição, Mário Melo.
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4: 3:17.

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1: Os pequenos negócios ganharam mais 90 dias antes da aplicação de multas previstas nas novas regras de saúde mental no trabalho. A suspensão foi determinada pelo Supremo Tribunal Federal e vale para as penalidades da atualização da norma regulamentadora número 1, a NR1. Mas isso não significa que as empresas possam adiar a adequação. As obrigações continuam valendo. O analista de competitividade, especialista em direito tributário do SEBRAE, Edgar Fernandes, faz um alerta.
2: Os pequenos negócios vão ter que começar a observar as atualizações que foram trazidas pela NR1, que trata sobre gerenciamento de riscos ocupacionais relacionados a riscos psicossociais e de ergonomia. Essas exigências já estão sendo cobradas a partir de 26 de maio deste ano, tá? E os pequenos negócios tem um tratamento diferenciado de dispensa de alguns documentos, alguns programas, tá?
1: Mesmo as empresas dispensadas do programa de gerenciamento de riscos precisam avaliar os riscos existentes e manter registros das medidas adotadas. Edgar Fernandes, analista de competitividade, especialista em direito tributário do SEBRAE, lembra que a suspensão vale apenas para as penalidades e reforça a importância de cumprir a norma.
2: É muito importante observar todas essas questões colocadas pela NR1 e cumprir com zelo. Por quê? Porque as empresas podem ser penalizadas, tá? Com a fiscalização trabalhista, podem ter interdições, multadas e tudo mais.
1: Estresse, assédio, excesso de trabalho e problemas de ergonomia estão entre os fatores que agora precisam ser considerados pelas empresas. Por isso, a orientação é aproveitar esse período para colocar a documentação e os procedimentos em dia antes da retomada das penalidades. Agência Rádio Web, produção e reportagem, Virgínia Alves.
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6: 3:49.
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5: Paris, 24 de julho de 2026. Essas são as principais notícias desta sexta-feira. As novas tarifas impostas pelos Estados Unidos a cerca de 60 países entram em vigor a partir de hoje e geram reações dos parceiros comerciais dos americanos pelo mundo. A União Europeia expressou alívio diante de uma tarifa de 10% para os produtos do bloco, que respeita o teto de 15% previsto no acordo assinado há quase um ano. A China afirmou que se opõe às novas tarifas americanas, afirmando que é contra qualquer tipo de medida unilateral sobre a questão. O Brasil, já taxado em 25% na semana passada, é alvo de uma sobretaxa de 12,5% por suposta falha na fiscalização de bens ligados ao trabalho forçado. O governo Lula promete usar a lei da reciprocidade, mas não pretende deixar a mesa de negociações. Os Estados Unidos realizaram nessa madrugada novos ataques contra o Irã pela 13ª noite consecutiva. O quartel-general da Marinha da Guarda Revolucionária, na cidade de Zibekanar, no norte, foi atingido por bombardeios, causando danos, mas sem vítimas. Explosões também foram registradas no sul do país e na ilha de Kashmir, perto do Estreito de Hormuz. Segundo as autoridades iranianas, 4 pessoas morreram nos bombardeios americanos da noite anterior, nos arredores da cidade petrolífera de Avaz, oeste do Irã. Em resposta aos ataques dos Estados Unidos, Teherã afirmou ter visado com drones instalações militares americanas no Kuwait, Bahrein e Jordânia. Imensos incêndios florestais continuam avançando pelo sul da Europa. A França e a Espanha pediram a ativação do mecanismo de proteção civil da União Europeia para receber apoio na luta contra as chamas. No sudoeste da França, o fogo já destruiu 8.700 hectares de mata e cerca de 40 mil pessoas tiveram de deixar suas casas. Na Espanha, a região de Madrid está tomada pelas chamas. Em uma semana, 32 mil hectares de vegetação foram devastados e 10 mil pessoas foram evacuadas. No sul da Itália, dezenas de incêndios florestais alimentados pelo vento quente avançam na ilha da Sicília. Mais de 160 focos também foram registrados na região vizinha da Calábria. Na Ucrânia, explosões sacudiram a capital Kiev nessa manhã após autoridades emitirem um alerta para mísseis russos. Os bombardeios ocorrem depois de ataques ucranianos contra um depósito da gigante russa do comércio online Wildberries, nos arredores de São Petersburgo. A empresa é alvo pela terceira vez em poucos dias. A Wildberries abastece o exército russo, fornecendo componentes de drones, equipamentos de navegação e material militar. Rádio França Internacional, em parceria com a agência Rádio Web, de Paris, Daniela Franco.
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1: Boa tarde, Jair, tudo beleza? Toco a música aí de José Augusto, pra oferecer para todos os ouvintes que estão na escuta. O programa hoje está maravilhoso. Boa tarde, até mais tarde. Abraço.
2: Boa tarde, Jair Gomes, geralmente São Vicente, mandando um alô para o Nego do Brega, meu irmão, pedindo a música para ele, Folha Seca, com Amado Batista, e todos os ouvintes do Rio Grande do Norte e Paraíba, que estão ligados a essa maravilhosa programação. Boa tarde a todos.
3: Boa tarde, Jair. E aí, toca um bregão aí bom para mim. Ah, toca um Vado Preto para mim. Quero agradecer meu pai Chiquinha, Patrícia Vitória, minha tia Maria, meu irmão João, Caminhão, Luzinha, minha irmã, meu irmão França, meu pai, minha família. Toca um dragão bom pra mim, toca um vado preto pra mim.

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0: Estamos nós no Brega e Chique às 4:46, aqui 4:46. Você participando do Brega da Cenecist FM. Vamos ao zap aqui, Marinaldo. Vamos continuar ouvindo o pessoal. Você que mandou mensagem pra gente, participando aqui do Brega e Chique. Alô, boa tarde.
1: Hoje aí, boa tarde, tudo bem? Boa tarde para você, Marinaldo Santos, todos os ouvintes. Eu gostaria que você passasse os próximos brega para mim. Eu gostaria de oferecer a todos os ouvintes, a toda a galerinha que estão na sintonia do Brega e Chique, no CAPES. Gostaria de mandar um grandioso abraço para toda a galerinha de lá. Um abraço para todos vocês, todos os familiares de vocês, a Impicuí Fernanda e Branca, o Alice e o Elito, Pedro Lavrada, Madrinha Janeide. Um abraço, enfim, para todos que faz parte do Círculo de Minha Amizade. Um abraço, Liária.
0: Obrigado, Liária. Muito boa tarde, 4:47, você do Zap Zap, boa tarde.
2: E aí, meu amigo, aqui na Chaeta, no Citangipe, quero pedir um brega aí. O apaixonado, felicidade, Diane Petepão, o filho de Diane, novinha.
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2: A Raimundo, a Dona Né. Essa é a Júlia Guia, a Quirinha Moral, a Naelma, a minha esposa, a Luca, meu filho, e a Bruno. E minha família em Tricuê. E é só, tá melhor. Tá melhor.
3: Tô melhor.
0: Tá tudo certo, um abraço, Nenê. Nenê tá sempre na nossa audiência. Você com a gente aqui. Alô, boa tarde.
4: Olá, Jair Gomes. Boa tarde, Alexandre. Estou passando nesta tarde, sexta-feira. Gostaria de ouvir uma música com Le Magalhães. Para dividir com todos os familiares e amigos, todos os espectadores da Cinecista. E tchau, Jair Gomes. Bom final de semana. Fique na paz de Jesus. Até segunda-feira, sim. Fala para Marinaldo que passa a reflexão do dia. Eu acho engraçado demais.
0: A reflexão nem vi. A joia. Tem reflexão hoje, Marinaldo? Vamos arrumar a reflexão.
5: Tem.
0: Daqui a pouquinho, viu, Alexandre? Tem a reflexão do dia.
5: Tem.
0: É isso. Vamos lá, quem está no zap da Cenecist FM? Alô, boa tarde.
6: Boa tarde, Jair. Um bom final de semana para todos vocês. E quero parabenizar a aniversariante do dia, Rosilda de Marcos. Eu ofereço a música de Dalvan especialmente para ela. Te amo, te amo, te amo. E Deus lhe dê tudo de mais sagrado, que ela seja muito feliz, de saúde e paz, que ela seja sempre essa pessoa maravilhosa que ela é.
0: Tudo certo, então. Obrigado, Ângela, de Nova Floresta, na nossa audiência. São 4:49, Marinaldo Santos. Quem vem por aí, Marinaldo? Mais um ouvinte aí? Mais um ouvinte? Então vamos lá. Você do Brega e Chique, boa tarde.
7: Passa aí um breguinha pra Josinete. Passa aí com Sandro Lúcio, viu?
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7: pra
3: vi.
7: Pra mim, meu esposo Maano. Vocês sonham, Marinaldo e família, Francisco e família. E vai para Juraílsa aqui de Lalá, que está de aniversário hoje, viu, Jair? Manda esse brega para ele, né? E para a esposa dele, Jeane, que está parabenizando Juraílsa. Né? E eu e Maana estamos parabenizando Juraílsa, que está de aniversário, Jair. Uma boa tarde, tudo de bom.
0: Tá tudo certo, muito obrigado.
8: Tchau.
0: Obrigado pela participação aqui. Tem mais ouvinte? Franquito Lopes, então vamos com o Franquito Lopes. 4:50. Brega e Chico.

0: Você com a gente, 4 horas e 57 minutos aqui, 4h57. Vamos seguindo aqui, Marinaldo, vamos encerrar o programa com ouvindo aqui alguns ouvintes, você que mandou mensagem pra gente. Alô, boa tarde.
1: Boa tarde, Jair. Aqui é Marinalva, sítio Boa Fé.
2: Por favor.
1: Quero oferecer meu esposo Nino, meus 5 filhos, as minhas noras, e meu neto e minha neta. E eu quero oferecer o meu pai em Baraúna, minha cunhada em Aciona, em Baraúna, esposa. Marilei Nova Palmeira, esposa e famílias. Ofereça com Manenita, esposa e família. Ofereça a Vitória, esposa e família, sítio Boa Fé. E eu quero oferecer a você e a Santa da Santa Picuí. Jair, toca a música do Indo Apaixonado para Marinalva e famílias. Todos da Rádio CNC de Picuí. Próximo para vocês, sonha, Jair Gomes, eu sou sua fã.
0: Obrigado, Marinalva, é fã aqui da CNC FM. Obrigado, viu, por estar sempre ouvindo aqui a nossa programação. Um grande abraço. Quem está com a gente? Alô, boa tarde.
3: É, Jair, boa tarde. Aqui quem está falando é Cícero Boiador.
0: Oi, Cícero. Tá
3: o jornal Cenecista e ouvi naquela hora que falaram no Festival de Viola que vai haver em Nova Palmeira. Reginaldo falou em apresentação. Aí falou que teve poeta aqui da região que queria ir se apresentar ganhando um cachê. Pronto, acho que o primeiro fui eu. Ele ligou para mim perguntando se eu ia. Aí eu perguntei a ele quanto era o valor do cachê. Aí ele disse que não tinha cachê, que nós era da cidade, aí eu disse a ele que não ia.
0: Tá certo, né? Tá
3: certo. Se ele tava dizendo isso, pensando em me atingir, não me atingi nada, porque eu não vou sair de casa pra ser bonito, cantar pra ninguém.
0: Tá certo, Cícero, um abraço, meu amigo, muito obrigado, viu? A questão do festival lá de Nova Palmeira, né? Tá bom, tudo certo. Um abraço, viu? Obrigado pela participação aqui. São 4h59, quem está com a gente aqui? Alô, boa tarde.
4: Boa tarde, Jair. Aqui quem está falando é Fabíola, do sítio Pocinhos. Gostaria de pedir a música de Reginaldo Rossi Garçom, oferecer para meu marido Luciano, minha filha Simone, minha filha Ruth, minha cunhada lá do sítio Damião, Lídia, Lady Jane, minha sogra lá da Malhada de Dentro, Irati e Dalila.
0: Tá
4: todos
0: certo.
4: Os ouvintes da rádio, uma boa tarde.
0: Obrigado,
4: Deus abençoe vocês.
0: Obrigado, estamos correndo aqui porque o tempo já acabou, né? Tem mais um ouvinte aqui com a gente, Marinaldo. Alô,
5: boa
0: tudo
5: tarde,
0: bem? Você do Zap. Oi.
5: Boa tarde, aqui é Gracimar, aqui das passagens. Estou mandando aqui uma mensagem pedindo uma música para meus amigos que estão aqui presentes, Luizinho, Zé de Messias, Fagner e Escurinho.
0: Tá,
5: e vamos uma música, um brega bem especial para todos.
0: Tudo certo, tem mais um ouvinte? Vamos lá, você do Zap, boa tarde.
6: Boa tarde, Jair Gomes, boa tarde a todos os ouvintes da Rádio Cenecista de Picuí. É Adriana Galvim, Cés Brandões. Quero ouvir todas as músicas do seu programa. Quero oferecer a todos daqui, Cés Brandões, toda a minha família, todos vocês da rádio. Fica com Deus, uma boa tarde.
0: Obrigado pela participação. Mais um ouvinte? Já foi todos? Tá, todo mundo já falou então? Dona Rita já falou também? Então vamos. Bom, vamos lá. Dona Rita, tudo bem? Boa tarde.
7: Opa, boa tarde, aí aqui é Cenecista Sérgio Brandões. Bota aí o próximo brega pra mim, Jair. Tô aqui ligadinho, tá, Cenecista.
5: Por favor.
0: Tá tudo certo. Não dá tempo pra mais nada, né, Marinaldo? Já estamos passando aqui o horário. Corremos agora no finalzinho para poder atender todo mundo. Muito obrigado a você que esteve na nossa audiência. Na sequência, notícias, você bem informado aqui. Daqui a pouco tem Nordeste Valente na Cenecista. Um grande abraço, gente. Boa tarde e até segunda-feira aqui na Cenecista.

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0: Direto de Brasília, sempre com o principal fato do dia. E neste sábado acontece em São Paulo a Convenção Nacional do PL, que vai homologar a candidatura à presidência da República do senador Flávio Bolsonaro. Momento decisivo para a definição dessa candidatura que nos últimos dias sofreu uma série de reveses. Flávio Bolsonaro não conseguiu ampliar alianças para além do PL, tentou com progressistas, União Brasil e Republicanos, mas os três partidos se declararam neutros, não vão apoiar nenhuma candidatura à presidência da República. Ele ainda não conseguiu definir um nome de companheiro ou companheira de chapa para ser sua candidata ou candidato à vice-presidência. Teve problemas com sua madrasta Michele Bolsonaro e também problemas com relação às investigações do filme Dark Horse, a cinebiografia sobre seu pai Jair Bolsonaro. O ministro do Supremo Tribunal Federal, André Mendonça, autorizou a abertura de uma investigação sobre a forma como o filme foi financiado. Esses reveses todos passaram a ter um pouco de alento na quinta-feira, quando Flávio Bolsonaro gravou um vídeo pedindo desculpas à sua madrasta Michele Bolsonaro e ela respondeu com outro vídeo onde dizia que o desculpava e que então eles iriam fazer as pazes. É uma boa notícia depois de todos esses contratempos que a campanha de Flávio Bolsonaro teve. Então, agora no sábado, ela passa a ser homologada e a gente então irá ver se Flávio Bolsonaro conseguiu contornar os seus grandes problemas, os seus maiores problemas e passar a ter maiores soluções nesse momento em que, enfim, ele oficialmente passa a ser o principal adversário do presidente Luiz Inácio Lula da Silva na disputa eleitoral deste ano. A gente vai estar sempre acompanhando tudo para trazer para você a melhor análise e a melhor informação. Muito obrigado e até a próxima.
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5:07, está começando agora o Nordeste Valente da sua Celestista FM. Onde quer que você se encontre, receba o abraço de toda a equipe aqui do Nordeste Valente, de toda a equipe aqui da Rádio Celestista, que está aqui, a equipe aposta para mais um programa de rádio, para mais um Nordeste Valente. Aqui o melhor forró você tem nesse horário. Vamos até às 6 horas, entregando a música do Nordeste. Cheiro de menina no Nordeste Valente. Boa tarde. Corações.

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Eletricista, Nordeste Valente. Gente, um incêndio de grandes proporções nos arredores de Madrid foi declarado como fora de capacidade de extinção pelas autoridades espanholas nesta sexta-feira. As chamas obrigaram milhares de pessoas a deixar suas casas, um complexo da NASA na cidade de Oviedo, de Chavela, e um outro da Agência Espacial Europeia na cidade de Cebreros, foram completamente esvaziados. Grandes incêndios florestais saíram de controle no sudoeste da França e no centro da Espanha nesta sexta-feira, levando 92 mil pessoas a abrigos nos dois países. Na Espanha, o governo declarou emergência nacional devido aos incêndios florestais pela primeira vez, à medida que as chamas em Madrid e na província vizinha de Ávila levaram à evacuação de cerca de 25 mil pessoas de cidades a oeste da capital. Os incêndios estão sendo intensificados por uma onda de calor, com temperaturas previstas para ultrapassar 39 graus em partes da Espanha. Os dois grandes incêndios próximos a Madrid fundiram-se em um único foco que rapidamente havia consumido 30 quilômetros quadrados até a tarde de sexta. A presidente regional, Isabel Díaz, classificou o episódio como o pior da história de Madrid. Francisco Martín, representante do governo central para a região de Madrid, informou que outras 20 mil pessoas receberam ordens para permanecer em casa em cidades a oeste da capital. Martín disse que mais evacuações poderiam ocorrer e que a prioridade agora era proteger a cidade de San Lorenzo, onde fica o Escorial, palácio e mosteiro real de Felipe II do século XVI. 5 horas e 21 minutos aqui na tarde da CNCIST FM. Você com a gente, você com Nelson Freire aqui.

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É a tarde cenecista, 5 horas e 32 minutos, aqui 5 e 32. Você com a gente, você da nossa audiência. Gente, a Defesa Civil Nacional reconhece a emergência em 31 cidades atingidas por temporais, por vendavais, por estiagem, também por seca. A Defesa Civil Nacional reconheceu nesta sexta a situação de emergência em 31 municípios atingidos por fatores chuvas, vendavais, estiagem ou seca. As cidades estão localizadas na Bahia, no Ceará, aqui na Paraíba e Pernambuco, Piauí, Rio Grande do Norte e Rio Grande do Sul. O reconhecimento foi oficializado por meio de portarias publicadas no Diário Oficial da União. A medida permite que as prefeituras solicitem recursos federais para ações de defesa civil, como assistência às famílias afetadas, restabelecimento de serviços essenciais e recuperação de estruturas danificadas. O Rio Grande do Sul concentra o maior número de municípios incluídos nas portarias. São 17 cidades atingidas por chuvas intensas ou vendavais. Outros 13 municípios do Nordeste enfrentam períodos de estiagem ou mesmo seca. Segundo a Climatempo, novas áreas de instabilidade devem se formar entre o norte da Argentina, Paraguai e Rio Grande do Sul e voltar a espalhar chuva forte pelo estado gaúcho a partir de domingo. As pancadas podem vir acompanhadas de raios, de rajadas de vento e também de granizo. 5 horas e 34 minutos agora. Santana, dá o recado pra gente aqui. Boa tarde.

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Aqui estamos com você, 5 horas e 47 minutos, agora 5 e 47. O médico residente Lucas Macedo Martins, de 32 anos, estava desaparecido desde terça-feira, foi encontrado morto nesta sexta-feira dentro de um túmulo no cemitério Santo Antônio, em Porto Velho. A polícia ainda não identificou o responsável pelo homicídio. Segundo a Polícia Civil, o corpo foi encontrado por funcionários do cemitério que perceberam que uma sepultura havia sido violada. A tampa do túmulo estava quebrada e, ao verificarem o local, eles encontraram um cadáver e acionaram a polícia. No local, os dirigentes identificaram a vítima como Lucas Macedo, que estava desaparecido desde o início da semana. A Polícia Civil não informou como foi feito o reconhecimento. Lucas foi encontrado seminu, apresentava sinais de agressão. De acordo com informações preliminares da Polícia Civil, a suspeita é de que Lucas estivesse no cemitério com outra pessoa com quem teria mantido relações íntimas antes do crime. A principal linha de investigação aponta que houve uma discussão entre os dois, seguida de uma agressão. A polícia informou que foram encontrados pedaços de tijolo com manchas de sangue, fios de cabelo na cena do crime. Os materiais serão analisados para ajudar na investigação. Ainda conforme a Polícia Civil, Lucas tinha uma lesão no lado esquerdo do crânio, afundamento na região do rosto e um ferimento grave no olho direito. A investigação agora busca identificar a pessoa que estava com Lucas antes do crime. A polícia também apura a informação de que o carro da vítima teria sido levado para a Bolívia e analisa os vestígios encontrados no local. 5 horas 49 minutos aqui na Cenecista FM. Quem vem chegando? Trio Mossoró aqui no Nordeste Valente.

5h56, voltando aqui para encerrar o programa de hoje. Muito obrigado, desejamos um final de semana abençoado para todos. Segunda-feira voltamos aqui com o melhor do forró na programação CNC GVM. Nordeste Valente acontece todos os dias, de segunda a sexta-feira, das 5 às 6 horas. Obrigado a todos. Marinaldo Santos na mesa de som, aqui Jair Gomes na apresentação. Na sequência, a hora da Ave Maria, momento de oração. E às 8 da noite tem o Viva Noite. E vamos até meia-noite entregando para você a melhor música aqui na programação. Um abraço, gente. Fiquem na paz. Flávio José, quem dá o recado agora no finalzinho. Um grande abraço. Até segunda-feira. Tchau, tchau.

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4: Muito boa noite, meus irmãos e minhas irmãs. Estamos dando início ao nosso texto de hoje, né? Com nossos irmãos que estão aqui hoje, o Vitoriano, Pedro Fidelli, seu João Gonzaga, Paulinho, e chegou agora nosso irmão Carlinho, né? E nosso irmão Marinaldo nos controle. Nós vamos dar início ao nosso texto cantando Maria de Nazaré.

0: Bom, meus irmãos e minhas irmãs, estamos de volta. Todos vocês que estão conosco rezando o texto, você de perto, à distância, Paraíba, Rio Grande do Norte, todos vocês, vamos rezar junto o texto hoje, nesse Mariano. É, em nome do Pai, do Filho e do Espírito Santo. Amém. Vinde, Espírito Santo, enchei os corações dos vossos fiéis e acendei neles o fogo do vosso amor. Enviai, Senhor, o vosso Espírito, e tudo será criado. Renovarei a face da terra. Oremos. Ó Deus, que instruísse o coração dos nossos fiéis, com a luz do Espírito Santo, fazei que apreciemos retamente todas as coisas, segundo o mesmo Espírito, e gozemos sempre da sua consolação. Por Cristo nosso Senhor. Amém. Oferecimento do nosso texto de hoje. Divino Jesus, nós vos oferecemos este texto que vamos rezar, meditando os mistérios da nossa redenção. Concedei-lhe por intercessão da Virgem Maria, Mãe de Deus e Nossa Mãe, as virtudes que nos são necessárias para bem rezá-la e a graça de ganharmos a indulgência desta santa devoção. Oferecemos particularmente, em desagravo dos pecados cometidos contra o Santíssimo Coração de Jesus e o Imaculado Coração de Maria. Rezemos pela paz do mundo, pela convenção dos pecadores, pelas almas do purgatório, pelo Santo Padre e Papa e suas intenções, pela santificação do clero, pelo nosso bispo, pelo nosso pároco e seus vigários auxiliares, pela santificação das famílias, pelas missões, pelos doentes organizados, por todos aqueles que pediram nossas orações,
1: por todas as intenções particulares
0: e pelo Brasil. Hoje também pela nossa semana missionária, que hoje nós estamos encerrando, né? E por todos nós que participemos da nossa da semana missionária, foi muito gratificante para todos, né? E esperamos que para o ano, se Deus quiser, nós estamos todos juntos para nós fazer do mesmo jeito a semana missionária. Pelo sinal da Santa Cruz, nos Deus nosso Senhor, dos nossos inimigos. Em nome do Pai, do Filho e do Espírito Santo. Amém. Creio em Deus Pai Todo-Poderoso, Criador do céu e da terra, em Jesus Cristo, seu único Filho, nosso Senhor, que foi concebido pelo poder do Espírito Santo, nasceu da Virgem Maria, padeceu sobre Pôncio Pilato, foi crucificado, morto e sepultado, desceu à mansão dos mortos, ressuscitou ao terceiro dia, subiu aos céus e está sentado à direita de Deus Pai Todo-Poderoso, onde há de vir julgar os vivos e os mortos. Creio no Espírito Santo, na Santa Igreja Católica, na comunhão dos santos, na remissão dos pecados, na ressurreição da carne, na vida eterna. Amém. Pai nosso, que estás no céu, santificado seja o vosso nome. Venha a nós o vosso reino, seja feita a vossa vontade, assim na terra como no céu. Pão nosso de cada dia nos dai hoje, perdoai as nossas ofensas, assim como nós perdoamos a quem nos tem ofendido. Não deixeis cair em tentação, mas livrai-me do mal. Amém. O anjo do Senhor anunciou a Maria,
2: e ela concebeu do Espírito Santo.
0: Ave Maria, cheia de graça, Senhor é conosco. Bendita sois vós entre as mulheres, bendito é o fruto do vosso ventre, Jesus.
2: Santa Maria, Mãe de Deus, rogai por nós, pecadores, agora e na hora de nossa morte. Amém.
0: Eis aqui a serva do Senhor,
2: faça-se em mim a segunda palavra.
0: Ave Maria, cheia de graça, Senhor é conosco. Bendita sois vós entre as mulheres, bendito é o fruto do vosso ventre, Jesus.
2: Santa Maria, Mãe de Deus, rogai por nós, pecadores, agora e na hora de nossa morte. Amém.
0: E o Verbo Divino de Deus se fez carne
2: e habitou entre nós.
0: Ave Maria, cheia de graça, Senhor é conosco. Bendita sois vós entre as mulheres, bendito é o fruto do vosso ventre, Jesus.
2: Santa Maria, Mãe de Deus, rogai por nós, pecadores, agora e na hora de nossa morte. Amém.
0: Glória ao Pai, ao Filho e ao Espírito Santo, assim como era no princípio, agora e sempre, por todos os séculos dos séculos. Amém. Meu Jesus, perdoai e livrai-me do fogo do inferno, levar as almas todas para o céu e socorrei principalmente as que mais precisarem da vossa infinita misericórdia. Mãe de Deus, derramai sobre a humanidade inteira as graças eficazes da vossa chama de amor, agora e na hora de nossa morte. Amém. Hoje, sexta-feira, meditação dos mistérios dolorosos, paixão e morte de Jesus. No primeiro mistério, contemplamos a agonia de Jesus no alto das oliveiras, quando suou sangue. Minha alma está triste, a ponto de morrer. Ficai aqui e vigiai. Vigiai e orai, para não cair em tentação. O Espírito está pronto, mas a carne é fraca.
2: Pai nosso que está no céu, santificado seja o vosso nome. Venha a nós o vosso reino. Seja feita a vossa vontade, assim na terra como no céu. Pão pão nosso de cada dia ainda hoje. Perdoai as nossas ofensas, assim como nós perdoamos a quem nos tem ofendido. Não deixei cair em tentação, mas livrai-me do mal. Amém. Ave Maria, cheia de graça, Senhor convosco. Bendita a sua vós entre as mulheres. Bendito é o fruto do vosso ventre, Jesus.
3: Santa Maria, Mãe de Deus, rogai por nós, pecadores, agora e na hora de nossa morte. Amém.
2: Ave Maria, cheia de graça, Senhor convosco. Bendita a sua vós entre as mulheres. Bendito é o fruto do vosso ventre, Jesus.
3: Santa Maria, Mãe de Deus, rogai por nós, pecadores, agora e na hora de nossa morte. Amém.
2: Ave Maria, cheia de graça, o Senhor é convosco. Bendita sois vós entre as mulheres. Bendito é o fruto do vosso ventre, Jesus.
3: Santa Maria, Mãe de Deus, rogai por nós, pecadores,
2: agora e na hora de nossa morte. Amém. Ave Maria, cheia de graça, o Senhor é convosco. Bendita sois vós entre as mulheres. Bendito é o fruto do vosso ventre, Jesus.
3: Santa Maria, Mãe de Deus, rogai por nós, pecadores, agora e na hora de nossa morte. Amém.
2: Ave Maria, cheia de graça, o Senhor é convosco. Bendita sois vós entre as mulheres. Bendito é o fruto do vosso ventre, Jesus.
3: Santa Maria, Mãe de Deus, rogai por nós, pecadores, agora e na hora de nossa morte. Amém.
2: Ave Maria, cheia de graça, o Senhor é convosco. Bendita sois vós entre as mulheres. Bendito é o fruto do vosso ventre, Jesus.
3: Santa Maria, Mãe de Deus, rogai por nós, pecadores, agora e na hora de nossa morte. Amém.
2: Ave Maria, cheia de graça, o Senhor é convosco. Bendita sois vós entre as mulheres. Bendito é o fruto do vosso ventre, Jesus.
0: Santa Maria, Mãe de Deus, rogai por nós, pecadores, agora e na hora de nossa morte. Amém.
2: Ave Maria, cheia de graça, o Senhor é convosco. Bendita sois vós entre as mulheres. Bendito é o fruto do vosso ventre, Jesus.
0: Santa Maria, Mãe de Deus, rogai por nós, pecadores, agora e na hora de nossa morte. Amém.
2: Ave Maria, cheia de graça, o Senhor é convosco. Bendita sois vós entre as mulheres. Bendito é o fruto do vosso ventre, Jesus.
0: Santa Maria, Mãe de Deus, rogai por nós, pecadores, agora e na hora de nossa morte. Amém.
2: Ave Maria, cheia de graça, o Senhor é convosco. Bendita sois vós entre as mulheres. Bendito é o fruto do vosso ventre, Jesus.
0: Santa Maria, Mãe de Deus, rogai por nós, pecadores, agora e na hora de nossa morte. Amém.
2: Glória ao Pai, ao Filho e ao Espírito Santo, assim como era no princípio e agora sempre, por todos os séculos, séculos. Amém. Ô meu Jesus, perdoai-me e livrai-me do fogo do inferno. Levai as almas todas para o céu. Socorrei principalmente quem mais precisarem da nossa infinita misericórdia.
0: Mãe de Deus, derramai sobre a humanidade inteira
2: as graças eficazes da vossa chama de amor, agora e na hora de nossa morte. Amém.
1: Segundo mistério, contemplamos a flagelação de nosso Senhor Jesus Cristo. O sofrimento, a humilhação e escárnio. A violência contra um inocente. Toda essa humilhação e dor por cada um de nós pecadores. O amor que sente por cada ser humano É impossível de se imaginar. Nosso irmão Pedro Fidel.
4: Pai nosso que está no céu, santificado seja o vosso nome. Venha a nós vosso rei, seja feita a vontade, assim na terra como no céu, o pão nosso cada dia dá hoje. Perdoai as nossas ofensas, assim como nós perdoamos
0: quem nos tem ofendido. Não deixeis cair em tentação, mas livrai-nos.
4: Amém. Ave Maria, cheia de graça, Senhor convosco. Bendito vós entre as mulheres, bendito o fruto do vosso ventre, Jesus.
0: Santa Maria, Mãe de Deus, rogai por nós, pecadores, agora e na hora de nossa morte. Amém.
4: Ave Maria, cheia de graça, Senhor convosco, bendito vós entre as mulheres, bendito o fruto do vosso ventre, Jesus.
0: Santa Maria, Mãe de Deus, rogai por nós, pecadores, agora e na hora de nossa morte. Amém.
4: Ave Maria, cheia de graça, Senhor convosco, bendito vós entre as mulheres, bendito o fruto do vosso ventre, Jesus.
0: Santa Maria, Mãe de Deus, rogai por nós, pecadores, agora e na hora de nossa morte. Amém.
4: Ave Maria, cheia de graça, Senhor convosco, bendito vós entre as mulheres, bendito o fruto do vosso ventre, Jesus.
0: Santa Maria, Mãe de Deus, rogai por nós, pecadores, agora e na hora de nossa morte. Amém.
4: Ave Maria, cheia de graça, Senhor convosco, bendito vós entre as mulheres, bendito o fruto do vosso ventre, Jesus.
0: Santa Maria, Mãe de Deus, rogai por nós, pecadores, agora e na hora de nossa morte. Amém.
4: Ave Maria, cheia de graça, Senhor convosco, bendito vós entre as mulheres, bendito o fruto do vosso ventre, Jesus.
0: Santa Maria, Mãe de Deus, rogai por nós, pecadores, agora e na hora de nossa morte. Amém.
4: Ave Maria, cheia de graça, Senhor convosco, bendito vós entre as mulheres, bendito o fruto do vosso ventre, Jesus.
0: Santa Maria, Mãe de Deus, rogai por nós, pecadores, agora e na hora de nossa morte. Amém.
4: Ave Maria, cheia de graça, Senhor convosco, bendito vós entre as mulheres, bendito o fruto do vosso ventre, Jesus.
0: Santa Maria, Mãe de Deus, rogai por nós, pecadores, agora e na hora de nossa morte. Amém.
4: Ave Maria, cheia de graça, Senhor convosco, bendito vós entre as mulheres, bendito o fruto do vosso ventre, Jesus.
0: Santa Maria, Mãe de Deus, rogai por nós, pecadores, agora e na hora de nossa morte. Amém.
4: Ave Maria, cheia de graça, Senhor convosco, bendito vós entre as mulheres, bendito o fruto do vosso ventre, Jesus.
0: Santa Maria, Mãe de Deus, rogai por nós, pecadores, agora e na hora de nossa morte. Amém. Glória ao Pai, ao Filho e ao Espírito Santo, assim como era no princípio, agora e sempre, por todos os séculos. Amém.
4: Ô meu Jesus, perdoai fogo e fé.
0: Fogo do inferno, levar as almas todas para o céu, e socorrer principalmente as que mais precisarem, vossa infinita misericórdia. Mãe de Deus, derramai sobre a humanidade inteira as graças eficazes da vossa chama de amor,
2: agora e na hora de nossa morte.
0: Amém. Amém. Quarto mistério, contemplamos. Terceiro? Terceiro mistério, contemplamos a coroação de espinho de nosso Senhor Jesus Cristo. Cada ponta de espinho, um pecado. Cada gota de sangue derramado, o perdão. Sua sagrada face coberta de sangue. O sangue que nos lavou e limpou de nossos pecados. Na dor provocada pelos espinhos, resgatamos da morte. Nosso irmão Paulo.
5: Nesse terceiro mistério, eu vou pedir saúde a Jesus para todos nós e todos os que estão nos assistindo, né? Pai nosso que estás no céu, santificado seja o vosso nome. Venha a nós o vosso reino. Seja feita a vossa vontade, assim na terra como no céu. Pão nosso de cada dia nos dai hoje. Perdoai as nossas ofensas, assim como nós perdoamos a quem nos tem ofendido. Não deixeis cair em tentação, mas livrai-nos do mal. Amém. Ave Maria, cheia de graça, o Senhor é convosco. Bendito sois vós entre as mulheres, e bendito é o fruto do vosso ventre, Jesus.
6: Santa Maria, Mãe de Deus, rogai por nós, pecadores, agora e na hora de nossa morte. Amém.
5: Ave Maria, cheia de graça, o Senhor é convosco. Bendito sois vós entre as mulheres, e bendito é o fruto do vosso ventre, Jesus.
6: Santa Maria, Mãe de Deus, rogai por nós, pecadores, agora e na hora de nossa morte. Amém.
5: Ave Maria, cheia de graça, o Senhor é convosco. Bendita sois vós entre as mulheres, e bendito é o fruto do vosso ventre, Jesus.
6: Santa Maria, Mãe de Deus, rogai por nós, pecadores, agora e na hora de nossa morte. Amém.
5: Ave Maria, cheia de graça, o Senhor é convosco. Bendita sois vós entre as mulheres, e bendito é o fruto do vosso ventre, Jesus.
6: Santa Maria, Mãe de Deus, rogai por nós, pecadores, agora e na hora de nossa morte. Amém.
5: Ave Maria, cheia de graça, o Senhor é convosco. Bendita sois vós entre as mulheres, e bendito é o fruto do vosso ventre, Jesus.
6: Santa Maria, Mãe de Deus, rogai por nós, pecadores, agora e na hora de nossa morte. Amém.
5: Ave Maria, cheia de graça, o Senhor é convosco. Bendita sois vós entre as mulheres, e bendito é o fruto do vosso ventre, Jesus.
6: Santa Maria, Mãe de Deus, rogai por nós, pecadores, agora e na hora de nossa morte. Amém.
5: Ave Maria, cheia de graça, o Senhor é convosco. Bendita sois vós entre as mulheres, e bendito é o fruto do vosso ventre, Jesus.
6: Santa Maria, Mãe de Deus, rogai por nós, pecadores, agora e na hora de nossa morte. Amém.
5: Ave Maria, cheia de graça, o Senhor é convosco. Bendita sois vós entre as mulheres, e bendito é o fruto do vosso ventre, Jesus.
6: Santa Maria, Mãe de Deus, rogai por nós, pecadores, agora e na hora de nossa morte. Amém.
5: Ave Maria, cheia de graça, o Senhor é convosco. Bendita sois vós entre as mulheres, e bendito é o fruto do vosso ventre, Jesus.
6: Santa Maria, Mãe de Deus, rogai por nós, pecadores, agora e na hora de nossa morte. Amém.
5: Ave Maria, cheia de graça, o Senhor é convosco. Bendita sois vós entre as mulheres, e bendito é o fruto do vosso ventre, Jesus.
6: Santa Maria, Mãe de Deus, rogai por nós, pecadores, agora e na hora de nossa morte. Amém.
5: Glória ao Pai, ao Filho e ao Espírito Santo. Assim como era no princípio, agora e sempre, por todos os séculos dos séculos. Amém. Ó meu Jesus, perdoai e livrai-me do fogo do inferno. Levai as almas todas para o céu. Socorrei principalmente as que mais precisarem da vossa infinita misericórdia. Mãe de Deus, derramai sobre a humanidade inteira as graças eficazes da vossa chama de amor, agora e na hora de nossa morte. Amém.
7: Quarto mistério. Estes quatro mistérios contemplamos o Senhor carregando penosamente a cruz até o alto do Calvário. O peso dos pecados do mundo abriu chagas que chegavam até os ossos. Todo aquele que quiser vir após mim, renegue a si mesmo, tome a sua cruz e siga-me. Pai nosso, que estás no céu, santificado seja o vosso nome. Venha a nós o vosso reino, seja feita a vossa vontade, assim na terra como no céu. Pão nosso de cada dia nos dai hoje, perdoai as nossas ofensas, assim como nós perdoamos a quem nos tem ofendido. Não deixeis cair em tentação, mas livrai-me do mal. Amém.
8: Ave Maria, cheia de graça, o Senhor é convosco. Bendito sois vós entre as mulheres, e bendito é o fruto do vosso ventre, Jesus.
5: Santa Maria, Mãe de Deus, rogai por nós, pecadores, agora e na hora de nossa morte. Amém.
8: Ave Maria, cheia de graça, o Senhor é convosco. Bendito sois vós entre as mulheres, e bendito é o fruto do vosso ventre, Jesus.
5: Santa Maria, Mãe de Deus, rogai por nós, pecadores, agora e na hora de nossa morte. Amém.
8: Ave Maria, cheia de graça, o Senhor é convosco. Bendito sois vós entre as mulheres, e bendito é o fruto do vosso ventre, Jesus.
5: Santa Maria, Mãe de Deus, rogai por nós, pecadores, agora e na hora de nossa morte. Amém.
8: Ave Maria, cheia de graça, o Senhor é convosco. Bendito sois vós entre as mulheres, e bendito é o fruto do vosso ventre, Jesus.
5: Santa Maria, Mãe de Deus, rogai por nós, pecadores, agora e na hora de nossa morte. Amém.
8: Ave Maria, cheia de graça, o Senhor é convosco. Bendito sois vós entre as mulheres, e bendito é o fruto do vosso ventre, Jesus.
5: Santa Maria, Mãe de Deus, rogai por nós, pecadores, agora e na hora de nossa morte. Amém.
8: Ave Maria, cheia de graça, o Senhor é convosco. Bendito sois vós entre as mulheres, e bendito é o fruto do vosso ventre, Jesus.
5: Santa Maria, Mãe de Deus, rogai por nós, pecadores, agora e na hora de nossa morte. Amém.
8: Ave Maria, cheia de graça, o Senhor é convosco. Bendito sois vós entre as mulheres, e bendito é o fruto do vosso ventre, Jesus.
5: Santa Maria, Mãe de Deus, rogai por nós, pecadores, agora e na hora de nossa morte. Amém.
8: Ave Maria, cheia de graça, o Senhor é convosco. Bendito sois vós entre as mulheres, e bendito é o fruto do vosso ventre, Jesus.
5: Santa Maria, Mãe de Deus, rogai por nós, pecadores, agora e na hora de nossa morte. Amém.
8: Ave Maria, cheia de graça, o Senhor é convosco. Bendito sois vós entre as mulheres, e bendito é o fruto do vosso ventre, Jesus.
5: Santa Maria, Mãe de Deus, rogai por nós, pecadores, agora e na hora de nossa morte. Amém.
8: Ave Maria, cheia de graça, o Senhor é convosco. Bendito sois vós entre as mulheres, e bendito é o fruto do vosso ventre, Jesus.
5: Santa Maria, Mãe de Deus, rogai por nós, pecadores, agora e na hora de nossa morte. Amém.
8: Glória ao Pai, ao Filho e ao Espírito Santo,
5: assim como era no princípio, agora e sempre, por todos os séculos, séculos. Amém. Ó meu Jesus, perdoai e livrai do fogo do inferno, levai as almas todas para o céu, e socorrei principalmente as que mais precisarem da vossa infinita misericórdia. Mãe de Deus, derramai sobre a humanidade inteira as graças eficazes da vossa chama de amor, agora, na hora de nossa morte. Amém.
6: No quinto mistério, contemplamos a coroação, sofrimento e morte de nosso Senhor Jesus Cristo. Cruz, escarros para os judeus, loucura para os gentios. Consolo e sinal de fé para os cristãos. Por amar ao ser humano e ao pecador, suportou dores incalculáveis. Humilhou-se e foi insultado, desprezado e tratado como o pior dos criminosos.
5: Pai nosso que estais no céu, santificado seja o vosso nome. Venha a nós o vosso reino,

0: Senhor convosco, bendito vós entre as mulheres, bendito é o fruto do vosso ventre, Jesus. Santa Maria, Mãe de Deus, rogai por nós, pecadores, agora na hora da morte. Amém. Ave Maria, cheia de graça, Senhor convosco, bendito vós entre as mulheres, bendito é o fruto do vosso ventre, Jesus. Santa Maria, Mãe de Deus, rogai por nós, pecadores, agora na hora da nossa morte. Amém. Ave Maria, cheia de graça, Senhor convosco, bendito vós entre as mulheres, bendito é o fruto do vosso ventre, Jesus. Santa Maria, Mãe de Deus, rogai por nós, pecadores, agora na hora da nossa morte. Amém. Ave Maria, cheia de graça, Senhor convosco, bendito vós entre as mulheres, bendito é o fruto do vosso ventre, Jesus. Santa Maria, Mãe de Deus, rogai por nós, pecadores, agora na hora da nossa morte. Amém. Ave Maria, cheia de graça, Senhor convosco, bendito vós entre as mulheres, bendito é o fruto do vosso ventre, Jesus. Santa Maria, Mãe de Deus, rogai por nós, pecadores, agora na hora da nossa morte. Amém. Ave Maria, cheia de graça, Senhor convosco, bendito vós entre as mulheres, bendito é o fruto do vosso ventre, Jesus. Santa Maria, Mãe de Deus, rogai por nós, pecadores, agora na hora da nossa morte. Amém. Ave Maria, cheia de graça, Senhor convosco, bendito vós entre as mulheres, bendito é o fruto do vosso ventre, Jesus. Santa Maria, Mãe de Deus, rogai por nós, pecadores, agora na hora da nossa morte. Amém. Ave Maria, cheia de graça, Senhor convosco, bendito vós entre as mulheres, bendito é o fruto do vosso ventre, Jesus. Santa Maria, Mãe de Deus, rogai por nós, pecadores, agora na hora da nossa morte. Amém. Ave Maria, cheia de graça, Senhor convosco, bendito sois entre as mulheres, bendito é o fruto do vosso ventre, Jesus. Santa Maria, Mãe de Deus, rogai por nós, pecadores, agora na hora da nossa morte. Amém.
1: Pai, ao Filho e ao Espírito Santo, assim como era no princípio, agora e sempre, por todos os séculos e séculos. Amém. Ó meu Jesus, perdoai e livrai-me do fogo do inferno, levar as almas todas para o céu, socorrei principalmente as que mais precisarem da vossa infinita misericórdia. Mãe de Deus, derramai sobre a humanidade inteira graças eficazes da vossa chama de amor, ora e na hora de nossa morte. Amém. Agradecimento do texto. Infinitas graças nos damos, soberana Rainha, pelo benefício que todos os dias recebemos de vossas mãos maternais. Dignais agora e para sempre, tomai debaixo do vosso poderoso amparo, e para mais nos agradecer, nos saudamos com a salve Rainha. Salve Rainha, Mãe de Misericórdia, vida do sul e esperança nossa, salve. A vós bradando, degredado, filho de Eva, a vós suspirando, gemendo e chorando neste vale de lágrimas, e a pois advogada nossa, esses vossos olhos misericordiosos a nós volvei, e depois desse esterro, mostrai a Jesus, bendito é o fruto do vosso ventre, ó clemente e piedosa, ó doce sempre Virgem Maria, rogai por nós, Santa Mãe de Deus, para que sejamos dignos das promessas de Cristo. Amém.
2: Meus irmãos e minhas irmãs, vamos agora ouvir a palavra de Deus com o nosso Padre Claudeci.
3: Louvado seja nosso Senhor Jesus Cristo, para sempre seja louvado. Quero com alegria saudar você, Rádio Ouvinte, que acompanha neste momento o programa Momento de Oração, rezando por todas as nossas comunidades, e agradecemos a Deus pelo dom da vida e por estarmos aqui com você neste momento. Vamos agora partilhar com cada um que me ouve neste momento o Santo Evangelho. Está em Mateus capítulo 13, versículo de 18 a 23. O Senhor esteja convosco, Ele está no meio de nós. Proclamação do Evangelho de Jesus Cristo segundo Mateus. Glória a vós, Senhor. Naquele tempo, disse Jesus a seus discípulos: ouvi a parábola do semeador. Todo aquele que ouve a palavra do reino e não a compreende, vem o maligno e rouba o que foi semeado em seu coração. Este é o que foi semeado à beira do caminho. A semente que caiu em terreno pedregoso é aquele que ouve a palavra e logo a recebe com alegria, mas ele não tem raiz em si mesmo. É de momento. Quando chega o sofrimento ou a perseguição por causa da palavra, ele desiste logo. A semente que caiu no meio dos espinhos é aquele que ouve a palavra, mas as preocupações do mundo e a ilusão da riqueza sufocam a palavra e ele não dá fruto. A semente que caiu em boa terra é aquele que ouve a palavra e a compreende. Esse produz fruto, um dá 100, outro 60 e outro 30. Palavra da salvação. Glória a vós, Senhor. Meus amados irmãos e irmãs, a você que está neste momento ouvindo este programa, a palavra de Deus desta sexta-feira nos convida a refletir sobre um tema muito importante e fundamental para a nossa vida cristã, que é o coração que acolhe a palavra de Deus. O terreno somos nós, o nosso coração. Também o profeta Jeremias, na primeira leitura, se você puder ler em casa, veja bem, o profeta Jeremias, quanto ao Evangelho, mostra que Deus nunca desiste do seu povo. Lembre-se disso, Deus nunca desiste de cada um de nós. Ele continua chamando, reunindo, ensinando e semeando sua palavra, esperando que ela encontre um terreno fértil. Essa é a mensagem que a palavra de Deus do Santo Evangelho de hoje vai nos dirigir. O Evangelho vai explicar o quê? A parábola do semeador. A gente está meditando essa semana, desde domingo, dois domingos já, a palavra do semeador. Esta parábola, a semente é sempre a mesma, a palavra de Deus. A semente é a palavra de Deus. O que muda é o terreno onde ela cai, né? Aqui encontramos uma verdadeira catequese sobre a vida espiritual.

0: segundo terreno é aquele cheio de pedras, né? O pedregoso. É aquela pessoa que ouve a palavra de Deus com entusiasmo. Ah, sim, que alegria, toda felicidade, mas não cria raízes, né? Diante das dificuldades, abandona a fé. Quantas vezes isso também acontece com a gente? Uma espiritualidade muitas vezes baseada apenas na emoção, não resiste às provações. A perseverança nasce de uma fé alimentada pela oração, pela Eucaristia e pela vida comunitária, né? Isso é preciso a gente ter muito claro sobre isso. A terceira semente é aquele terreno que está cheio de espinhos, né? As preocupações do mundo, as seduções das riquezas, o coração torna-se dividido, ocupado por tantas coisas que Deus passa para segundo plano, né? E aí, às vezes a gente deixa Deus em segundo plano, as preocupações, né? Tanta coisa. Então, muitos espinhos que vão nos sufocando, sufocando a palavra de Deus. Quantas vezes nosso coração também está assim, né? Cheio de espinhos e não acolhe a palavra. Ela semente vem, cai, mas não tem sustentabilidade, esses espinhos sufocam. A palavra não morre por falta de força, mas porque encontra um coração já ocupado, né? Às vezes nosso coração está ocupado demais. E, por fim, nós temos, finalmente, aquela terra boa, né? Então, é o coração que ouve, compreende e coloca em prática a palavra de Deus, terreno bom, onde ela produz frutos 30, 60 e até 100 por um, diz o Santo Evangelho. O fruto esperado, meus irmãos, não é apenas o sucesso humano, né? Mas uma vida transformada, crescimento na caridade, no perdão, na justiça, na humildade, na santidade. Esse é o terreno bom, né? Não podemos guardar rancor, precisamos perdoar, precisamos ter caridade. Uma vida transformada em oração, né? Que a participação na Eucaristia nos torne uma terra boa, onde a palavra de Cristo encontre espaço para crescer e produzir abundantes frutos de santidade. Meus amados irmãos e irmãs, essa é a mensagem que a palavra de Deus, o Santo Evangelho, hoje dirige para cada um de nós nesta sexta-feira. Já tivemos, com a graça de Deus, hoje reunião na Forania, lá no Damião. Nós já tivemos missa na Vase Grande, daqui a pouquinho missa na comunidade Massapê, outras reuniões. Rezamos também pela Dona Valéria e sua família, o falecimento do seu pai no dia de hoje. Que Deus possa confortar o coração. E eu peço a você, amanhã estarei completando 19 anos de sacerdócio. Reze pelos padres, reze por mim. Eu preciso muito de oração, da oração de cada um de nós, de você que está neste momento me ouvindo, porque nós sabemos que parece que realmente, e parece não, eu tenho certeza que o sacerdócio de Cristo, que nós recebemos como padre, continua sendo perseguido todos os dias. Mas sou grato a Deus por cada um de vocês, pela oração, por estar aqui com vocês em Picuí, em Frei Martim. Que Deus me ajude para continuar levando essa mensagem aos nossos irmãos e, humildemente, peço a você que reze por mim nestes 19 anos de sacerdócio que amanhã celebro às 10 horas com cada um de vocês. Que Deus me ajude e também busco, nas minhas fragilidades, fazer minha parte e peço a vocês perdão se não correspondi. Que Deus possa derramar muitas graças sobre esse ministério, como diz São Paulo, que carrego em vaso de barro um tesouro tão grande que é o sacerdócio. Que Deus me ajude e conto com vossa oração, coração de cada um de vocês. Louvado seja nosso Senhor Jesus Cristo, para sempre seja louvado. Santo e abençoado final de semana para todos.
1: Bem, meus irmãos e minhas irmãs, estamos chegando ao final do nosso texto, né? Só lembrando, convidando todos vocês para agora 7:30 da noite, no Pedro Salustino, a gente fazer o texto na praça. É o último texto da semana missionária.

área hoje é no Pedro Salustino, em frente à capela. Todo mundo lá, 7:30, para a gente rezar o texto, tá bom, meus irmãos? Vamos com Deus e até a próxima semana, se Deus quiser. Ficamos agora com o hino do texto dos homens.

Obrigado por ter estado conosco nesta noite. Que Deus lhe favoreça com uma noite tranquila e um sono restabelecedor de paz para um novo dia. Abençoe-vos o Deus Todo-Poderoso, Pai, Filho e Espírito Santo. Uma boa noite.

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2: 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As notícias do governo federal que movimentaram o país no dia de hoje.
3: Olá, boa noite.
4: Boa noite para você que nos acompanha em todo o país.
3: Sexta-feira, 24 de julho de 2026.
4: E vamos aos destaques do dia.
3: Atenção, entregadores e mototaxistas.
4: A partir de segunda-feira, você pode negociar um novo veículo com juros mais em conta. Pablo Mundim.
5: O programa permite financiar um veículo zero quilômetro, como bicicleta elétrica, ciclomotor, motor moto elétrica ou moto flex.
3: Proteção de mulheres na internet e enfrentamento da violência no ambiente digital.
4: Plataformas devem retirar em até 2 horas conteúdo íntimo não autorizado.
3: E está proibido o uso de inteligência artificial para criar imagens íntimas falsas.
4: É o que prevê o decreto que entrou em vigor esta semana, Luana Karen.
6: A norma engloba crimes e outros atos ilícitos praticados com o uso da internet que provoquem sofrimento físico, psicológico, sexual, político ou econômico.
3: E sancionada lei que autoriza o uso do spray de pimenta para autodefesa por mulheres acima de 18 anos. Raquel Mariano.
7: O aerossol deverá ser de uso individual, intransferível e não poderá conter substância letal ou que cause intoxicação permanente.
4: Hoje, na apresentação da Voz do Brasil, eu, Helen Bernardes e Luciana Vasconcelos.
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4: Atenção, mototaxistas, motofretistas e entregadores de aplicativos habilitados no programa Move Brasil.
3: O início das operações da linha de crédito nos bancos para a compra de novos veículos começa na próxima segunda-feira, dia 27 de julho.
4: Nesta fase, a liberação do financiamento dependerá da análise feita pelas instituições financeiras.
8: Os trabalhadores que usam motocicletas e bicicletas como instrumento de trabalho terão um pouco mais de tempo para dar início à segunda fase da linha de financiamento do programa Move Brasil. As operações, que começariam em 13 de julho, foram adiadas para o dia 27, para a conclusão de testes tecnológicos e operacionais entre os sistemas dos bancos e do programa, explica o Alice Moreira, secretário de Desenvolvimento Industrial, Inovação, Comércio e Serviços.
9: Nós fizemos uma prorrogação do programa para que isso estivesse garantido. Por quê? Porque com o fundo garantidor, não significa dizer que o trabalhador com problema de inadimplência, por exemplo, vai ter acesso a esse crédito. Mas melhora, por exemplo, a pontuação, as condições de score dos trabalhadores para ter acesso ao crédito.
8: A linha de crédito é destinada a entregadores ciclistas e motociclistas, motofretistas e mototaxistas, tanto os que trabalham por aplicativos, quanto os que têm vínculo formal de emprego. O programa permite financiar um veículo zero quilômetro, como bicicleta elétrica, ciclomotor, motoneta, moto elétrica ou moto flex. A contratação do financiamento continua dependendo da análise de crédito feita pela instituição financeira. O financiamento tem prazo de até... Como destaca o secretário de Desenvolvimento Industrial, Inovação, Comércio e Serviços, o Alice Moreira.
9: A utilização do fundo garantidor vai mitigar o risco de crédito. Então a gente vai ter uma cobertura de 50% da receita e 100% da operação. Com Banco do Brasil e Caixa Econômica operando essas linhas de crédito, assim como outros bancos que se habilitarão ao programa. A taxa de juros para os homens é de 12,5% ao ano. A taxa de juros para as mulheres é de 11,5% ao ano.
8: Aqueles que não se habilitaram ainda podem fazer a solicitação, mas precisam cumprir alguns requisitos. É preciso ter CNH categoria A, estar cadastrado em aplicativos de transporte ou entrega há pelo menos 6 meses, com no mínimo 100 corridas ou entregas feitas, ou trabalhar com carteira assinada há pelo menos 6 meses. Em seguida, o trabalhador deve acessar o endereço movebrasil.sistema.gov.br e fazer a inscrição utilizando a conta Gov. Em até 5 dias úteis, o sistema informa se a solicitação atende aos critérios do programa. Com isso, os trabalhadores com participação confirmada poderão procurar a Caixa Econômica Federal, o Banco do Brasil ou outras instituições financeiras habilitadas para facilitar o crédito. Reportagem Pablo Mudim.
10: Após a divulgação de 2 taxas adicionais impostas pelos Estados Unidos a produtos brasileiros, o governo informou como isso afeta o país.
11: Levantamento feito pelo Ministério do Desenvolvimento, Indústria, Comércio e Serviços apontou que 52,7% das exportações brasileiras para os Estados Unidos não estão alcançadas pelas sobretaxas.
10: Nessa categoria estão, por exemplo, café, carnes, ferro fundido, aeronaves, suco de laranja, frutas, vários produtos químicos e a maior parte das exportações de celulose.
11: De acordo com o Ministério, com base no comércio bilateral de 2024, estima-se que aproximadamente 23,1% das exportações ao país norte-americano estejam sujeitas às novas sobretaxas.
10: Agora é lei. Mulheres poderão usar aerossol de extratos vegetais, conhecido como spray de pimenta, para autodefesa.
11: A norma foi publicada hoje no Diário Oficial.
12: Foi sancionada nesta sexta-feira a lei que autoriza em todo o país a comercialização, a aquisição e a posse de aerossol de extratos vegetais, conhecido como spray de pimenta, para a autodefesa das mulheres. Para comprar o produto, elas terão que cumprir algumas exigências, como ter idade mínima de 18 anos, apresentar documento com foto e o comprovante de residência e declarar que não possui condenação por crime doloso com violência ou grave ameaça. O dispositivo pode ter capacidade máxima de 50 ml e pode ser usado apenas para repelir agressão injusta, atual ou iminente. Ele é classificado como um instrumento de menor potencial ofensivo e deve ser composto por extratos vegetais regulamentados pela Anvisa. O aerossol deverá ser de uso individual, intransferível e não poderá ter substância letal ou que cause intoxicação permanente. A comercialização será fiscalizada pelo Poder Executivo e os comerciantes deverão manter o registro das vendas por 5 anos e orientar as compradoras sobre o uso correto do equipamento. A nova legislação ainda cria o Programa Nacional de Capacitação em Defesa Pessoal e Uso de Instrumentos de Menor Potencial Ofensivo para Mulheres. A ideia é oferecer orientações sobre legítima defesa e ações de combate à violência doméstica. Raquel Mariano, para a Voz do Brasil.
10: E já estão em vigor novas regras para proteger as mulheres no ambiente digital.
11: O decreto publicado nesta semana estabelece diretrizes para prevenir e combater os crimes cometidos ou facilitados pelo uso de tecnologias, incluindo conteúdos manipulados por inteligência artificial.
10: Confira agora na reportagem de Luana Karen.
13: A violência contra mulheres não conhece limites físicos e cada vez mais as agressões se espalham pelas redes sociais, aplicativos de mensagens e outras plataformas digitais. Para enfrentar esse cenário, entraram em vigor novas regras que reforçam a proteção das mulheres no ambiente digital e estabelecem responsabilidades para as plataformas de internet, como destaca a ministra das Mulheres, Márcia Lopes.
14: Toda vez que uma mulher se sentir ofendida, humilhada, com exposição de conteúdos íntimos não consentidos, ela imediatamente denuncia para a plataforma e a plataforma tem 2 horas para remoção desses conteúdos. Caso contrário, responderá com multa, com outros tipos de controle pela Agência Nacional de Proteção de Dados do Ministério da Justiça.
13: O decreto define o que é violência contra a mulher em ambiente digital. A norma engloba crimes e outros atos ilícitos praticados com o uso da internet e de tecnologias digitais, que provoquem sofrimento físico, psicológico, sexual, político ou econômico. A delegada-chefe adjunta da Delegacia Especial de Atendimento à Mulher, de Brasília, Mariana Almeida, destaca que grande parte das vítimas são crianças e adolescentes.
15: Muitos desses casos têm acontecido com adolescentes, principalmente ali na faixa iniciando ali dos 10, 11 anos de idade, que é o que, quando a gente acredita que elas passam a ter um acesso ao celular um pouco mais livre, né? E aí a gente vê, infelizmente, esses casos em que essas meninas são cooptadas através desses, até mesmo de chats de jogos, né?
13: Uma das principais mudanças trazidas pelo decreto é a obrigação das plataformas digitais de agir com rapidez. Nos casos de divulgação de imagens ou vídeos íntimos sem autorização, o conteúdo deverá ser retirado do ar em até 2 horas após a notificação. As empresas terão ainda que oferecer canais gratuitos e de fácil acesso para denúncias, acompanhar cada caso e divulgar informações sobre a Central de Atendimento à Mulher, o Ligue 180. A delegada-chefe adjunta Mariana Almeida destaca que muitas vezes, por estar atrás de uma tela, o criminoso acredita que pode sair impune.
15: A internet, ela deixa rastro. Então, nós temos sim meios, nós temos mecanismos de, através desses rastros, né, que são deixados ali, é possível sim responsabilizar esses agressores que tentam ali se valer desse anonimato para praticar esses crimes contra as mulheres.
13: O decreto também trata de um problema cada vez mais comum, o uso da inteligência artificial para criar imagens ou vídeos falsos de nudez ou conteúdo sexual envolvendo mulheres. As plataformas deverão adotar mecanismos para identificar e bloquear esse tipo de solicitação. Outra novidade é a determinação para reduzir o alcance de ataques coordenados contra mulheres nas redes sociais, especialmente quando envolvem mulheres que exercem funções públicas ou têm grande exposição profissional, como jornalistas. A fiscalização ficará a cargo da Autoridade Nacional de Proteção de Dados. Casos de violência contra a mulher podem ser denunciados pelo Ligue 180, que funciona gratuitamente 24 horas por dia. Violações de direitos humanos também podem ser comunicadas pelo Disque 100. Reportagem Luana Karen.
11: Atualmente, a maior parte dos serviços públicos podem ser encontrados pela internet usando a conta GovBR.
10: Mais de 177 milhões de pessoas usam o GovBR e são mais de 13 mil serviços públicos digitais disponíveis.
11: O repórter Carlos Oliveira fala quais cuidados que temos que ter com a conta. Vamos ouvir.
16: O primeiro cuidado que você precisa ter com a conta GovBR é guardar a sua senha com o mais absoluto sigilo. Nunca compartilhe com ninguém. Tenha o mesmo rigor que você tem com a senha do seu banco. Outra coisa importante é aumentar o nível da sua conta GovBR para ouro, caso ainda não seja. Aí você pode fazer o reconhecimento facial, o que torna a identificação ainda mais segura contra possíveis fraudes. Habilite também a verificação em 2 etapas. Com isso, toda vez que você entrar no GovBR, colocar o seu CPF e senha, o aplicativo GovBR vai gerar um código. Só depois que digitar esse código é que você terá acesso à plataforma. A verificação em 2 etapas vai funcionar se você tiver a conta GovBR de nível prata ou ouro. Você ainda pode fazer a gestão dos dispositivos que acessam sua conta GovBR. Essa ferramenta permite o monitoramento de quais aparelhos e em que locais a sua conta foi acessada pela última vez. E o histórico da conta GovBR, do mesmo jeito, mostra todos os acessos, além dos atendimentos feitos na plataforma. Mais de 177 milhões de pessoas usam o GovBR e são mais de 13 mil serviços públicos digitais disponíveis. A plataforma abrange serviços federais, estaduais e municipais. Segundo o diretor do Departamento de Identidade Digital da Secretaria de Governo Digital do Ministério da Gestão, Hudson Mesquita, este ambiente do GovBR é seguro.
17: Não há registros de invasões ou de vazamento de dados na plataforma GovBR. O sistema possui diversas tecnologias e processos de monitoramento que garantem a segurança dos ambientes tecnológicos e a privacidade das pessoas.
16: Para saber como aumentar o nível de sua conta, fazer a verificação em 2 etapas, habilitar a gestão de dispositivos, ver como baixar o aplicativo GovBR e tirar qualquer dúvida sobre a plataforma, acesse o site gov.br/conta. Também existem unidades de atendimento presencial do GovBR. Para saber se tem uma perto de você, acesse o site gov.br/presencial. Reportagem Carlos Oliveira.
10: Lidar com dinheiro não precisa ser um bicho de 7 cabeças e o aprendizado pode começar bem cedo na própria escola.
11: Para ajudar o ensino dentro das salas de aula, as secretarias de educação podem contar com material de apoio do FNDE. Saiba mais com Diego Freitas.
18: Secretarias estaduais e municipais de educação já podem acessar os materiais do projeto Educação Fiscal, Cidadania e Controle Social nas Escolas. Os conteúdos estão disponíveis no portal do Fundo Nacional de Desenvolvimento da Educação, FNDE. Os materiais podem ser utilizados em disciplinas, projetos pedagógicos locais e atividades de educação integral, observadas as definições de cada sistema de ensino. Segundo o Ministério da Educação, a proposta é apoiar o trabalho das redes da educação básica com conteúdos voltados à educação fiscal, ao orçamento público, à transparência e ao controle social. Os recursos pedagógicos e as informações sobre a adesão podem ser consultados na página do projeto, disponível em gov.br/FNDE. A adesão é voluntária. Diego Freitas, para a Voz do Brasil.
10: Termina amanhã, dia 25, o prazo para o envio de contribuições sobre a educação bilíngue de surdos no país.
11: As contribuições serão usadas para consolidar as diretrizes nacionais desta modalidade, para um ensino mais inclusivo e de maior qualidade.
13: Podem participar professores, gestores, profissionais da educação e qualquer cidadão interessado no tema. O professor universitário Emiliano Aquino, que é também pai e sobrinho de surdos, destaca a importância da participação da sociedade em torno deste tema.
19: Essas opiniões da sociedade constituem uma das fontes que ajudam os conselheiros a pensarem e a deliberarem. É absolutamente fundamental para que a modalidade possa ter consequências nos sistemas de ensino, nas escolas.
13: A consulta pública vai embasar a elaboração das diretrizes curriculares nacionais da educação bilíngue de surdos, um norte para estados e municípios na expansão e na consolidação dessa modalidade de ensino. Alguns dos pontos abordados pelo documento são o uso da língua brasileira de sinais nas escolas, o ensino do português escrito como segunda língua, a formação de professores bilíngues e a produção de materiais didáticos específicos para estudantes surdos. Para contribuir, basta acessar a plataforma brasilparticipativo.presidencia.gov.br. Reportagem Thaís Antônio.
10: E você pode aprender inglês e espanhol pela internet na plataforma MEC Idiomas.
11: A ferramenta é voltada à aprendizagem do nível básico ao avançado.
10: Saiba como se inscrever com Thaísa Vitória.
20: Uma plataforma gratuita para estudantes iniciarem ou complementarem o aprendizado em línguas estrangeiras. Esse é o objetivo do MEC Idiomas, que oferece cursos de inglês e espanhol por meio do portal MECidiomas.mec.gov.br ou de aplicativo. Para acessar a ferramenta, é necessário fazer login com uma conta gov.br. O usuário deve escolher o idioma que quer aprender. Em seguida, pode realizar o teste de proficiência disponível, que avalia o grau de conhecimento, ou iniciar diretamente pelo nível básico. Depois, é só começar as aulas, realizar os exercícios propostos e avançar pelas unidades do curso. As aulas são organizadas em 6 níveis de aprendizado. Cada um deles reúne de 4 a 6 módulos, contendo entre 10 e 15 aulas. No total, estão disponíveis cerca de 800 aulas. Ao concluir um nível, o estudante recebe um certificado. Thaísa Vitória para a Voz do Brasil.
11: As férias de julho estão na reta final e o fim de semana promete ser de praias, piscinas, rios e lagos para crianças e adolescentes.
10: Mas, para garantir que a diversão não vire tragédia, a atenção com os pequenos precisa ser redobrada.
11: É, amanhã, dia 25 de julho, é o Dia Mundial de Prevenção do Afogamento, uma data que reforça cuidados simples e que podem salvar vidas.
10: E a repórter Graziele Bezerra mostra o que pais e responsáveis devem fazer para proteger a garotada.
0: A babá Cassiane de Freitas aproveitou os últimos dias de férias para levar a filha Ruth Esther, de 8 anos, para brincar e nadar no Lago Paranoá, em Brasília. Mas em nenhum momento da brincadeira desviou a atenção da menina. Era um olho na cria e o outro também.
21: Ia ter bastante atenção, né? Porque criança cega a gente. Eu tenho muito medo também, por isso que eu deixo ela só no raso mesmo, porque a água é traiçoeira, né?
0: Nadar no lago é uma das brincadeiras preferidas da Ruth, que está sempre atenta para evitar acidentes na água.
22: Eu brinco de peixe, porque eu amo nadar. Eu tomo cuidado para mim não afogar, porque eu sou inteligente.
0: O Davi Lucas, de 13 anos, também aproveitou os últimos dias de férias na água, mas tudo com muita atenção e cuidado.
23: Eu sei nadar, mas não sou aquela pessoa que nada muito bem. E aí, de vez em quando, eu uso boia. Mas como aqui eu tava com meu pai, né? Ele tava tendo atenção e me olhando.
0: Dados do Ministério da Saúde apontam que dos cerca de 72 mil afogamentos ocorridos no Brasil entre 2010 e 2023, mais de 13 mil foram de crianças e adolescentes de 0 a 14 anos. Para os pequenos, entre 1 e 4 anos, essa é a segunda maior causa de mortes acidentais no país. E o afogamento em águas naturais, como rios e lagos, foi o mais frequente. Segundo o sargento Flávio Rosa, do Grupo de Operações Aquáticas do Corpo de Bombeiros do Distrito Federal, existem cuidados que precisam ser adotados para evitar que a diversão seja substituída por tragédia.
24: Em afogamento, a gente fala que água no umbigo é sinal de perigo, uma criança deve estar a um braço de distância do adulto responsável. A responsabilidade sobre a criança é do próprio responsável e não delegar isso jamais. Existe um tipo de boia que é mais eficaz, que é ela que vai no tórax da criança e vai nos braços. Mesmo com equipamento, a criança deve estar sob observação.
0: Para os adultos, o alerta do sargento é: se beber, não mergulhe.
24: Mais de 70% dos afogamentos têm influência da bebida alcoólica. Bebeu, interessante que não entre na água.
0: O Brasil tem uma política nacional de redução da morbimortalidade por acidentes e violências. O plano estabelece diretrizes para prevenir mortes e ferimentos causados por acidentes no país. Entre as diretrizes dessa política está a promoção de práticas e comportamentos seguros e saudáveis para evitar que os afogamentos acabem em morte ou lesões físicas, como explica a médica do Hospital Universitário de Brasília, Thaís Mendonça Barbosa.
25: É importante que a gente determine quem é o guardião da vez, né? Quem que vai cuidar daquelas crianças que estão próximas à água e que essa pessoa tenha atenção total naquilo. Claro que saber nadar diminui o risco, mas a gente tem que lembrar que ele não elimina, né? Brincadeiras na água, essa criança pode engolir a água, ela pode bater a cabeça num salto. Por isso que mesmo crianças que sabem nadar precisam estar sob supervisão e a gente lembrar que tudo acontece em questão de segundos, né?
0: O socorro imediato pode salvar vidas em caso de afogamentos. As ocorrências devem ser comunicadas ao SAMU no 192 ou aos bombeiros no número 193. Reportagem Graziele Bezerra.
26: E hoje, sexta-feira, Luciana, tem dica para o final de semana. Que tal assistir de casa um filme brasileiro?
27: Acho uma ótima ideia, Ellen. E a dica que quem vai dar sou eu. É a plataforma pública de streaming Tela Brasil, que tem mais de 550 opções de produções.
26: É, além de produções infantis, tem alguns indicados ao Oscar, como O Que É Isso, Companheiro? E clássicos como Deus e o Diabo na Terra do Sol, de Glauber Rocha.
28: A produção nacional de cinema está disponível a qualquer pessoa, em qualquer lugar, na palma da mão. É o Tela Brasil, primeira plataforma pública de streaming do audiovisual brasileiro. São filmes premiados, documentários, produções infantis, obras musicais e animações, entre mais de 550 títulos no catálogo. E o acesso é gratuito, basta usar a conta gov.br. A plataforma apresenta ainda filmes brasileiros indicados ao Oscar, entre eles O Quatrilho, de Fábio Barreto, e O Que É Isso, Companheiro, de Bruno Barreto, além de sucessos de bilheteria, como Carandiru, de Hector Babenco, e Olga, de Jaime Monjardim. Também estão disponíveis clássicos do cinema brasileiro, como Deus e o Diabo na Terra do Sol, de Glauber Rocha, e A Hora da Estrela, de Suzana Amaral. Mais de 300 obras oferecem recursos como legendas descritivas, audiodescrição e tradução em libras. O aplicativo Tela Brasil está disponível para celulares e tablets com sistemas Android e iOS e na versão para computadores no endereço telabrasil.cultura.gov.br. Daniele Popov para A Voz do Brasil.
27: Agências do INSS terão mais de 13 mil vagas de atendimento nesse fim de semana em todas as regiões do país.
26: Os atendimentos serão destinados à realização de perícias médicas e avaliações sociais, etapas obrigatórias para concessão de benefícios.
27: Para ser atendido, o cidadão precisa agendar pelo site ou aplicativo Meu INSS, ou então pelo telefone na central 135.
26: E essas foram as notícias do governo federal.
27: Uma realização da Secretaria de Comunicação Social da Presidência da República.
26: Com produção da empresa Brasil de Comunicação.
27: Fique agora com as notícias do Poder Judiciário e do Congresso Nacional. Boa noite e um bom fim de semana.
26: Boa noite, até segunda-feira.
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3: No Tribunal Constitucional de Portugal, o presidente do STF defende criação de rede de cortes constitucionais em defesa da independência judicial.
4: Para o STJ, é assédio de consumo a visita não solicitada a idosos para oferecer empréstimo consignado.
3: O Tribunal Superior do Trabalho apoia a campanha de combate ao tráfico de crianças e adolescentes pela internet.
4: Boa noite, eu sou Marcela Luiz.
3: E eu sou Walter Lima.
4: O presidente do Supremo Tribunal Federal, ministro Edson Fachin, defendeu nesta sexta-feira, em Lisboa, a criação de uma rede de cortes constitucionais da América Latina, do Caribe e da Península Ibérica.
3: A proposta foi apresentada durante uma visita institucional ao Tribunal Constitucional de Portugal, com o objetivo de fortalecer a cooperação entre os tribunais na defesa da democracia, do Estado de Direito e da independência do Judiciário. Marcelo Della Libera.
5: O presidente do Supremo fez um balanço da agenda de sexta-feira em Portugal e destacou os avanços nas relações entre as instituições de justiça dos países de língua portuguesa.
6: Tivemos dois encontros muito produtivos. O primeiro com o Conselho Superior da Magistratura de Portugal, no qual discutimos integrações institucionais muito importantes. O segundo encontro que tivemos foi com o senhor presidente do Tribunal Constitucional Português e nós levamos a ele a nossa preocupação para criar e desenvolver uma rede na comunidade dos países de língua portuguesa de defesa da autonomia e da independência judicial.
5: Durante a agenda também foi anunciada a primeira edição do curso Justiça 4.0. A formação será realizada em novembro no Supremo Tribunal Federal e reunirá representantes da comunidade dos países de língua portuguesa.
4: Para o STJ, é assédio de consumo a visita domiciliar de correspondentes bancários a aposentados e pensionistas do INSS sem solicitação para oferecer empréstimos consignados.
3: Essa prática é proibida pelo Código de Defesa do Consumidor. Fátima Uchoa.
7: O Ministério Público do Maranhão ajuizou ação civil pública após denúncias de assédio de consumo em Timbiras. A terceira turma do STJ manteve a decisão da Justiça Maranhense que condenou instituições financeiras a não realizarem visitas à casa de idosos para oferecer empréstimos consignados quando o serviço não tiver sido solicitado. Segundo a ministra relatora Nancy Andrighi, considerando a hipervulnerabilidade do idoso, a visita domiciliar não solicitada reduz drasticamente a margem de reflexão, pressionando a aceitação imediata do serviço.
4: Tribunal Superior do Trabalho apoia campanha de combate ao tráfico de crianças e adolescentes pela internet.
3: Este ano, a iniciativa foca na conscientização sobre os riscos das redes sociais. Marla Lacerda.
8: A campanha O Tráfico de Pessoas é Real quer conscientizar pais, mães, professores e sociedade
9: sociedade sobre os perigos que sites e redes sociais oferecem. Um alerta sobre conversas aparentemente inocentes em ambientes virtuais, mas que, na verdade, terminam em aliciamento de vítimas. Mais de 3 milhões por ano. A campanha faz parte do projeto Liberdade no Ar, que desde 2022 conta com o apoio da Justiça do Trabalho na divulgação de vídeos e banners de conscientização.
12: Justiça determina que vereador de Joinville, em Santa Catarina, e outro réu removam vídeos ofensivos publicados em redes sociais.
3: A ação foi apresentada pelo Ministério Público Federal, Vanessa Pereira.
13: Segundo a ação, os vídeos publicados por um vereador de Joinville, em Santa Catarina, e por outro réu, contém mensagens discriminatórias e ofensivas contra moradores de comunidades periféricas, migrantes e beneficiários de programas sociais. Com isso, a Justiça Federal em Florianópolis determinou que os réus removam os conteúdos do ar em até 24 horas e que a empresa Meta retire os links das publicações do ar em até 48 horas, sob pena de multa.
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3: Boa noite.
12: E um bom fim de semana.
3: E até segunda-feira.
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1: Eu sou Humberto Pinheiro e estes são os destaques de hoje do Jornal do Senado, que começa agora. Acordo entre Mercosul e União Europeia é destaque da pauta internacional do Senado. Lei garante crédito a empresas afetadas pela crise no comércio externo. Aprovada pelo Senado, lei garante meia entrada na Copa do Mundo Feminina de 2027. Boa noite. O acordo de livre comércio entre o Mercosul e a União Europeia foi o principal destaque da pauta internacional do Senado no primeiro semestre. Após 26 anos de negociações, os senadores aprovaram o acordo provisório de comércio entre os dois blocos. A medida abre caminho para a formação de uma das maiores áreas de livre comércio do mundo, com um mercado de mais de 700 milhões de consumidores. Mais informações com o repórter Pedro Pincer.
2: O texto prevê redução de tarifas para 91% dos produtos importados pelo Mercosul e 95% dos produtos importados pela União Europeia. O acordo criará uma das maiores áreas de livre comércio do mundo, ligando os dois blocos em um mercado de mais de 700 milhões de pessoas. Entre os pontos positivos estão o aumento das exportações agrícolas, maior acesso a equipamentos e maquinários europeus, atração de investimentos e modernização industrial. A senadora Tereza Cristina, do Progressistas de Mato Grosso do Sul, deu mais detalhes sobre o tratado.
3: E o acordo, ele é muito amplo, ele trata de compras governamentais, investimentos, ele trata do setor financeiro, produtos do agro que vão ter acesso ao mercado europeu com alíquotas mais baratas e também o que nós vamos receber de lá. É uma coisa de mão dupla o acordo, não só o que nós exportamos e o que nós vamos importar de lá.
2: Outro acordo de livre comércio considerado importante foi o firmado entre o Mercosul e Singapura. Pelo texto, o país asiático concederá isenção tarifária imediata e integral à totalidade de produtos exportados pelo Mercosul. Já o bloco sul-americano se compromete a eliminar progressivamente, em até 15 anos, as tarifas incidentes sobre 95,8% dos produtos do país asiático, o que corresponde a 90,8% do total do valor atualmente importado. Outros tratados internacionais aprovados dizem respeito à proteção de direitos do consumidor em contratos do Mercosul e projetos de coprodução cinematográfica com a França e com a China.
1: Foi sancionada a lei que cria linhas de crédito para empresas afetadas pelas crises do comércio internacional. A medida prevê até 15 bilhões de reais em financiamentos para exportadores de outros setores da economia. O objetivo é ampliar o acesso ao crédito, preservar a competitividade das empresas brasileiras e reduzir os impactos de instabilidade no mercado externo. Repórter Patrícia Oliveira.
4: A nova lei busca reduzir o impacto do aumento das tarifas sobre produtos brasileiros. Poderão ter acesso ao crédito empresas da indústria, da agropecuária, da pesca, da aquicultura, da mineração e também cooperativas e associações. Os recursos podem ser usados para capital de giro, compra de máquinas e equipamentos e modernização da produção. O presidente da Comissão de Relações Exteriores, senador Nelsinho Trade, do PSD de Mato Grosso do Sul, defende a atuação coordenada das instituições brasileiras.
5: Precisamos entender se os instrumentos criados são suficientes para enfrentar uma situação como essa e, se necessário, discutir aperfeiçoamento, sempre com base em critérios técnicos e na proteção da economia brasileira.
4: O governo prevê que o novo tarifaço vai atingir 18% das exportações brasileiras para os Estados Unidos.
1: A Comissão de Constituição e Justiça aprovou neste ano um pacote de propostas voltadas à eficiência do Poder Judiciário, à modalidade administrativa, à segurança de servidores essenciais e à regulação de direitos civis. Entre as matérias estão o estabelecimento de barreiras contra a sobrecarga processual em tribunais superiores, a tipificação de novos crimes qualificados e o endurecimento das normas contra a lavagem de dinheiro no país. A reportagem é de Bruno Lourenço. Lourenço.
6: A Comissão de Constituição e Justiça votou neste primeiro semestre restrições para o uso de dinheiro em espécie para a compra de imóveis, a autorização para que servidores públicos sejam MEIs e iniciativa que define critérios objetivos para a concessão da assistência judiciária gratuita. Os senadores chancelaram ainda a regulamentação do chamado filtro de relevância para a admissão de recursos especiais direcionados ao Superior Tribunal de Justiça. O relator da matéria, senador Sérgio Moro, do PL do Paraná, enfatizou que o acúmulo de processos nas cortes superiores inviabiliza uma justiça de qualidade.
7: Porque o acesso em demasia aos tribunais superiores, pelo acúmulo de milhares de processos nessas cortes, acaba dificultando a porta de saída. E o cidadão quer ver o final do processo.
6: A CCJ também aprovou no semestre a criminalização do exercício ilegal da medicina veterinária e o projeto que agrava as punições para crimes cometidos contra profissionais das áreas de saúde e de educação no exercício das funções. A comissão estabeleceu ainda regras de custódia compartilhada de animais de estimação em casos de dissolução conjugal, fixou o prazo máximo de 5 anos para regularização e reordenamento de fios aéreos em postes pelas empresas de telefonia e energia e assegurou a equiparação de direitos de agentes indígenas de saúde e de vigilância sanitária aos agentes comunitários.
1: Apesar de reconhecer que o acesso à educação foi ampliado nas últimas décadas, o senador Confúcio Moura, do MDB de Rondônia, lembrou que é preciso garantir permanência dos alunos nas escolas, evitando a evasão e que haja aprendizagem efetiva. Para que isso ocorra, argumentou, é necessário valorizar os professores. Confúcio Moura também destacou que a melhoria da educação depende da continuidade das políticas públicas relacionadas ao setor e da redução das desigualdades entre as regiões do país.
8: Já não se trata apenas de garantir acesso, temos que garantir a permanência do aluno na sala de aula, a aprendizagem efetiva do aluno, a formação que prepare o cidadão para a vida. É aí que está o segredo, o nó da questão.
1: A FIFA começou a receber o cadastro de interessados em comprar ingressos para a Copa do Mundo Feminina de 2027, que será realizada no Brasil. Lei aprovada pelo Congresso Nacional garante o direito à meia entrada para estudantes, idosos, jovens de baixa renda e pessoas com deficiência. O benefício vale para todos os jogos disputados no país e busca ampliar o acesso do público ao maior torneio do futebol feminino. Mais detalhes com Rodrigo Rezende.
9: O cadastro para receber informações sobre a compra dos ingressos para a Copa do Mundo Feminina de 2027 já começou. As informações estão no site fifa.com. A lei com as regras para a Copa de 2027, aprovada pelo Congresso, garante uma carga de ingressos com preços pela metade para estudantes, pessoas com mais de 60 anos e jovens de baixa renda com até 29 anos cadastrados no CadÚnico. O senador Romário, do PL do Rio de Janeiro, destaca que o evento de 2027 terá um legado importante e se aproveitará da estrutura construída para a Copa de 2014.
10: Estamos falando de jovens e crianças que certamente irão se inspirar com as atletas e com a festa nos estádios. Estamos falando também do turismo e dos recursos da economia que serão gerados.
9: 8 cidades brasileiras serão sedes da Copa do Mundo em 2027. São elas: Rio de Janeiro, São Paulo, Belo Horizonte, Recife, Fortaleza, Salvador, Brasília e Porto Alegre.
1: Com trabalhos técnicos de João Lira, o Jornal do Senado fica por aqui. Acompanhe agora as notícias do Tribunal de Contas da União e da Câmara dos Deputados. Boa noite e um bom fim de semana.
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0: serviços e necessidade de melhorar o planejamento. 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
2: Câmara aprova atendimento permanente para mulheres vítimas de violência.
3: Comissão limita a autoria de obra artística com uso de inteligência artificial.
2: Projeto prevê medidas para enfrentar os impactos climáticos nas escolas.
3: Plenário pode votar medida que impede fim repentino de jogos eletrônicos.
2: Boa noite. Já pode entrar na pauta de votações do plenário projeto que obriga empresas de jogos eletrônicos a avisarem antes de retirarem o produto do mercado. O repórter Antônio Vital tem os detalhes da proposta.
4: Daí o regime de urgência pode ser votado no plenário da Câmara, projeto que pretende acabar com um dos principais motivos de queixas de jogadores de videogames, que é a retirada do produto do ar pela empresa desenvolvedora, sem que haja um aviso prévio, ou até mesmo a chance de manter o game em um servidor próprio, disponível para quem quiser. Hoje, diversos videogames vendidos no mercado, na verdade, não passam de uma licença, que dá direito aos compradores a acessarem o conteúdo online, sem que o jogo possa ser baixado no computador. Isso significa que quando a empresa decide retirar o produto do mercado, os jogadores que pagaram pela licença ficam sem acesso ao game. O projeto que ganhou o regime de urgência foi apresentado pela deputada Jandira Fegali, do PCdoB do Rio de Janeiro, e prevê obrigações para as empresas desenvolvedoras dos jogos. Obriga, por exemplo, que os consumidores sejam avisados com antecedência de 180 dias antes da retirada do produto e determina que os jogos fiquem disponíveis por pelo menos 2 anos antes de serem descontinuados. Os jogadores terão ainda o direito de serem informados se estão comprando um jogo que pode ser baixado no computador ou apenas uma licença para acesso online ao produto. Nesse caso, o fornecedor do jogo terá ainda que disponibilizar uma versão alternativa do jogo sem custos extras ou devolver o dinheiro pago, corrigido, quantia proporcional ao tempo de uso do produto. Segundo a autora do projeto, Jandira Fegali, as medidas foram sugeridas por comunidades de jogadores e complementam as regras do marco legal da indústria de jogos eletrônicos, uma lei aprovada em 2024. Além das obrigações das empresas, a proposta cria um fundo para preservação e fomento dos jogos eletrônicos. Os recursos serão destinados à preservação, catalogação, restauração e disponibilização pública dos jogos nacionais considerados relevantes, o que será feito em parceria com o Instituto do Patrimônio Histórico e Artístico Nacional, o IFAM. O regime de urgência foi aprovado de maneira simbólica pelo plenário. O deputado Kim Kataguiri, do Missão de São Paulo, defendeu as medidas previstas para evitar que o consumidor compre uma licença achando que está adquirindo um jogo, mas ele criticou a criação do fundo.
5: Os jogadores não estão pedindo a criação de um fundo público, os jogadores não estão pedindo que o IFAM faça qualquer regulamentação, a demanda é simplesmente corrigir uma falha de mercado, assimetria de informação. A empresa sabe quando vai encerrar o servidor, a empresa sabe até onde vai manter as suas atividades, mas não esclarece isso para o consumidor. A empresa sabe que não está vendendo o jogo, a empresa sabe que está vendendo licença, mas não deixa isso claro para o consumidor.
4: O projeto proíbe a venda de qualquer jogo eletrônico que não possa ser utilizado pelo consumidor de forma independente após o encerramento do serviço, com exceção daqueles oferecidos por meio de assinatura, e desde que isso esteja claro no contrato. A punição para a empresa que não obedecer às regras é multa que pode ser de 1% do faturamento bruto ou R$500 mil. Com o regime de urgência, o projeto pode ser votado a qualquer momento no plenário da Câmara, sem passar pela análise das comissões permanentes da Casa. Rádio Câmara, de Brasília, Antônio Vital.
1: Previdência.
3: Sérgio Brito, do PSD da Bahia, pede urgência na votação do projeto que regulamenta a aposentadoria especial dos agentes comunitários de saúde e dos agentes de combate às endemias. Ele lembra que a medida beneficia mais de 400 mil profissionais e reconhece o trabalho realizado para melhorar a atenção básica.
6: Esses profissionais estão todos os dias nas ruas, enfrentando sol, chuva, doenças e situações de risco para cuidar da saúde da nossa população. Eles são a porta de entrada do SUS e merecem reconhecimento. O projeto garante uma aposentadoria mais justa, aos 52 anos de idade para os homens e 50 anos para as mulheres, com pelo menos 20 anos de efetivo exercício na função, além de assegurar integralidade e paridade nos benefícios.
2: Sérgio Brito lembra ainda que o texto estabelece regras para os servidores que exerceram parte da carreira em outras atividades.

0: Para ele, a proposta representa um ato de justiça e fortalece o SUS ao valorizar os profissionais responsáveis pela prevenção de doenças e pelo cuidado das famílias.
1: Agricultura.
2: Federal editou uma medida provisória como parte do acordo com o Congresso e o setor agropecuário para buscar soluções para a dívida agrícola. A repórter Silvia Munhato traz mais informações sobre o texto enviado pelo Executivo.
3: A Câmara analisa a medida provisória que autoriza a criação de linhas de crédito rural para recomposição de dívidas de produtores rurais e cooperativas afetados por eventos climáticos adversos ou pela redução nos preços de comercialização de seus produtos. O texto é fruto de um acordo entre o governo, representantes do setor e parlamentares, anunciado pelo presidente da Câmara dos Deputados, Hugo Mota. O deputado Alceu Moreira, do MDB do Rio Grande do Sul, da Frente Parlamentar da Agropecuária, disse que o setor teve que ceder nas suas reivindicações, mas que o acordo foi bom, porque sinalizou para a criação de um fundo garantidor que poderá reduzir custos de forma mais permanente.
4: Porque o fundo garantidor reduz o risco de quem financia. Se nós tivermos outro problema climático, o fundo garantidor vai conseguir indenizar as lavouras pela perda, o que significa dizer que o seguro agrícola virá logo depois, será muito mais barato, porque ele terá menos risco de indenização pela incidência do prejuízo.
3: Segundo o governo, a medida provisória deverá permitir a renegociação de mais de 100 bilhões de reais em dívidas, com um impacto anual nas contas públicas inferior a 4 bilhões de reais. Para ter acesso aos benefícios, produtores rurais e cooperativas devem ter registrado entre 2019 e 2025 perdas em duas ou mais safras, que resultaram na redução de no mínimo 30% da renda bruta esperada. Os encargos financeiros ficarão entre 6% ao ano e 12% ao ano, dependendo do porte do produtor. O prazo de reembolso será de até 8 anos, com carência de 2 anos para o pagamento da primeira parcela do principal. A medida provisória ainda permite que os bancos prorroguem por até 30 dias o vencimento das operações de crédito de produtores que estavam adimplentes até o dia 14 de julho. Da Rádio Câmara de Brasília, Silvia Munhato.
1: Desenvolvimento Regional.
0: O projeto de Hildo Rocha, do MDB do Maranhão, obriga os estados e a União a informarem as câmaras de vereadores sobre a execução de obras e serviços nos municípios. Ele explica que a ideia é ampliar a transparência e permitir que os vereadores acompanhem investimentos feitos com recursos públicos.
5: O governo federal, eles têm executado obras diretamente nos estados e nos municípios. E os estados também. Tem estado que até reforma de praça fazem. Entretanto, os vereadores, eles não têm acesso a essas informações. A União chega lá, o governo federal, através de algum órgão do governo federal, executa a obra e o vereador fica sem saber o que é que está acontecendo ali. Da mesma forma, o governo do estado chega no município, executa a obra e faz o serviço. E os vereadores ficam sem saber.
2: Pelo texto, devem ser repassadas informações como valor da obra, fonte dos recursos, prazos e identificação do órgão executor ou da empresa contratada. Hildo Rocha acrescenta que a medida prevê punição para quem deixar de comunicar as ações ao Legislativo Municipal.
1: Educação.
0: Avança na Câmara projeto que prevê medidas para enfrentar os impactos climáticos nas escolas. A repórter Júlia Lopes traz mais informações sobre a proposta.
6: A Comissão de Educação da Câmara dos Deputados aprovou um projeto que estabelece diretrizes para reduzir os efeitos das mudanças climáticas no ambiente escolar, como ondas de calor e chuvas intensas. A proposta prevê ações de adaptação e educação ambiental nas unidades de ensino, além de medidas para garantir conforto térmico em salas de aulas e áreas comuns. Para a autora do projeto, deputada Sâmia Bonfim, do PSOL de São Paulo, adaptar as estruturas das escolas às mudanças climáticas é fundamental.
7: As escolas, elas precisam estar adaptadas para que o direito à educação seja assegurado, para que os alunos possam aprender e para que os trabalhadores da educação possam trabalhar, porque senão é inviável, é impossível. E aí o projeto propõe iniciativas e diretrizes para que haja mudança da estrutura, da arquitetura, instalação de ar-condicionados, ventiladores, arborização, ou seja, é uma meta mesmo, uma construção de escolas em que a infraestrutura considera as questões climáticas também.
6: No texto proposto pela relatora, deputada Silvia Cristina, do PP de Rondônia, haverá mudanças na Lei de Diretrizes e Bases da Educação para garantir que seja de responsabilidade do poder público realizar instalações escolares adequadas ao clima de acordo com cada região. Segundo a relatora, não é necessário alterar regras sobre o uso de recursos da educação. Ela explicou que os investimentos para a adaptação das escolas já podem ser feitos com base na legislação atual. Dados do Censo Escolar de 2023 mostram que apenas 3 em cada 10 salas de aula da rede pública têm climatização. Isso significa que cerca de 70% ainda não contam com esse tipo de estrutura. Na rede privada, o índice de salas climatizadas chega a 47%. Ainda segundo o levantamento, cerca de 7.500 escolas não têm acesso à água potável e mais de 3.200 não contam com nenhuma fonte de água. Da Rádio Câmara de Brasília, Júlia Lopes.
2: O projeto que propõe medidas para a redução dos efeitos climáticos nas escolas ainda será analisado pelas comissões de desenvolvimento urbano, finanças e tributação e Constituição e Justiça.
0: Saúde. A Câmara aprovou e já encaminhou ao Senado o projeto de Jorge Sola, do PT da Bahia, que permite a dispensa de licitação para aquisição pelo SUS de medicamentos da empresa brasileira de hemoderivados e biotecnologia, a Hemobras.
2: O deputado explica que a medida agiliza o acesso aos produtos, reduz entraves administrativos e fortalece a produção nacional. Jorge Sola acrescenta que a proposta garante o abastecimento do SUS e preserva o caráter público da produção desses medicamentos por meio da Hemobras.
1: É bom lembrar que a Hemobras produz hemoderivados a partir do plasma excedente coletado na rede de banco de sangue do SUS. E no Brasil, a nossa Constituição proíbe a comercialização do sangue e de todos os tecidos e órgãos. Então, não é possível uma empresa privada produzir hemoderivados no Brasil, porque sangue no Brasil não é mercadoria, sangue não pode gerar lucro. Por isso foi criada a Hemobras e por isso que a dispensa de licitação é extremamente coerente e necessária para o SUS.
0: Cultura. Comissão aprova projeto que limita a autoria de obras com uso de inteligência artificial. A repórter Sofia Peçanha tem os detalhes.
8: A Comissão de Ciência, Tecnologia e Inovação aprovou o projeto que estabelece que apenas pessoas físicas podem ser reconhecidas como autoras de obras literárias, artísticas ou científicas. A proposta, apresentada pelo deputado Jonas Donizete, do PSB de São Paulo, altera a Lei de Direitos Autorais. Na prática, o texto reforça que, mesmo quando há uso de ferramentas de inteligência artificial no processo de criação, a autoria só poderá ser atribuída a um indivíduo humano, independentemente do nível de autonomia da tecnologia utilizada. O relator da proposta na comissão, o deputado Davi Soares, do Podemos de São Paulo, destacou que o uso de inteligência artificial deve ser equiparado a outras ferramentas usadas no processo criativo, como, por exemplo, pincéis e tintas utilizados por um artista plástico.
9: O uso das ferramentas de IA não pode ser considerado de forma diferente do emprego de qualquer outra ferramenta utilizada para a criação de obras, sejam elas físicas, analógicas ou digitais.
8: Segundo o projeto, a inteligência artificial pode ser usada como instrumento, mas não pode ser considerada autora de uma obra. Por exemplo, um escritor que utiliza um programa de IA para ajudar na elaboração de um texto continua sendo autor. Já conteúdos gerados automaticamente, sem participação criativa humana relevante, não terão autoria reconhecida. Na justificativa da proposta, o autor esclarece que a criação intelectual é um ato profundamente humano, que reflete a individualidade, a personalidade e a criatividade do autor. Atributos que sistemas de IA, por mais avançados que sejam, não possuem. O relator, o deputado Davi Soares, ressaltou que a medida pretende proteger os criadores e evitar impactos no mercado cultural, como a produção em massa de conteúdos automatizados e a concentração no setor devido ao rápido avanço tecnológico.
9: Entretanto, a velocidade da evolução desses sistemas, a massificação do uso, exige uma resposta legislativa mais rápida, sob pena de estar sendo criada uma insegurança no ambiente de trabalho de artistas para os negócios de editores.
8: Agora, o projeto que assegura a humanos os direitos autorais de obras produzidas com o uso de inteligência artificial segue para análise na Comissão de Cultura. Da Rádio Câmara de Brasília, Sofia Peçanha.
0: Justiça.
2: Paulo Soares, do Podemos de São Paulo, apresentou o projeto de lei que cria o crime de corrupção sistêmica na legislação brasileira. O texto prevê punições para agentes públicos envolvidos em esquemas ilegais de desvio de recursos do contribuinte.
10: É fundamental que a gente possa penalizar, criminalizar o que eu chamo de corrupção sistêmica, ou seja, incluir no Código Penal um dispositivo que possa colocar na cadeia para valer, desde o político, aquele com o mandato, até o seu assessor que tenha participado de alguma maneira dos esquemas de corrupção. Ou seja, é o interlocutor que foi chamar um prefeito, um vereador, uma empresa terceirizada para fazer parte da esquema. Todos os agentes envolvidos nos esquemas de corrupção precisam ser penalizados e com cadeia. Inclusive, prevê penas pesadas. Mais de 20 anos de prisão no caso, por exemplo, de políticos com mandato.
0: Paulo Soares explica que o projeto amplia a responsabilização de todos os envolvidos em esquemas de corrupção e prevê penas mais rigorosas para esses crimes. Ele afirma que a proposta fortalece o combate à corrupção e aumenta a transparência na administração pública.
11: Segurança Pública.
2: A Câmara aprovou a oferta de canais de atendimento permanentes para mulheres vítimas de violência. A repórter Paula Bittar acompanhou a votação.
12: A Comissão de Constituição e Justiça da Câmara aprovou um projeto que determina a oferta permanente e gratuita de canais telefônicos e virtuais de atendimento para mulheres em situação de violência doméstica e familiar. O texto aprovado prevê que esses canais funcionem 24 horas por dia, todos os dias da semana, com profissionais capacitados para receber notícias de infrações penais, orientar as vítimas e encaminhá-las à rede de apoio. A proposta também estabelece que deverão ser elaborados relatórios mensais a partir dos dados coletados para subsidiar políticas públicas. A relatora do projeto na comissão, deputada Lídice da Mata, do PSB da Bahia, comentou a importância de reforçar a legislação de combate à violência contra mulheres.
13: Muitas vezes o primeiro pedido de ajuda acontece por telefone ou pela internet. Garantir que esses canais funcionem 24 horas por dia, todos os dias, de forma ininterrupta, faz com que a garantia, a proteção à mulher, ela possa ser efetiva. Que esses profissionais que funcionam nesses serviços sejam profissionais capacitados, significa ampliar o acesso à proteção e salvar vidas. Fortalecer a Lei Maria da Penha é reafirmar que o Estado não pode tolerar nenhuma forma de violência contra a mulher.
12: A proposta que determina a oferta permanente e gratuita de canais telefônicos e virtuais de atendimento para mulheres em situação de violência doméstica e familiar já pode seguir para o Senado, a menos que haja recurso para análise pelo plenário da Câmara. Da Rádio Câmara, de Brasília, Paula Bittar.
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0: Raimundo, PT do Rio de Janeiro, apresentou projeto que obriga síndicos de condomínios a comunicar às autoridades casos de suspeita de violência contra mulheres, crianças, idosos e animais. O objetivo é ampliar o enfrentamento da violência nos espaços residenciais.
15: Nos condomínios, muitas vezes, a gente tem aquela expressão: em briga de marido e mulher, ninguém mete a colher. A gente se posiciona sim. Então, esse nosso projeto diz que, em caso de suspeita suspeita de violência contra mulheres nos condomínios, contra pessoas idosas nos condomínios, contra crianças nos condomínios e também violência contra animais, portanto a violência pet, os síndicos desses condomínios, eles têm a obrigação de se reportar às autoridades para que as investigações sejam feitas para a gente barrar esta violência.
2: Raymond argumenta que o projeto não transforma o síndico em agente policial, mas atribui a ele a responsabilidade de proteger os condôminos. Para o deputado, a medida facilita a atuação de órgãos de proteção, como conselhos tutelares, delegacias especializadas e serviços de assistência social.

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3: 20 horas em ponto.
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3: 20:17.
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2: 20 horas e 39 minutos.

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1: 9 horas.
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